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1: Olá, boa noite.
2: Boa noite para você que nos acompanha em todo o país.
1: Quarta-feira, 17 de junho de 2026.
2: Vamos ao destaque do dia. Proteção de crianças nas redes, combate ao crime e crescimento econômico.
1: Temas tratados pelo presidente Lula no encerramento da reunião do G7 na França.
2: Grupo reúne as maiores economias do Ocidente e Brasil participou pela 10ª vez como convidado.
1: O presidente discutiu com países desenvolvidos formas de o mundo voltar a crescer com a inclusão dos mais pobres.
3: O mundo precisa crescer para que a economia volte a crescer. Não adianta crescer só para a Alemanha, crescer só para os Estados Unidos, crescer só para a França. Não, é preciso, sem diminuir o padrão de vida deles, crescer para outros países.
2: E ainda, acesso à água.
1: O Ministério da Saúde anuncia a instalação de quase 21 mil cisternas em 8 estados do semiárido.
2: E tarifa social de água e esgoto para famílias de baixa renda já chegou a quase 2 mil municípios. Pablo Mundinho.
4: A meta é que a tarifa social esteja implementada em todo o país até dezembro.
1: Você vai ouvir também arte e música.
2: O uso de materiais pedagógicos relacionados a essas disciplinas chegou a 45% das escolas públicas em 2024. Natália Koslick.
5: Essa ampliação está associada a melhores notas em língua portuguesa e matemática, além de menores índices de distorção e idade séria.
1: Hoje, na apresentação da Voz do Brasil, eu, Mariana Jungmann e Luciano Seixas.
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1: Regulamentação dos meios digitais, combate ao crime organizado e crescimento econômico equilibrado foram alguns dos temas discutidos pelo presidente Lula hoje em Evian, na França.
2: Lula participou como convidado do encontro do G7, grupo formado pelas principais economias desenvolvidas do Ocidente.
1: A repórter Luana Karen esteve lá acompanhando esse último dia de encontro.
6: No último dia de debates em Evian, na França, o presidente Lula defendeu a ampliação de investimentos em desenvolvimento, infraestrutura e qualificação profissional durante a sessão do G7, que reuniu representantes das principais economias desenvolvidas do mundo. Em coletiva à imprensa, o presidente brasileiro informou que foram discutidas formas de alcançar um crescimento econômico equilibrado que beneficie todos os países.
3: Cada reunião do G7 é a oportunidade da gente discutir com os países desenvolvidos tanto o equilíbrio quanto o desequilíbrio na ordem política, econômica e social, levando em conta a necessidade de cada país. O mundo precisa crescer para que a economia volte a crescer. Não adianta crescer só para a Alemanha, crescer só para os Estados Unidos, crescer só para a França. Não. É preciso, sem diminuir o padrão de vida deles, crescer para outros países.
6: Outro assunto em pauta foi a inteligência artificial. Junto a chefes de governo e de Estado e CEOs das principais empresas de tecnologia do mundo, o presidente Lula defendeu a regulamentação dos meios digitais para proteger direitos fundamentais de crianças, adolescentes e mulheres. E apresentou como um exemplo o Estatuto Digital para Crianças e Adolescentes, aprovado recentemente no Brasil, com obrigações para as empresas de tecnologia.
3: Fiz questão de dizer para eles duas coisas importantes que o Brasil fez. A proibição de telefone nas escolas e, segundo, o ECA Digital, que é a regulação digital mais importante feita no mundo para jovens e adolescentes. E eu queria que eles conhecessem.
6: No intervalo das reuniões ampliadas, Lula teve encontros bilaterais com o presidente do Egito, Abdel Fattah el-Sisi, e com o presidente da Ucrânia, Volodymyr Zelensky. De volta a Genebra, Lula se encontrou com o secretário-geral da Interpol, Valdeci Urquiza. A reunião tratou de ações concretas voltadas à América do Sul para fazer frente ao crime organizado transnacional. O diretor-geral da Polícia Federal, Andrei Rodrigues, destacou a colaboração do Brasil nesse trabalho.
7: Vamos reunir os 12 países sul-americanos num grande esforço para o enfrentamento ao tráfico de drogas, tráfico de armas, crimes ambientais, enfim, todos aqueles delitos que nós pudermos fazer a investigação. Ano passado, retiramos mais de 10 bilhões de reais do crime organizado e agora, com essa nova iniciativa e essa parceria, não só do Brasil, mas de todos os países com a Interpol, vai ser possível ampliar essa capacidade operacional e alcançar patrimônios ocultos.
6: Ainda na entrevista que deu aos jornalistas, o presidente Lula destacou a relação do país com a China e voltou a reafirmar a soberania brasileira, inclusive em relação às eleições. Ao final da coletiva, o presidente Lula embarcou de volta ao Brasil. De Genebra, na Suíça, Luana Karen.
2: Mais água para 498 municípios que sofrem com o período de clima seco.
1: O governo do Brasil anunciou a instalação de quase 21 mil cisternas para garantir o abastecimento nos estados do semiárido.
2: A repórter Gabriela Noronha acompanhou esse anúncio e traz para a gente os detalhes. Boa noite, Gabriela.
8: Boa noite, Luciano, Mariana, boa noite a todos que nos ouvem na Voz do Brasil. Olha, foram assinados hoje as ordens de serviço que autorizam a instalação de cerca de 21 mil cisternas. Essas unidades vão beneficiar 498 municípios em 8 estados, que são Bahia, Ceará, Minas Gerais, Paraíba, Pernambuco, Piauí, Rio Grande do Norte e Sergipe. Para esta ação, estão sendo investidos mais de 250 milhões de reais. Segundo o governo, o objetivo é garantir a captação e armazenamento de água em períodos de estiagem, além de reduzir a dependência de soluções emergenciais no semiárido brasileiro, como o abastecimento por carros-pipa. As famílias beneficiadas foram selecionadas de acordo com critérios técnicos e sociais, priorizando populações em situação de maior vulnerabilidade, inscritas no Cadastro Único, famílias chefiadas por mulheres, comunidades quilombolas e pessoas com deficiência. De acordo com o ministro da Saúde, Alexandre Padilha, a iniciativa marca um avanço importante na política de segurança hídrica no país.
9: Com acesso à água de qualidade, de forma permanente, com estruturas resilientes, com tecnologias adaptadas à realidade local, mecanismos que garantam formas resilientes para enfrentar de forma transitória situações das tragédias climáticas ou da seca ou das enchentes, né, são fundamentais.
8: E olha, desde 2023, o governo do Brasil já entregou mais de 121 mil unidades de cisternas por meio do programa Cisternas. A maioria das distribuições se concentra nos estados do semiárido do Brasil. Mas o programa também beneficia comunidades na região amazônica, assim como em localidades de Mato Grosso do Sul, Goiás e Rio Grande do Sul, e utilizando aí tecnologias que se adequam às particularidades dessas regiões. As cisternas implementadas pelo programa têm uma capacidade que varia de 16 mil a 52 mil litros de água, o que possibilita o armazenamento seguro durante as secas. Mariana, Luciano.
1: Obrigada, Gabriela Noronha, pelas informações ao vivo na Voz do Brasil.
2: E outra forma de garantir segurança hídrica para a população mais vulnerável é por meio da tarifa social de água e esgoto.
1: O benefício já chegou a 1.905 municípios, onde vivem mais de 156 milhões de brasileiros.
2: E a Agência Nacional de Águas e Saneamento Básico, ANA, alerta que o prazo para a implantação ou implementação da tarifa se encerra em dezembro deste ano.
1: A tarifa social foi criada por lei em 2024.
4: A tarifa social de água e esgoto chegou em municípios onde vivem mais de 156 milhões de brasileiros. O benefício garante desconto de pelo menos 50% na conta de água e esgoto para famílias de baixa renda inscritas no Cadastro Único ou que tenham integrantes que recebem o benefício de prestação continuada, o BPC. A implementação ocorre em diferentes etapas, como a coleta de dados do Cadastro Único e do BPC, ajustes de equilíbrio econômico-financeiro dos contratos e a conclusão do benefício pelos prestadores de serviço. A meta é que a tarifa social esteja implementada em todo o país até dezembro, explica Silvano Silvério, e superintendente de regulação de saneamento básico da ANA.
10: A partir de dezembro de 2026, já não estará cumprindo a lei aqueles municípios que não tiverem a tarifa social instituída. Isso é muito importante, então é preciso correr com esse processo de obter as informações do Cade Único, BPC, fazer os estudos em reequilíbrio econômico financeiro, implementar a tarifa até dezembro de 2026, que é o limite dado pela lei.
4: A tarifa social de água e esgoto foi criada por lei em 2024 e busca ampliar o acesso à população de baixa renda a um serviço essencial, com a concessão automática do desconto a partir das informações do Cade Único e do BPC. Reportagem Pablo Mundim.
2: Para facilitar o acesso aos serviços de saúde e humanizar os atendimentos, o governo do Brasil já entregou mais de 3.300 veículos para transportar a população que mora a mais de 50 quilômetros de distância dos grandes centros urbanos.
1: São vans, micro-ônibus e ambulâncias adquiridos com um investimento de R$1,4 bilhão.
2: A medida faz parte do programa Agora Tem Especialistas.
11: Foram entregues 3.300 veículos, entre vans, micro-ônibus e ambulâncias. Muitos desses veículos vão atender pacientes que moram longe e precisam percorrer mais de 50 quilômetros de distância para passar por uma consulta, fazer exames, cirurgias ou tratamentos especializados pelo SUS. Dos 3.300 veículos adquiridos, 1.824 serão entregues diretamente às prefeituras para uso em várias finalidades. Os outros 1.476 vão ser direcionados ao transporte de pacientes de radioterapia e hemodiálise. É o que explica o secretário de Atenção Especializada à Saúde, Mozart Salles.
12: Todo brasileira e brasileiro acima de 50 quilômetros de um serviço de hemodiálise e de radioterapia terá direito a usar o transporte sanitário e numa situação delicada, no caso da radioterapia, até utilizando aí as ambulâncias tipo A.
11: A ação faz parte do programa Agora Tem Especialistas, Caminhos da Saúde. O investimento é de R$1,4 bilhão na compra dos veículos. Mozart Salles, do Ministério da Saúde, destaca que a ideia é reduzir problemas de transporte e democratizar o acesso à rede pública de saúde.
12: O programa ele é uma iniciativa extremamente importante para a democratização, humanização do acesso e qualificação desse acesso. Alguns equipamentos e estruturas, elas são agrupadas em determinadas regiões e cidades. E ao agrupar, você acaba gerando um problema e uma necessidade, que é o deslocamento dos pacientes das cidades menores para os centros maiores.
11: Além do aumento do atendimento especializado e a oferta de transporte, o programa Agora Tem Especialistas prevê mais atendimentos em exames e cirurgias. Reportagem Márcia Fernandes.
1: Em 2027, tem Copa do Mundo Feminina da FIFA na América do Sul e o Brasil se prepara para sediar a competição pela primeira vez.
2: Durante participação no programa Bom Dia Ministro, transmitido pela empresa Brasil de Comunicação, o ministro do Esporte, Paulo Henrique Cordeiro, ressaltou que o maior impacto do evento será a inclusão.
1: O ministro destacou que a prioridade do governo é trazer o futebol feminino para um patamar de igualdade em relação ao masculino e garantir a permanência de meninas e mulheres no esporte.
13: Pode ter certeza que o maior legado que nós vamos ter dessa Copa não é um legado de infraestrutura física, é uma mudança de como encara o futebol masculino e feminino, de incluir mais meninas e jovens com essa concepção de gênero, fazendo com que o futebol mude e traga as mulheres e traga as meninas para essa prática desportiva. E essa é a nossa principal ideia, fazer com que as mulheres possam efetivamente estar no futebol.
2: O ministro Paulo Henrique Cordeiro falou também dos esforços do governo na ampliação da lei de incentivo ao esporte.
1: A medida, criada em 2006, se tornou permanente no final do ano passado.
2: Na entrevista, o ministro do Esporte ressaltou os avanços a partir da mudança e fez um balanço dos investimentos.
13: Na nossa lei de incentivo ao esporte, nós ultrapassamos, no ano passado, mais de R$1 bilhão investidos. Nós somos um país de dimensão continental, obviamente com carências mil. A lei de incentivo ao esporte precisa efetivamente ampliar o seu alcance para que nós possamos levar políticas públicas de esporte, tanto em infraestrutura, na construção de novos equipamentos, quanto na recuperação de equipamentos já existentes e também de projetos de esporte com qualidade para a nossa população.
1: E o governo do Brasil está apertando o cerco contra ações maliciosas de sites de apostas online, as chamadas bets.
2: Um acordo assinado pelos Ministérios da Fazenda e da Justiça e Segurança Pública vai combater os chamados padrões manipulativos.
1: São recursos visuais usados para induzir usuários a gastarem sem consciência dos riscos.
2: A ação prevê fiscalização de propagandas abusivas e estudos sobre os perigos do vício em jogos digitais.
14: A Secretaria de Prêmios e Apostas do Ministério da Fazenda e a Secretaria Nacional de Direitos Digitais do Ministério da Justiça e Segurança Pública assinaram um acordo de cooperação técnica para aumentar a proteção dos consumidores em relação aos jogos de aposta online. Segundo o governo, o objetivo do acordo é desenvolver ações para identificar e combater os chamados padrões manipulativos, recursos utilizados pelas plataformas digitais que podem influenciar indevidamente o comportamento dos usuários e comprometer a tomada de decisões conscientes. Os Ministérios da Fazenda e da Justiça vão atuar em conjunto para compartilhar informações e experiências que possam contribuir para o fortalecimento da regulação e da fiscalização do setor. A cooperação também prevê análises sobre publicidade responsável, transparência das plataformas, mecanismos de proteção aos consumidores e classificação de riscos associados ao uso de jogos e apostas. Priscila Machado, para a Voz do Brasil.
1: O novo Desenrola Brasil chega à marca de 10 milhões e 300 mil reais em operações de crédito com o uso do FGTS.
2: A utilização dos recursos do Fundo de Garantia por Tempo de Serviço foi registrada pelo Ministério do Trabalho e Emprego em mais de 17 mil renegociações de dívidas no âmbito do programa.
15: O uso do FGTS como garantia para a renegociação de dívidas no programa Desenrola Brasil movimentou 10 milhões e 300 mil reais em operações até junho. Ao todo, foram registradas 17.085 operações de crédito, com valor médio de R$ 604,73 por trabalhador. Os dados foram apresentados pelo Ministério do Trabalho e Emprego nesta terça-feira, durante reunião do Conselho Curador do FGTS. O levantamento também aponta maior participação das mulheres na utilização da modalidade. 55% dos contratos foram firmados por trabalhadoras, enquanto os homens representam 45% das operações realizadas. Em relação à distribuição regional, o Sudeste concentra a maior parcela das operações, com 50% do total. Em seguida, aparecem o Nordeste, Sul, Centro-Oeste e Norte. Thaisa Vitória, para a Voz do Brasil.
1: Grandes propriedades rurais na Amazônia estão recebendo orientações do IBAMA para tentar evitar incêndios florestais.
2: A medida faz parte da Operação Apoena, que começou este mês.
16: Donos de grandes propriedades rurais na Amazônia Legal estão recebendo um aviso do IBAMA. Ou adotam medidas contra o fogo agora, ou serão punidos. É a estratégia da Operação Apoena, que começou este mês para tentar se antecipar aos incêndios florestais. O Instituto notificou fazendas no Pará, Mato Grosso, Amazonas, Rondônia, Acre, Maranhão e Roraima que têm maior risco de queimadas. Jair Schmidt, presidente substituto do IBAMA, explica as principais orientações.
17: A primeira delas é que, em hipótese alguma, utilize e faça qualquer uso do fogo na vegetação sem a devida autorização de queima controlada do órgão ambiental competente. O segundo alerta, em caso de qualquer ocorrência de incêndio, que ele imediatamente comunique aos órgãos de controle, aos órgãos de combate, né, para estabelecer as medidas de resposta.
16: Os donos de terras também são obrigados a limpar o material combustível e a vegetação seca, além de criar aceiros para segurar as chamas. As ações tentam diminuir os impactos do Super El Niño, que pode agravar a seca na região este ano. E o governo já destinou mais recursos para fortalecer o combate aos incêndios florestais. Na última segunda-feira, foi autorizado

0: de dispor aí de até 19 aeronaves. Nós estamos mobilizando mais de 400 veículos especializados voltados ao combate aos incêndios florestais.
1: Quem descumprir as notificações do IBAMA ou for flagrado queimando a vegetação sem autorização será multado e poderá ter a propriedade embargada. Reportagem Luciana Colares de Holanda.
2: O Brasil passa a contar com a rede de proteção aos direitos da pessoa idosa.
3: A iniciativa vai assegurar direitos com base nos princípios da equidade, da não discriminação e do respeito à diversidade.
4: Foi instituída pelo governo federal a Rede Nacional de Proteção e Defesa dos Direitos Humanos das Pessoas Idosas. A iniciativa visa promover a articulação entre os estados e a cooperação entre os órgãos e entidades públicas na garantia, promoção e proteção dos direitos humanos das pessoas idosas. Órgãos e entidades da administração pública podem aderir à Rede Nacional de Proteção e Defesa dos Direitos Humanos das Pessoas Idosas. A adesão será voluntária. A rede tem como atribuição recomendar a realização de diagnósticos sobre o envelhecimento populacional e os direitos humanos, propor estratégias para acompanhar o acesso das pessoas idosas às políticas setoriais e fortalecer os fóruns, movimentos e entidades com atuação na defesa dos direitos das pessoas idosas e na participação social. A coordenação geral será feita pelo Ministério dos Direitos Humanos e da Cidadania, junto com o Conselho Nacional dos Direitos da Pessoa Idosa. Daniele Popó para a Voz do Brasil.
2: Mais arte e música nas salas de aula de todo o país.
3: Um estudo divulgado essa semana mostrou que o uso de materiais dessas disciplinas em escolas públicas aumentou quase 10% desde 2019.
2: O que trouxe ganhos para o desempenho dos alunos dessas instituições e para sua trajetória escolar.
5: Uma pesquisa inédita realizada pelo Instituto Itaú, em parceria com os Ministérios da Cultura e da Educação, mostrou que o uso de materiais de arte e música nas escolas públicas aumentou, alcançando 45% das instituições em 2024. Em 2019, o índice era quase 10% menor, segundo dados do Censo Escolar. Essa ampliação está associada a melhores notas em língua portuguesa e matemática, entre outros benefícios. É o que explica Eduardo Saron, presidente da Fundação Itaú.
6: Quando a educação se junta com cultura, a gente vai mais longe. A gente cria pertencimento, a gente impacta a trajetória escolar desse jovem. Então a ideia é que esses estudos possam oferecer ainda mais elementos para fortalecer a escola de tempo integral. Com mais matemática, mais língua portuguesa, mais ciência, mas com mais arte, mais cultura, mais esporte.
5: O estudo aponta ainda outros reflexos na trajetória escolar. O uso dos materiais pedagógicos está associado a taxas de reprovação e de abandono ligeiramente mais baixas, além de menores índices de distorção idade-série. O estado de São Paulo lidera em volume absoluto, passando de 7.140 escolas com materiais de artes e música em uso em 2019 para 8.681 em 2024. Para a ministra da Cultura, Margareth Menezes, aumentar a presença da arte e da música em sala de aula é investir na formação do ser humano como um todo.
7: Então isso é um ativo importantíssimo que a gente tem que mudar a nossa maneira de perceber, qualificar esses talentos. Porque quando a gente qualifica o talento através da cultura e da arte, não é só pela cultura e a arte ela é aproveitada. Ela se expande para qualquer outra direção das suas profissões. Então, é a qualificação do ser humano.
5: Para garantir a sustentabilidade das ações, o estudo apresenta algumas recomendações, como planejamentos conjuntos entre as pastas da cultura e da educação, destinação de recursos públicos para investimentos em salas multiuso e na contratação de profissionais, e integração de práticas artísticas e culturais no currículo de tempo integral. Reportagem Natália Koslick.
3: E essas foram as notícias do governo do Brasil.
2: E agora com o minuto do TCU e em seguida as notícias do Poder Judiciário e do Congresso Nacional. Boa noite.
3: Boa noite para você, até amanhã.
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10: 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Na avaliação do TCU, o transporte hidroviário pode reduzir custos, aumentar a eficiência logística

0: econômica e diminuir impactos ambientais. 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
2: Você vai ouvir agora notícias do Poder Judiciário.
3: STF decide manter até 30 de junho de 2027 a aplicação dos critérios de repartição dos recursos do Fundo de Participação dos Estados e do Distrito Federal.
4: STJ mantém ações penais contra engenheiros da Vale e de empresa alemã por rompimento da barragem Brumadinho.
3: TSE e partidos políticos firmam acordo pela integridade das eleições 2026.
4: Boa noite, eu sou Marcela Luiza.
3: E eu sou Walter Lima.
4: Supremo Tribunal Federal decide manter até 30 de junho de 2027 a aplicação dos critérios de repartição dos recursos do Fundo de Participação dos Estados e do DF.
3: O prazo foi fixado como improrrogável. Marcelo Della Libera.
5: O Fundo de Participação dos Estados e do Distrito Federal é uma transferência de dinheiro do governo federal para os entes da federação. A Constituição determina que os recursos sejam distribuídos com o objetivo de reduzir desigualdades regionais. Por isso, a regra de rateio considera fatores como população e renda. Uma ação do Estado de Alagoas questionava a lei que define os critérios de repartição dos recursos do fundo. Em 2023, o Supremo declarou inconstitucionais trechos dessa norma, mas manteve as regras em vigor até 31 de dezembro de 2025, para dar tempo ao Congresso de aprovar uma nova lei. Como o Legislativo não editou a nova regra, o presidente do STF, ministro Edson Fachin, prorrogou a validade dos critérios até 1º de março. A decisão foi referendada pelo plenário. Depois, em março, Carmen Lúcia prorrogou novamente a aplicação das regras por 90 dias. O prazo terminou sem que houvesse nova legislação. Por isso, a ministra decidiu conceder mais 30 dias e enviar o tema ao plenário. O colegiado, então, decidiu prorrogar até 30 de junho de 2027 a aplicação dos atuais critérios de repartição dos recursos do Fundo de Participação dos Estados e do Distrito Federal. O prazo foi fixado como improrrogável.
4: STJ mantém ações penais contra engenheiros da Vale e de empresa alemã por rompimento da barragem da mina do Córrego do Feijão, em Brumadinho, Minas Gerais.
3: No desastre, 272 pessoas morreram. Fátima Uchoa.
6: Pela acusação, três profissionais da TUVSUD teriam participado da emissão de declarações de estabilidade da barragem, mesmo com indícios de comprometimento da segurança. Já um engenheiro da Vale é acusado em relação à gestão dos riscos da estrutura, como a obtenção de declarações de estabilidade supostamente irregulares e a não adoção de medidas de emergência. O relator na sexta turma do STJ, ministro Sebastião Reis Júnior, observou que o habeas corpus para o trancamento de ação penal só é concedido quando não há justa causa ou quando fica evidente que o acusado não participou do delito, mas não se justifica se exige exame técnico aprofundado dos fatos, como nesse caso.
4: TSE e partidos políticos firmam acordo pela integridade das eleições 2026.
3: Dos 30 partidos registrados no Brasil, 26 aderiram à iniciativa. Fábio Ruas.
7: O acordo foi firmado entre o presidente do TSE, ministro Cássio Nunes Marques, e representantes dos partidos. O documento reforça compromissos para as eleições de outubro, entre eles o combate à desinformação. O acordo também destaca a importância dos partidos na fiscalização e nas auditorias do sistema eletrônico de votação, além da promoção da acessibilidade e do enfrentamento à violência política, especialmente contra as mulheres.
4: Indígenas de Oiapoque, no extremo norte do Amapá, começaram a ser atendidos hoje na itinerância Cidadania Aqui com Você.
3: Até 2.000 pessoas devem receber suporte jurídico gratuito nestes dois primeiros dias. Rafael Silva.
8: O mutirão está concentrado na aldeia Manga, cerca de 22 quilômetros de Oiapoque. Indígenas de diversas aldeias da região chegaram cedo para receber suporte jurídico nas áreas trabalhista, previdenciária, de saúde, social, entre outros. Mais de 150 profissionais de diversos órgãos se juntam ao mutirão organizado pela Justiça do Trabalho. A proposta é concentrar em um único local e de graça serviços que normalmente exigiriam viagens longas e custos elevados para os moradores da região. No sábado e domingo, a itinerância vai atender indígenas da aldeia Espírito Santo.
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4: Uma boa noite.
3: E até amanhã.
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10: Eu sou Paula Groba.
11: E eu sou Humberto Pinheiro.
10: E estes são os destaques de hoje do Jornal do Senado, que começa agora.
11: Aprovada a inclusão de educação política e cidadania nas escolas.
10: PEC da aposentadoria especial de agentes de saúde e de endemias pode ir ao plenário na próxima semana.
11: Segue para a sanção Banco Nacional de Boas Práticas contra a Violência à Mulher.
10: Boa noite.
11: Boa noite.
10: Como funcionam os três poderes? Qual é o papel do cidadão na democracia? E de que forma as decisões políticas impactam o dia a dia da população? Questões como essas poderão ganhar mais espaço nas salas de aula.
11: Seguiu para a sanção presidencial o projeto que torna obrigatório o ensino de educação política e direitos da cidadania nas escolas brasileiras. A proposta busca ampliar o conhecimento dos estudantes sobre as instituições do país e fortalecer a participação do cidadão. Repórter Douglas Castilho.
12: O conteúdo não será incluído como disciplina, mas estará inserido no contexto do ensino da realidade social e política, que já é obrigatório e será ministrado como tema multidisciplinar e transversal, perpassando diversas matérias. O senador Jordano, do Podemos de São Paulo, se manifestou a favor da iniciativa.
13: Das pessoas saberem o que é um vereador, o que é um deputado estadual, do que é um deputado federal, do que faz uma casa legislativa, o que é o Senado da República. Nesse momento de se discute muito política, mas poucas pessoas da população sabem o que os poderes fazem.
12: O senador Hamilton Mourão, do Republicanos de São Paulo, foi em sentido contrário, preocupado com o que chamou de ideologização.
14: Quem é que vai ministrar essa aula? São aquelas docentes formados em escolas de nível superior, onde nós sabemos qual é a corrente ideológica que predomina.
12: Além de Mourão, outra senadora que fez questão de marcar sua posição e registrar voto em contrário foi Damaris Alves, do Republicanos do Distrito Federal. O texto vai à sanção presidencial.
10: E o Senado aprovou um projeto de lei complementar que proíbe o contingenciamento de recursos destinados às agências reguladoras federais. A proposta busca garantir autonomia financeira a esses órgãos responsáveis pela fiscalização de setores essenciais, como saúde, transporte, energia, telecomunicações e mineração.
11: O texto segue agora para análise da Câmara dos Deputados. Segundo o relator, senador Marcos Rogério, do PL de Rondônia, a medida evita prejuízos às atividades de controle e regulação.
15: A descontinuidade de fiscalizações, análises técnicas e processos tende a acumular passivos administrativos, atrasar decisões, ampliar litígios e exigir posteriormente esforços orçamentários mais elevados para recompor a capacidade operacional perdida.
10: O presidente do Senado, Davi Alcolumbre, sinalizou a possibilidade de colocar em votação na próxima semana a proposta de emenda à Constituição que concede aposentadoria especial aos agentes comunitários de saúde e aos agentes de combate às endemias. Ele lembrou que o texto já foi aprovado pela Câmara dos Deputados e recebeu apoio unânime na Comissão de Constituição e Justiça do Senado.
11: Pela proposta, os agentes terão direito à aposentadoria com idade mínima de 57 anos para mulheres e 60 anos para homens, desde que comprovem 25 anos de contribuição e de efetivo exercício na atividade profissional. Alcolumbre afirmou que é necessário garantir ao Senado a oportunidade de analisar uma reivindicação considerada importante para, segundo ele, cerca de 400 mil trabalhadores em todo o país.
16: É impossível um presidente do Senado Federal ser o único responsável por prejudicar a vida de 400 mil agentes comunitários de saúde ou de agentes de endemia. E eu não percebi no ano passado, em nenhum momento, que alguém disse que isso aqui era uma bomba muito grande fiscal no Brasil. E eu estou cansado de ser cobrado todos os dias como um homem que está desestabilizando as contas públicas brasileiras, as finanças do nosso país.
10: Uma proposta que proíbe a obrigatoriedade da vacinação contra a Covid-19 avançou no Senado.
11: A Comissão de Direitos Humanos aprovou a transformação de uma sugestão legislativa apresentada por um cidadão do Ceará em projeto de lei. A proposta agora passa a ser analisada pelo Congresso Nacional. Os detalhes com o repórter Márcio Maturana.
17: Uma sugestão que proíbe a obrigação de vacina contra a Covid-19 virou projeto de lei. A ideia foi encaminhada por um cidadão do Ceará por meio do portal E-Cidadania, ainda durante a pandemia. O relatório favorável do senador Márcio Bittar, do PL do Acre, lido pelo senador Jaime Bagatoli, do PL de Rondônia, destacou o direito à liberdade individual.
18: Ainda que pareça ter perdido o objetivo, em razão de inexistir, no momento, imposição vigente de vacinação obrigatória, a sugestão mantém relevante mérito por buscar assegurar, de forma permanente, a inviolabilidade da liberdade individual, o direito à objeção da consciência e à proteção da integridade física do cidadão brasileiro.
17: Qualquer pessoa pode enviar uma ideia legislativa pelo portal senado.leg.br/e-cidadania.
10: E a Comissão de Relações Exteriores aprovou o acordo da Organização Mundial do Comércio que elimina tarifas de importação para aeronaves civis, motores, peças e outros componentes do setor aeronáutico.
11: A proposta busca ampliar a competitividade da indústria e fortalecer o comércio internacional na área de aviação. O texto segue agora para análise do plenário do Senado. Repórter Rodrigo Rezende.
19: Entre 2018 e 2022, o mercado de aviação civil movimentou US$3,7 trilhões em todo o mundo. O acordo assinado pelo Brasil na Organização Mundial do Comércio sobre as negociações de aeronaves civis permite ao país participar ainda mais do setor, onde a Embraer já conta com destaque. O relator do acordo, senador Nelsinho Trade, do PSD de Mato Grosso do Sul, explica algumas vantagens do texto.
20: Porque o acordo sobre o comércio de aeronaves civis da OMC é um instrumento multilateral que objetiva a máxima liberalização do mercado mundial de aviação. Nesse sentido, ele assegura a eliminação de tarifas de importação para aeronaves, motores e peças, proíbe subsídios à exportação e reduz barreiras não tarifárias aos signatários.
19: O acordo, assinado em 1979 e atualizado em 2015, prevê a eliminação de tarifas para componentes de aviação como turbinas, partes de aeronaves, simuladores de voo, pontes de embarque de passageiros e produtos utilizados a bordo.
10: A Comissão de Constituição e Justiça aprovou um projeto que permite a continuidade de ações de divórcio e de dissolução de união estável mesmo após a morte de uma das partes. A proposta evita a extinção automática do processo e garante a análise de questões como partilha de bens e outros direitos discutidos em juízo.
11: Segundo a relatora, senadora Elisiane Gama, do PSD do Maranhão, a medida preserva a vontade manifestada em vida e evita prejuízos a familiares e herdeiros. O projeto está pronto para votação em plenário, com pedido de urgência.
21: O projeto de lei é importante porque acaba assegurando o direito dessa mulher ou desse homem em vida. Isso é muito importante. É o respeito, inclusive, à memória dessas pessoas.
10: E seguiu para a sanção presidencial um projeto que cria um Banco Nacional de Boas Práticas para reunir e divulgar ações, programas e políticas públicas que já apresentaram resultados positivos na prevenção e no enfrentamento da violência contra a mulher.
11: A ideia é identificar e replicar iniciativas que dão certo no combate a esse crime. Repórter Alexandre Campos.
0: O banco conterá dados como nome do programa, ação ou projeto, data de sua vigência e descrição sumária do local, perfil e número de pessoas atendidas, além de órgãos públicos envolvidos em sua implementação. Relatora do projeto na Comissão de Direitos Humanos, a senadora Roberta Accioli, do Republicanos de Roraima, lembrou que o banco, além de valorizar as iniciativas exitosas implementadas no país, vai permitir que essas experiências sejam multiplicadas.
1: Isso facilitará não apenas a consulta e o intercâmbio de informações entre os entes federados, mas também o aproveitamento desses dados pela sociedade e soluções inovadoras possíveis de gerar benefícios concretos para a formulação e o aperfeiçoamento de políticas públicas de combate à violência de gênero.
0: Dados do Atlas da Violência de 2026 indicaram que entre 2014 e 2024, 46.336 mulheres foram assassinadas no Brasil.
11: Edição de Paula Groba e trabalhos técnicos de Eliseu Caires. O Jornal do Senado fica por aqui. Acompanhe agora as notícias da Câmara dos Deputados. Boa noite.
10: Boa noite e até amanhã.
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22: Câmara garante atestado para funcionários acompanharem filhos doentes.
23: O plenário estabelece mudanças na estrutura da Advocacia Geral da União.
22: Avança projeto de lei que aumenta a punição para ameaças feitas por Pix.
23: Boa noite. Ranieri Paulino, do Republicanos, destaca iniciativas desenvolvidas na Paraíba para coibir a violência contra a mulher e combater o feminicídio. O deputado acredita que programas de conscientização e acolhimento têm fortalecido a rede de apoio às vítimas.
22: Ranieri Paulino também ressalta a atuação de órgãos públicos na defesa dos direitos das mulheres, além de medidas legislativas voltadas à responsabilização de agressores. Para ele, o enfrentamento à violência exige ações permanentes de prevenção, proteção e mudança cultural.
23: Flávio Nogueira, do PT do Piauí, é autor de projeto que aumenta as penalidades para quem utilizar o Pix para fazer ameaças, perseguições e intimidações. A ideia, segundo ele, é ampliar a proteção das vítimas, especialmente mulheres, alvo de violência psicológica.
22: Flávio Nogueira destaca a importância desse sistema de pagamentos como uma inovação tecnológica brasileira, mas alerta para o uso indevido da ferramenta por criminosos que utilizam o campo de descrição das transferências para praticar assédio e ameaças.
23: O projeto que aumenta a pena para ameaças feitas por Pix já foi aprovado na Comissão de Constituição e Justiça. Entenda como funciona com a repórter Paula Bittar.
24: A Comissão de Constituição e Justiça da Câmara aprovou um projeto que aumenta as penas para os crimes de ameaça, de perseguição e de violência psicológica contra a mulher quando cometidos no campo de mensagem do Pix. O Pix é o meio de pagamento eletrônico instantâneo criado pelo Banco Central, que entrou em funcionamento em 2020. O texto estabelece que no crime de ameaça, que tem pena inicial de detenção de 1 a 6 meses ou multa, a penalidade é aumentada de 1/3 até a metade se o crime é cometido por mensagem do Pix. No caso da perseguição, com pena inicial de reclusão de 6 meses a 2 anos e multa, a pena é aumentada da metade se o crime for pela mensagem do Pix. E o aumento também é de metade para crime cometido pela mensagem do Pix no caso de violência psicológica contra a mulher, que tem pena inicial de reclusão de 6 meses a 2 anos e multa se a conduta não constituir crime mais grave. O autor, deputado Flávio Nogueira, do PT do Piauí, disse que apresentou o projeto para coibir uma prática que tem sido cada vez mais comum nos crimes de violência contra mulheres. Segundo ele, em muitos casos, o valor enviado é mínimo, irrisório, e serve apenas como um veículo para que a mensagem abusiva alcance a vítima, mesmo diante de medidas protetivas, bloqueios em redes sociais ou tentativas de afastamento. A deputada Érica Cocai, do PT do Distrito Federal, também defendeu o projeto.
25: Esse instrumento Pix, que reafirma a nossa soberania, que reafirma, sem dúvida nenhuma, a democracia, que reafirma a inclusão, não pode ser um instrumento para propagar, para incentivar ou para efetivar violências contra as mulheres. Violência contra as mulheres é uma luta que é absolutamente estruturante para a construção de uma sociedade mais justa e mais igualitária.
24: O projeto que aumenta as penas nos crimes de ameaça, de perseguição e de violência psicológica contra a mulher quando cometidos no campo de mensagem do Pix ainda depende de análise pelo plenário. Da Rádio Câmara de Brasília, Paula Bittar.
3: Direitos Humanos.
22: Benedita da Silva, do PT do Rio de Janeiro, destaca a aprovação na Comissão de Direitos Humanos de projeto que reconhece a responsabilidade do Estado pela chacina de Acari. Ela lembra que 11 jovens foram sequestrados em julho de 1990, sem que os corpos tenham sido encontrados.
23: Benedita da Silva afirma que a proposta prevê pensão vitalícia aos familiares das vítimas, como reparação moral e simbólica pelo desaparecimento forçado. A legisladora acrescenta que o texto também define a data de 26 de julho como Dia Nacional das Vítimas de Desaparecimentos Forçados.
22: Justiça. A Câmara aprovou projeto que altera a estrutura da Advocacia Geral da União. O repórter Marcelo Lascher explica as mudanças.
4: O plenário da Câmara aprovou o projeto que inclui a Procuradoria-Geral Federal e a Procuradoria-Geral do Banco Central entre os órgãos da Advocacia Geral da União, a AGU. A Procuradoria-Geral Federal é responsável por representar na Justiça as autarquias e fundações públicas federais, como o INSS, o IBAMA e as universidades. Hoje, a direção da AGU é composta pelo Advogado-Geral da União, pelas Procuradorias-Gerais da União e da Fazenda Nacional, pelo Conselho Superior da AGU e pela Corregedoria-Geral da Advocacia da União. O projeto aprovado e enviado pelo governo ao Congresso altera a lei orgânica da AGU para permitir que as carreiras jurídicas de procurador federal e de procurador do Banco Central também passem a integrar o órgão. O projeto foi criticado em plenário e o deputado Kim Kataguiri, do Missão de São Paulo, diz que a alteração aumenta os poderes do advogado-geral da União e pode comprometer a autonomia de outros órgãos como o Banco Central.
5: O principal argumento sendo utilizado aqui é o seguinte: todos os órgãos que já estão subordinados à Advocacia-Geral da União vão continuar subordinados. Eu duvido muito que haveria essa mobilização política em torno dessa matéria se fosse para não mudar nada. E me causa preocupação a possibilidade de diminuir a autonomia das autarquias, a autonomia das agências reguladoras, a autonomia do Banco Central e, ao mesmo tempo, dar superpoderes para que o advogado-geral da União avoque para si causas que não deveriam ser da sua competência.
4: O relator da proposta, o deputado Lafayette de Andrada, do PL Mineiro, negou que a proposta ameace a autonomia de outros órgãos, mas admitiu um erro que, na redação original, permitia que o advogado-geral da União indicasse o procurador da Fazenda Nacional e o procurador-geral do Banco Central sem ouvir o ministro da Fazenda e o presidente do Banco Central, o que foi corrigido no texto final. A proposta aprovada determina que esses cargos são de indicação conjunta do advogado-geral da União com o ministro da Fazenda e o presidente do Banco Central. Para Lafayette de Andrada, o texto apenas incorpora à AGU carreiras que, na prática, já são subordinadas ao advogado-geral da União.
6: Alguns jornalistas, sem ler o projeto, publicaram algumas matérias alarmistas dizendo que esse projeto confere poderes agigantados ao advogado-geral da União, o que não é verdade. O que esse projeto traz, na verdade, é incorporando ao escopo da AGU as carreiras que hoje, na prática, já são comandadas pelo AGU, que são a Procuradoria da Fazenda Nacional e a Procuradoria do Banco Central.
4: O projeto, que inclui a Procuradoria-Geral Federal e a Procuradoria-Geral do Banco Central entre os órgãos da Advocacia-Geral da União, seguiu para análise do Senado. Da Rádio Câmara de Brasília, com informações de Antônio Vital, Marcelo Larcher.
22: Trabalho.
23: Merlon Solano, do PT do Piauí, cobra do Senado o andamento da proposta de emenda à Constituição que reduz a jornada de trabalho e acaba com a escala 6x1. Ele lembra que a PEC recém-aprovada na Câmara prevê 2 dias de descanso semanal sem redução salarial.
22: Merlon Solano aponta a melhoria na qualidade de vida dos brasileiros como um dos fatores de destaque. Em sua opinião, a aprovação da matéria no Senado vai contribuir para a atualização da CLT, reduzindo o adoecimento e o número de acidentes de trabalho.
23: Já Luiz Lima, do Novo do Rio de Janeiro, celebra a retirada de urgência do projeto do governo que coloca fim à escala 6x1. Segundo ele, executivo e lideranças do legislativo perceberam os impactos negativos da medida, como o encarecimento de serviços básicos, como as tarifas de ônibus.
22: Na avaliação de Luiz Lima, diante de um cenário de inflação, juros altos, endividamento público e alta informalidade, a matéria é irresponsável e, caso prospere, vai prejudicar profissionais que dependem de comissões e gorjetas e diminuir a competitividade internacional do Brasil.
23: Pedro Aihara, do PP de Minas Gerais, defende a derrubada de veto a projeto que estabelece regras nacionais para a idade máxima de ingresso nas polícias militares e nos corpos de bombeiros. Ele esclarece que a proposta amplia de 30 para 35 anos o limite de entrada em concursos.
22: Pedro Aihara defende que a mudança atualiza a legislação diante do aumento da expectativa de vida e das novas exigências de formação para o ingresso nas carreiras militares. O parlamentar pede apoio à análise do veto a ser apreciado em sessão do Congresso Nacional.
23: Aloysio Mendes, do Republicanos, homenageia os 190 anos da Polícia Militar do Maranhão. O deputado exalta a atuação da corporação na proteção da sociedade e na preservação da ordem pública.
22: Aloysio Mendes reconhece o trabalho de homens e mulheres que integram a instituição e cumprem papel fundamental no sistema de segurança do Maranhão. Ele diz que a corporação tem uma trajetória marcada pela dedicação ao serviço público.
3: Economia.
23: Bom Gás do PT do Rio Grande do Sul registra a participação de membros do Ministério da Fazenda em audiência na Câmara para debater o cenário econômico do país. Segundo o deputado, foram apresentadas na reunião medidas para estimular o crescimento, ampliar o emprego e conter a inflação.
22: Bom Gás também defende ações do governo para enfrentar os efeitos de crises internacionais sobre a economia brasileira. O parlamentar cita avanços na reforma tributária e a ampliação da faixa de isenção do imposto de renda como medida voltada à redução da carga tributária.
23: José Nelto, do União de Goiás, cobra a abertura de uma CPMI para apurar possíveis irregularidades envolvendo o Banco Master. O deputado afirma que a comissão é necessária para identificar responsabilidades e dar resposta à população sobre os prejuízos causados.
22: José Nelto reclama de demora na instalação da CPMI e afirma que a apuração deve alcançar eventuais agentes públicos e privados implicados nas operações financeiras. Ele sustenta que a falta de investigação aumenta a desconfiança da sociedade sobre o caso.
23: Sargento Faur, do PL do Paraná, defende a atuação de integrantes da Operação Lava Jato em processos conduzidos no Estado. O deputado contesta críticas feitas por setores da esquerda, afirmando que a Força-Tarefa teve papel relevante no enfrentamento à corrupção no país.
22: Sargento Faur diz que decisões judiciais posteriores contrárias à Lava Jato não apagam a relevância da operação. Na avaliação dele, a oposição deve rebater tentativas de desqualificar as investigações e seus desdobramentos políticos.
3: Agricultura.
23: Sérgio Turra, do PP, defende a aprovação do projeto que prevê mecanismos de securitização e renegociação das dívidas aos produtores rurais. Segundo ele, a medida é necessária para auxiliar agricultores afetados por estiagens e enchentes no Rio Grande do Sul.
22: O parlamentar rebate críticas de que a proposta representaria um desfalque nas contas públicas. De acordo com Sérgio Turra, o projeto cria condições para que os produtores reorganizem suas finanças e mantenham a atividade agropecuária sem prever o perdão das dívidas.
23: Delegado Caveira, do PL, denuncia que o ICMBio tem entrado em fazendas e confiscado gado de produtores no Pará. Ele acusa os governos federal e estadual de apoiarem abusos contra agricultores e alega que os produtores afetados já estão há mais de 50 anos na região.
22: Delegado Caveira cobra ação imediata do Ministério Público contra apreensões em Altamira e pede que o governo do Pará seja investigado por corrupção. Segundo sua análise, a administração estadual tem sido palco de clientelismo para garantir a perpetuação de determinadas famílias no poder.
3: Meio ambiente.
23: Inácio Arruda, do PCdoB, festeja a realização, na data em que se celebra o Dia Internacional do Combate à Desertificação, de um seminário internacional para combater a degradação das terras. Ele sublinha a busca por soluções científicas para o solo do semiárido, especialmente no Ceará.
22: O evento ocorrido na Câmara, segundo Inácio Arruda, reuniu cientistas e a ONU para propor tecnologias que ajudem o pequeno produtor. O deputado esclarece que a meta é usar a pesquisa de órgãos como a Embrapa para salvar a agricultura familiar no Nordeste brasileiro.
3: Turismo.
23: Eduardo Bismarck, do PV do Ceará, comemora a realização em Fortaleza de encontro que está reunindo agentes de turismo de todo o país até o dia 20 de junho. Ele destaca que a programação inclui visita técnica à Canoa Quebrada, no município de Aracati, para ampliar a divulgação da Rota das Falésias.
22: Eduardo Bismarck também destaca o novo voo da Azul entre Belo Horizonte e Aracati, previsto para operar a partir de outubro. O parlamentar avalia que a ligação aérea deve fortalecer o turismo no litoral leste do Ceará, contribuindo para a geração de negócios na região.
23: Hildo Rocha, do MDB do Maranhão, pede apoio para projeto de sua autoria que visa incluir a temporada de praias do Rio Tocantins no calendário oficial de eventos nacionais, para fomentar o turismo e a economia local durante os meses de junho a setembro.
7: De acordo com Hildo Rocha, a oficialização da temporada vai atrair turistas e facilitar o financiamento de atividades culturais e de lazer. O deputado lista as cidades de Imperatriz, Ribeirãozinho, Ribamar Fiquene, Estreito e Porto Franco como principais polos turísticos maranhenses.
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3: Saúde.
23: A Câmara aprovou proposta que garante atestado para o funcionário acompanhar filhos doentes sem desconto no salário. O repórter Antônio Vital acompanhou a votação.
9: A Câmara dos Deputados aprovou o projeto que permite que pais ou responsáveis por crianças de até 12 anos se afastem do trabalho por até 14 dias por ano, sem desconto no salário, para acompanhar os filhos em caso de doença. O afastamento, porém, deverá ser justificado com atestado médico, que contém informações como o diagnóstico, o registro do médico no Conselho Regional de Medicina e uma declaração expressa da necessidade de acompanhamento pelos responsáveis. O atestado servirá como justificativa para a ausência no trabalho somente se for demonstrada incompatibilidade entre o acompanhamento do filho e o exercício da atividade, e se a assistência dos pais for indispensável e não puder ser compensada no emprego. Durante o período de licença, será assegurada a manutenção do emprego e os direitos trabalhistas. O projeto foi apresentado pelo deputado Alencar Santana, do PT de São Paulo, e o texto final foi alterado pela relatora, deputada Denise Pessoa, do PT do Rio Grande do Sul. Ela retirou, por exemplo, a previsão de o INSS arcar com o pagamento dos empregados durante afastamento e limitou em 14 dias por ano o período máximo de afastamento dos pais. O projeto foi criticado pela deputada Adriana Ventura, do Novo de São Paulo, que apontou prejuízo para as pequenas empresas.
12: Isso estimula o absenteísmo, é uma agressão, novamente, à negociação direta entre empregadores e empregados. Mas 14 dias, a gente está falando de meio mês, onde libera, pode faltar, leva o filho e não precisa voltar para o trabalho, não é obrigado a compensar, não é obrigado a fazer nada. Então isso é uma vergonha, é um intervencionismo, não dá para ficar jogando tudo nas costas de quem produz.
9: O autor da proposta, o deputado Alencar Santana, disse que o texto final prevê medidas para evitar abusos e fraudes.
13: A deputada Denise aperfeiçoou o texto, garantindo medidas de proteção para evitar que, se porventura uma pessoa queira abusar dessa lei, não possa estar usando esse recurso sem necessidade. A lei visa garantir a proteção e o cuidado à criança e permitir que a responsabilidade que o pai e a mãe têm do cuidado possa ser exercida de maneira plena.
9: O projeto que permite que pais ou responsáveis por crianças de até 12 anos se afastem do trabalho por até 14 dias por ano, sem desconto no salário, para acompanhar os filhos em caso de doença, seguiu para análise do Senado. Da Rádio Câmara de Brasília, Antônio Vital.
3: Desenvolvimento Regional.
7: Marcelo Nilo, do Republicanos da Bahia, classifica como ineficiente a gestão estadual em áreas essenciais como educação, saúde e segurança pública. O congressista alega que o Estado apresenta índices alarmantes de violência, além de infraestrutura precária nas rodovias.
23: Marcelo Nilo acusa o executivo local de descumprir obrigações financeiras com prestadores de serviços e artistas contratados. Ele qualifica a administração do Estado como a pior da história, apontando problemas também nas políticas de geração de emprego e de proteção às mulheres.
7: Rodrigo Hollenberg, do PSB, critica o governo do Distrito Federal, mencionando uma operação policial contra autoridades do primeiro e segundo escalão da gestão atual. Para ele, os episódios reforçam a suspeita de irregularidades na administração.
23: Rodrigo Hollenberg também defende a instalação de uma CPI para investigar o Banco Master e operações envolvendo o Banco BRB. Ele afirma que a apuração dos fatos é necessária para garantir transparência e esclarecer possíveis responsabilidades.
7: Vavá do Avante de Minas Gerais relata preocupações de moradores do Vale do Jequitinhonha sobre a prestação de serviços públicos. O deputado informa que recebeu denúncias relacionadas às condições de estradas vicinais, transporte escolar e limpeza urbana.
23: Vavá cobra atenção dos gestores públicos da região para a aplicação dos recursos municipais e para a qualidade dos serviços oferecidos. Segundo ele, o atendimento às comunidades mais vulneráveis deve ser tratado com responsabilidade e compromisso com o interesse público.
7: Dr. Flávio, do PL do Rio de Janeiro, defende a derrubada do veto presidencial ao projeto que amplia a área reconhecida como semiárido no estado. O deputado argumenta que a proposta beneficiaria produtores rurais fluminenses que enfrentam períodos frequentes de estiagem.
23: De acordo com o Dr. Flávio, o reconhecimento dessa área permite ampliar o acesso a políticas públicas voltadas ao desenvolvimento rural. Para ele, o projeto fortalece a produção agropecuária, gera renda e impulsiona a economia de mais de 20 municípios no interior do Rio de Janeiro.
7: Dr. Frederico, do PL, comemora a aprovação na Comissão de Legislação Participativa de moção de louvor à tratorada de Santa Rita de Caldas, realizada no município do sul de Minas Gerais. Ele assinala que o evento reúne agricultura familiar, tradição religiosa e valorização das comunidades rurais.
23: Dr. Frederico também registra a presença de representantes da cidade de Coronel Xavier Chaves na Câmara. Ele destaca a produção rural, a cachaça mineira e o queijo artesanal como expressões da cultura e da economia dos municípios da chamada região do Campo das Vertentes de Minas Gerais.
7: Termina agora o Jornal Câmara dos Deputados, produzido pela Rádio Câmara, com trabalhos técnicos de Everson Urani e apresentação de Márcio Aquilissardi e José Carlos Andrade. Uma ótima noite para você.
23: Boa noite, a Voz do Brasil volta amanhã.
7: Você ouviu a Voz do Brasil. Boa noite.

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Alô, Chapecó, muito boa noite. Bom ter a sua companhia. Se viver fosse fácil, não teríamos tantas dores e problemas espalhados em todos os cantos do planeta. A dor visita cada uma das pessoas com tarefas que, às vezes, à primeira vista, parecem injustas demais, mas que acabam sendo necessárias para o amadurecimento do ser humano. É legal, né? Aí. É, bem, o Love tem o patrocínio do Motel Momentos, aberto 24 horas, Rua Dalva de Oliveira, atrás da Cooper Alfa. Era verão de 1982, quando o grupo Chicago gravou Hard to Say I'm Sorry. No Brasil, foi tema da novela Sol de Verão da Globo, tá no disco internacional. Assim, começamos mais uma edição do Love Line. A sua linha direta com emoção. Até uma. 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

0: 1980, Graham Russell e Russell Hitchcock. Air Supply, Lost in Love. Essa música fez muito sucesso no mundo todo. Arrebatou corações do Brasil também. É o Love Line, a sua linha direta. Com emoção, quero mandar um abraço para os meus seguidores do Insta. Você pode me seguir no Instagram também. @demadjflashback. @demadjflashback. Lá tem agenda onde eu vou tocar sexta-feira, onde eu vou tocar sábado e onde eu vou tocar no dia 27 também. Quer saber? Me segue no Insta, tá? Tá todo mundo convidado pro dia 19, pro dia 20 também e pro dia 27. @demadjflashback. Falar do cinema, muito bem, tem bons filmes no cinema, como por exemplo, Dia D, bom filme. Todo Mundo em Pânico 6, Mestres do Universo, A Revolução dos Bichos e mais, muito mais. Quem está curtindo Love é o romântico Rock, Rock Scusiato. Também quero mandar um alô para Alice na sintonia. O Love volta já.
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0: O Love não para, continua com músicas românticas até uma. Simone Penn e José Sotoriva. Love, love. Christina Perry.

0: Música de 1975, Rod Stewart. Eu não quero falar sobre isso. I don't talk about it. 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The Cars Drive e Christina Perry. A Thousand Years. 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Valeu, Scalvi. 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O Paulo e a sua esposa Kellen curtindo, aquele abraço. Também quem está ouvindo é o Paulo. Alô, Paulo. Paulo Antunes. Valeu, Paulo Antunes, aí no bairro Desbravador. Também Simone Penn. Já no Love tem James Blunt. O Love vai até a uma. Desde 1985, 41 anos de...
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1980, o americano Christopher Cross, a música é demais, linda, Sailing. É um disco que tá na minha coleção, disco dele de 80. Antes foi Miami Soul Machine, World's Getting the Way. Boa noite pra Iva, que tá curtindo. Também sua amiga dançarina de flashback, a Regina, a Lori. Rock também tá curtindo. Muito bem. O Nelson Paulo. Alô, Nelson Paulo, aí do bairro Desbravador. Valeu, Nelson Paulo. Também o Paulo Antunes curtindo. A Cidiane, o Everaldo e a Ângela no EFAP também na sintonia. Valeu. Também quem está ouvindo é a Kelly e seu grande amor, Paulo. Na sequência tem Shania Twain. You're Still the One.

Elton John, Dubai Yellow Brick Road, a sua linha direta com emoção. 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Já eu volto com Roupa Nova e seu Love Line.

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1: E na sequência, Roupa Nova, A Maré. Tá no CD de 1996 do Roupa Nova.

A banda francesa formada em Marseille, o Century Love Rewai, foi sucesso em 1996. Aliás, 1986. Foi da novela Tititi da Globo. Essa música me faz lembrar saudoso colega Rafael Henzel, porque ele adorava essa música, ele gostava dessa música. Ele comentava comigo quando tocava, que música linda, ou ele me pedia à noite no Love Line. Jimmy Cliff, falando de paz, peace. Até uma tem o Love, patrocínio Motel Momentos.

0: Esse é Michael Learns com a música That's Why Love Volta Já. 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

Na sequência, Phil Collins, Take a Look Me Now. Essa música é de 1984. Romântico. É o Love Line.

Beleza, meia-noite um. Uma excelente madrugada para você que tá ouvindo a Rádio West Capital. É Love Line, o melhor da música romântica. Até uma. Tocar aqui o Bon Jovi. Você quer ouvir Bon Jovi? Eu adoro Bon Jovi. E você? Tocar Always do Bon Jovi para começar mais uma sequência do Love.

É o Love Line, a sua linha direta com emoção, madrugada de quinta-feira, dia 18, Bon Jovi com Always, e assim começamos mais uma sequência. Que tal o Scorpions, hein? Você curte Scorpions? Eu gosto muito do Scorpions, uma grande banda que tem Klaus Meiner no vocal, né? Uma banda muito popular aqui no Brasil, e a gente vai curtir uma do Scorpions aqui, que tal, hein? Queria mandar um alô aí pro Neto, que tá ouvindo, valeu Neto, na sintonia do Love. O Márcio também tá curtindo, valeu Márcio. Aliás, a Região curtindo Love Line, né? Essa aqui do Scorpions tá no disco de 90, essa aqui é Send Me an Angel.

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3: Meia-noite e 58.
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1: Noventa e três ponto três.

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3: Duas horas.
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1: Duas e 26.
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2: Três e dois.
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2: Quatro horas.
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0: 4 e 14.
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4 e 43.

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1: 5 e 4.
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1: Senhoras e senhores, muito bom dia! Estamos aqui tentando adaptar alguns equipamentos novos. Agora deu certo. 5h15, bom dia pra galera do trânsito, povo dos Ubers, dos aplicativos, galera dos frigoríficos. Bom dia pra você que tá com a gente em todos os cantos aqui da região. Tá levando a gente na carona pelas SCs, pelas RSs, pelas BRs, com a 93 bombando no rádio. 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

0: Alegria com disposição na manhã aqui da Rádio Oeste Capital FM. Eu sou Matheus Montemes e nós vamos juntos até às 10 da manhã com o nosso Bom Dia Sul das 5 às 7. E depois das 7 às 10 teremos o nosso Som e Café News passando a limpo as informações de Chapecó e da região. Estou aqui esperando o seu áudio, a sua voz, a sua mensagem, o seu alô para os colegas de trabalho, para sua família, para você que está sozinho aí. Sozinho não, porque a rádio aqui faz companhia para ti. 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Bom dia!
1: Bom dia, galera da Capital. Bom dia, Matheusito. Já chamaram para cá. De manhã. Desistei da manhã na rodagem aí. Bora que bora. Manda um abraço aí para toda a galera aí do Citric, os motores do Citric, a galera do GFN aí, Cid, Felipe Transporte aí. Galera toda que tá no QP aí. Positiva. Um pouco de neblina para cá no caos, sentido, ó. São Lourenço. Você manda a música para nós de hoje, Matheusito.
0: Diga!
1: Da madrugada, Rio Negro e Solimões. Positiva!
0: Tá, essa vai bem hoje.
1: Aquele abraço, Deus abençoe. Tudo de bom.
0: Valeu, valeu, Josemar. Buzina, garoto, acelera! Em Chapecó, 7 graus. Ontem tava mais friozinho, hoje tá 7 graus, mas a sensação térmica aqui no vento minuano tá bem parecido com ontem. Tá frio aqui também. Ai, ai. Ah, abraçar aqui nosso amigo aqui, a Maria Marlene. Alô, Dona Maria, tudo de bom? Manda pra nós a tua demanda aqui que você mandou depois das 7 horas da manhã aí, tá? Matheus aqui, a Dilha Skill, passando pra desejar uma ótima quinta-feira abençoada pra todo mundo. Estamos aqui na sintonia da melhor, que Deus proteja a todos em mais um dia. E a música do Alemão do Forró é Fica Amor, por favor, pra curtir com as gurias da Lavanderia e os guris também lá na BRF, a potente. Abração pra todo mundo aí. Alô, Simone Pan. Matheus, bom dia pra vocês aí, ó. Toca a Flor do Meu Jardim. Abração aqui da Simone Pan, sempre com rádio bombando no 93. O aeroporto está ecoando a Rádio West Capital lá. Valeu, Simone, tudo de bom pra ti aí, garota.
2: E aí, Matheus, como é que tá, Cielo Réia? Tamo aí sempre ligado na melhor do sul do mundo. Hoje gelada pra nós, Amor do Motoqueiro aí, a banda Danúbio Azul. Deve ser lançamento, acho. Fiquei agradecido. Um abraço, de bom.
0: Vou catar a música aqui, senhor Ari. Se é lançamento aí, bandinha, a gente toca pra audiência aí, viu? Abração pro amigo aí, dele que dele, galo velho, e o mate na mão. Ô, Matheus, bom dia pra ti aí, guri. Obrigado pelo guri. Ô, tamo aqui, Matheus, mateando no Vila Real. Manda uma música pra nós aí, pros amigos da BRF, os gigantes. Abração aí, se não for o West Capital, fuja louco! Abração, o Dorizete Antunes, Vila Real com 1,5 kg de erva no mate. Pode ter até um pouco mais aí pelos cálculos. Abração pro amigo. E o Radinho Raiz Colar.

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3: Daqui a pouquinho as informações da Copa do Mundo. Ontem a Colômbia, né, sul-americana, que nossos vizinhos venceram seus adversários pro 3-1, vitória bem interessante aqui da Colômbia. E teremos vários jogos ontem, jogos bem interessantes também. Portugal empatou com o Congo aí, incrível! Colômbia venceu o Uzbequistão no grupo de Portugal aí. Vamos que vamos com a nossa grande audiência. Oh, bom dia aqui pro Edilson. Acorda, Edilson! Ô, Matheus, bom dia aqui já com rádio ligado, Adelita de Fátima. Valeu, Adelita, tamo junto. Bom dia, Sul!
4: Bom dia, meu irmão. Certo, pintou então meio mais quente que ontem, pelo menos, né?
3: Tá mesmo, um pouquinho, né?
4: Vamos de rindo, gênero hoje, toalha branca, então. Vamos oferecer lá pro Ivo, lá pro Marcelo, lá pra Gragolizar da Agropecuária, nossos colegas do sindicato, os motoristas, os girantes, o pessoal lá dos postos Alfa, do Compressa Industrial Alfa. Apoiei da Fazenda da Vale e para quadrilha do Puxo Pera Chato. Beleza, meu amigo?
3: Opa, abraço, rapaz, aquele abraço especial para os amigos aí também. Laudecir, sim, falando em toalha branca. Oh, é ficar ruim de tomar banho, rapaz. Ai, abração pra amigo, também não seca nada depois, né, Laudecir? Meu pai, o Milton aqui sempre na escuta, despertando. Bom dia pro Milton, pra toda a família, pra Jaguarona. Bom dia, Su!
5: Bom dia, Matheus. Disney pro lado de cá. É pra nós, ó. Mudei de Duque da Avó pra nós, hein? Qualquer uma deles, hein? E coloca lá no sorteio, hein? É bem que apareceu o amarelinho ontem pra secar as roupas, né? Tava feio meio de campo,
3: pois,
5: né?
3: Pois é.
5: Valeu, meu patrão. Aquele abraço.
3: Valeu, abração. Já tá pronta a música pra daqui a pouquinho aqui do Duque Dalvan, rapaz. É. Hoje a gente só tem um dos dois aí que tá cantando, né? Ah, do Duque Dalvan, mesmo assim, tem um repertório muito grande aí de sucesso lá de 1984, 83. Abraço, Disney! E mande abraço pro seu irmão Disney também!
5: Bom dia, Matheus. Bom dia, Paulo Padilha Padecá. Trabalhando e ouvindo vocês, né? Desde sempre, né? Viu? Toque abacaxi sem freio hoje, hein? Especial Paulo Klaus, motorista da van.
3: Opa!
5: Viu? E aquele abraço, né? Que não pode faltar. De A a Z, pra não esquecer de ninguém, né? E se tiver algum sorteio aí, me bolei no sorteio, né? E o meu tchau, obrigado.
3: Lembrando, Paulo Padilha e toda a audiência, que tem que mandar o nome completo, mas Bimagril, porque o sistema do sorteio aqui vai ter que pegar Bimagril ali, tá? Na palavra-chave. Então não R, Bimagril com L no final. 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Padilha, abração para amigo aí, sempre com a sua motoca buzinando pelas estradas aqui da região. Valeu, Padilha, abração para os amigos. Alô, vigilante, que estamos acompanhando aí. Vamos que vamos!

0: Atención.
1: Marcando buzinaço depois do trio Sintonia de Chapecó. Vai, galera que tá com a gente no serviço do trabalho, peleando. E a turma que tá na boa hoje, tá na tranquilidade. 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Tem mais gente chegando. Bem-vindo, bom dia!
2: Bom dia, Matheus.
1: Tudo bem?
2: Chitó por cá.
1: Ô, Chitó!
2: Tamo aí, depois de uma missão no Nordeste, aí tamo voltando pros lados das casas.
1: Foi pra positivo. Praia?
2: Tamo indo ali no Chapecó fazer o despejo. E depois, erguei o Zexinho e corei pra casa, né? Descansar, né? Tá bom?
1: Porra, mas precisa!
2: Um abraço pra galera do trecho aí. E toca a próxima pra nós aí. Aquela que tiver na programação, tá bom demais.
1: Valeu, Chitó! Voltando do Nordeste, cara! Bom descanso pro amigo aí. Na volta do break vai ter música aí pra galera que tá voltando pra casa. Bom dia! De volta pra minha terra!
3: Bom dia, Matheus!
1: Diria o Gugu!
3: Tamo aí no tal do Boa Vista do Boricá, Rio Grande do Sul.
1: Ó!
3: Mandar um abraço aí pra gurizada da Nutramix, que estão aí no aguardo de uma moda boa aí, pra escutar no trecho aí. Mandar um abraço aí também pro meu amigo Pilha, no Puxa da Areia aí. Beleza, Matheusinho?
1: Vamos, Pilha!
3: Valeu, aquele abraço.
1: Energia, Pilha! Energia, rapaz. Abraço pro amigo aí, Maicon. Ô, Matheus, bom dia pra ti. Roda aí, Negão e Banda. Amor a três. Ó, perigoso. É o lobo dos olhos verdes. Aí, ô, assombrando as madrugadas. Abração pro amigo lá e todos os amigos. O Jason, Sidney, o Matiello, o Antônio Poço, o Clóvis, o Franciel Mafissoni. Ô, Matheus, estamos aqui trabalhando com o rádio grudado no 93. Abraço, Gilberto! Bom dia, Matheus, aqui na companhia da melhor, a dona Dileta. Um beijo pra você, minha amiga. Tudo de bom! Tudo de bom também aqui pra Marina Linhares. Bom dia, dona Marina! O Matheus, bom dia aqui. Valdires Manioto Bimagril aqui mandou o nome completo. Pessoal do Santa Maria, vamos acordar, Santa Maria!
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1: É hora da previsão do tempo pro seu rádio e pro seu final de semana. Quinta-feira hoje, sol vai predominar em Chapecó. Teremos temperaturas agora de manhã em alguns pontos da cidade batendo 6 graus de mínima. E à tarde, 20 a 21 graus. Então o sol dá uma esquentada boa durante a tarde. Haja saúde, haja coração ao longo da quinta-feira. Sol brilhando hoje. Amanhã, sexta-feira, teremos o dia mais fechado e sábado também. Sexta-feira com instabilidade forte com nebulosidade, de manhã de 11 a 12 graus e à tarde aí chegando a 12, 13, ou seja, muda muito pouco a temperatura, fica aí na faixa de 10, 11 graus até 13, 14 aproximadamente durante todo o dia, com chuva de manhã, de tarde e também de noite. Vai ser uma sexta-feira bem assim, geladinha e chuvosa. Sabadão também nebulosidade, 11 a 15 graus, temperatura fica muito próximo de sexta-feira e com instabilidade depois do meio-dia. Não é uma chuva tão grande que nem a sexta-feira, mas também teremos um pouco de chuva pro sabadão à tarde. O sol volta a tomar conta, domingão, dia 21. Domingo, faça seus planos e aproveite. 10 a 11 graus de manhã, 19 graus à tarde com sol. Na segunda-feira, volta a ter instabilidade, chuvas fortes aqui pra região, com temperaturas de 10 a 15 graus, fresquinho, e na terça-feira esfria de manhã. 4 a 5 graus, com máximas de 10 durante a tarde, tempo nublado, sem chuva para terça-feira, mas fica um pouco mais estável aí em termos de nebulosidade, chuva especialmente. Sol mesmo, né? Sol é hoje e também domingo. Informações do tempo no Bom Dia Sul.
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1: A nossa rádio. Bom dia, turma da madrugada. Que bom saber que a madrugada do Oeste Capital tá cheia de gente ouvindo. 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
15: Bom dia, Matheus. Sucesso. O tio Ney pro lado de cá.
1: Ô, tio Ney!
15: Um alô aí pra nós, Matheus. Tá fazendo a São Valentim, grupo Bugio do Guatambu ali. Lembro meu compadre André Bazei, pro David Serpo, guardar o transporte malho, o Guincho ali de Guatambu ali. O Jason, Darcy Maciel, o Beijo Mole do Eita, Felipe Aurora Guatambu.
1: É Beijo Mole!
15: O Lucas, o Sidney, o Vinícius Gonçalves, transporte malho no bolso, com o meu irmão Sidney Gosch. Tem pra toda essa gurizadinha aí do futebol da quinta-feira, o seu Luiz ali, o Paulo, o Ney.
1: Oh, hoje Líder. Tem.
15: Essa galerinha, o Bruno ali. Futebol da quinta no seu Luiz no Vedete ali. Pode ser qualquer uma, Matheus, só pra nós curtir. E também, pô, o Boneco, o Barriga de Jiboia, o Alencar, o Miguel Maribondo, o Mini Saia, a Paquita, o Tadala Fila ali. O Negrito lá de Maravilha. Sabe, né, Matheus? Se não for Oeste Capital.
1: Vamos, Tadala Fila! Acorda, rapaz! Hoje é o dia! Cara, em jogar, manter o futebol no inverno não é fácil!
16: Matheus Montanese, o Juscelino Turato de Quilombo. Põe no sorteio da Bima Grilha aí pra mim ganhar uma milhadeira pra ir pra a chapa do fogão, mano. A brusula polenta.
1: É isso aí, cara, isso aí. Aê, seu Juscelino! Abraço, família Turato de Quilombo!
17: Bom dia, Matheusinho. Tudo certo, tranquilinho? Vai, pode cá. Toma, Constantina. Toca uma terceira dimensão pra nós aí. Se não for essa que tal, fuja louco. Forte abraço, hein?
1: Valeu, garoto! Boa viagem!

0: forró! Matheus, bom dia pra ti, bom dia pra audiência. Tô indo trabalhar com Deus no comando. Se não for o S-Capital, fuja, louco! E que é o prêmio da Bimagril aqui. Eliamar dos Santos, alô, Lia! E a galera do aeroporto de Chapecó trabalha no aeroporto mesmo, né? Temos o bairro, temos as proximidades, abraço pra todo mundo, toda a região aí. E a turma, o bonde do aeroporto também. Valeu, Lia, tudo de bom pra ti aí, garota. Matheus, hoje encerra minha permanência de 30 e poucos anos aqui em, em Cachoeirinha. 30 e poucos dias, né? Só uma diferença aqui, ó. Na casa da filhota Mariana, com o show no rádio aqui, ó. Voltando hoje pra praia de Cidreira, mas não dá praia agora, né, seu José? Nessa época do ano aí, só molhar os pés, né? Abração pra amigo aí, pra todo mundo, pra filhota que tá indo agora pro trabalho lá no Instituto do Coração. O seu Homero da Color! Ô, Matheus, estamos aqui com o Som Torando! Os dois mate na mão já pros guri, pras guria. É isso aí, pra rodar o mate lá pra não demorar muito, tem dois mate na Color. Todo mundo lá, seu Lucas, o Ednei, o Ademir, o Aldo, o Vilmar, o Valmor, o Berno, o Adelar, Cabral, Cissa, Primeira Dama, seu Roberto, Dona Alice do Restaurante São Cristóvão, os amigos, clientes da Color, um grande abraço. Meu amigo Homero, manda abraço pro Lucas aí também, né? Nosso grande amigo Lucas. E também pro seu Flávio, homem da academia. Tá indo pra academia todos os dias aí. Ainda mais agora no inverno, rapaz. Matheus, bom dia pra ti, bom dia pra audiência toda. Abençoado dia pra nós. Tiagão aqui do EFAP, se possível, toca a música Vidro Fumê, que eu fiquei devendo ontem essa música, eu sei disso. Então um abração pra galera toda. Ô mate na mão, Azagalo véio. Abração pra amigo aí, acelerando. Tiagão, mais uma.
1: Xê, mas tu não tava cochilando, né? Dê um tapa no rádio, aumenta esse volume, meu Deus do céu.
0: Rio Negro e Solimões estão se preparando aqui, subindo no palco agora sim. Deu uma travada aí. Bom dia, um pra vocês.

0: Danúbio Azul, os filhos do Rio Grande, Alemão do Forró e Rio Negro e Solimões. O nosso mix de músicas tem de tudo para todos os gostos nos pedidos musicais da audiência. Na manhã da quinta-feira, 8 graus em Chapecó neste momento, o dobro praticamente de temperatura dos últimos dias, né? O dobro de calor, mais ou menos.
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0: Ah, e também encasacado mais uma manhã. 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
0: Vamos falar de Copa do Mundo, Série B do Brasileiro, Chapecoense, agora para Super IP Internet há mais de 20 anos, a sua conexão com o mundo. 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Destaque aqui no Oeste Capital Esportes, inclusive a gente atingiu um número bem legal de seguidores lá. Quase 30 mil, estamos batendo 30 mil lá. Então, Oeste Capital Esportes, para quem não segue ainda no Instagram e também lá no Oeste Capital no Facebook. Chapecoense e Grêmio estão muito próximos de confirmar um amistoso durante a parada para a Copa. Vai ser no dia 5 de julho em Sinop, Mato Grosso, aguardando apenas os últimos ajustes para ser oficializada. O Grêmio já confirmou a participação no confronto e do lado da Chapecoense a expectativa pela confirmação final da empresa organizadora. Rafael William Alonso, o empresário que está levando o jogo lá para para o Mato Grosso, para que o clube então inicie as movimentações e anuncie oficialmente este compromisso. 5 de julho teremos muito possivelmente Grêmio e Chapecoense em Sinop, no Mato Grosso. E tem muito mais lá da Chape também no S Capital Esportes. Série B do Brasileiro, início da rodada hoje, 14ª, com Sport Atlético de Goiás, às 9 horas da noite. Aí no sábado segue com Londrina e Atlético, Ceará e Botafogo de São Paulo, Vila Nova e Náutico. Deixa eu ver os catarinenses aqui, ó. O Avaí pega o Cuiabá domingo às 11 horas da manhã e o Criciúma enfrenta o América na terça-feira às 8 horas no Independência. Copa do Mundo! Ontem a gente teve ao todo 5 jogos, se contar da madrugada em diante. Áustria 3, Jordânia 1, que foi de madrugada, e depois à tarde. Portugal e Congo 1-1, resultado surpreendente. Congo foi bem no jogo, empatou o jogo contra a poderosa seleção de Portugal. Inglaterra 4, Croácia 2, foi um jogo bem divertido, tava 2-2, depois a Inglaterra fez os dois finais aí, fechando o placar em 4-2. Gana 1, Panamá 0, bem no finalzinho do jogo, praticamente nos últimos minutos, o gol de Gana, um dos jogos mais fracos da Copa, tecnicamente, até agora. E a Colômbia, ontem à noite, bateu o Uzbequistão por 3-1. De olho na seleção da Colômbia, que tem grandes nomes. Munhoz aqui fez um dos gols. Luiz Dias fez outro, cara. O Campaz fez gol aqui, ó. Não é possível, cara. O Campaz jogava no Grêmio aqui, recentemente, né? Agora já trocou de clube. Então, 3-1 para a Colômbia sobre o Uzbequistão. Vamos para os jogos de hoje. Jogos desta quinta-feira da Copa do Mundo. 1 da tarde, República Tcheca e África do Sul. Às 4 horas, Suíça e Bósnia. Às 7 horas, Canadá e Catar. E teremos às 22 horas, México e Coreia do Sul, iniciando a segunda fase, segunda rodada de jogos, tá bom? México que cedia a competição e o Canadá também, no caso. As informações do futebol!
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2: Estamos de volta. Bom dia, 6h12. Já vamos pra audiência, não vamos perder tempo, porque temos uma fila de ouvintes gigante por aqui. Nosso WhatsApp é o 33613130 e você é o nosso convidadíssimo a mandar o seu alô e a sua mensagem. Bom dia!
3: Bom dia, tudo bem? Genésio de Pinhalzinho, saindo de Pinhalzinho, destino ao porto do Rio Grande. Levando um pré-moldado.
2: Genésio!
3: Escutando a Oeste Capital.
2: Valeu, garoto! Boa viagem pra ti. Acorda, Pinhalzinho! Essa cidade maravilhosa. Genésio, mande mais vezes o seu alô. Bom dia!
4: Jardelino Ribeiro, gosto do bairro do Seminário. Manda uma música pra nós aí. Pode ser partida Tarecama pro pessoal da universidade aí. Pra todos os colegas que estão na estrada aí. Dimas Mocelinha, que tá indo arruma Passo Fundo. E eu também. Portão, tapetão aí, rumo a Erechim. Se não for o S Capital, puja louco.
2: Já coloca
4: no sorteio aí também, se tiver aí. Tá bom?
2: Tá bom, aquele não abraço. Esquece. Nome completo mais Bimagreu. Quem tá indo pra Erechim agora é meu grande amigo Darcy da Rafana. Tá bom, Darcy? Parabéns aí pelo trabalho, Rafano, aí que tá completando esse ano 28 anos de muito sucesso. E o Darcizão falou, pode mandar mensagem, pode mandar alô aí de 6 e pouco, tamo indo lá. Então, buzinaço até a capital da amizade, bota amarela.
5: Bom dia, Matheusinho, chapa por cá. Tem aí, carregadito.
2: Um internacional.
5: Que liga é o tal do Lacerdópolis hoje. Positivo. Eu gostaria de pedir a música aí, oferecer pro meu amigo... Nereu, o popular bolinha aí do curso do Leitão aí. Pode tocar aquela música lá do Corpo Calipado, que eu oferecer pra ele.
2: Tá assim desse pois jeito, homem?
5: Matheus, e pros demais ouvintes aí, pro amigo Hélio lá do São Lourenço, a gurizada Frutos Real, o Rafa, o Cassinelli, a gurizada do curso de oração da Pena Branca ali de Guatambu, gurizada do curso de oração ali da Aurora.
2: Valeu, garoto!
5: Já louco,
2: velho! Jair Matias por aqui, Matheus, estamos aqui na EFAP, som torando aqui na EFAP, sempre na escuta da melhor. E a música pode ser o pintor hoje, pode ser. E até para oferecer, Jair, pro pessoal aí da Color. Alô, povo da Color! Oi!
6: Hoje é sexta-feira!
7: Ô, pois olha, não é?
6: Tá véspera de sexta-feira!
2: Véspera sexta muito bora. Melhor!
7: Porto Alegre que me espere! Mais uma no dia! No dia! E a última da semana!
2: Já hoje!
7: Papel de mão bem chinchado pra essa turma toda aí da Maxul! Tá bom, gurizada? E os demais aí também, um aperto de mão bem chinchado, Pitbull!
2: Tá bom, Pitbull! Pro Pitbull já é sexta, né, rapaz? Só tu vê ali o clima, o climão!
8: Bom dia, Matheus! Sérgio Cordecá, queria escutar a música Valsa das Flores. Agradecer pro meu irmão Costanto, a minha esposa Iona, o meu amigo Braz, que deve estar acordado, tomando um chimarrão com a sua esposa.
2: Ah, o Braz não sei,
8: agora. Eu da rádio, que é a nossa companhia tá toda cedo. Manhã. Matheus, bastante frio, né?
2: Ah, tá friozinho sim. Tá dando 8 graus aqui, mas eu vou te falar, cara, não tá muito diferente de ontem aí. tá meio frioide também.
9: Bom dia, Matheusinho, Renatinho por detrás. Oh, meu amigo Renatinho! Manda um abraço pra Grisadinha, tá na escuta, Grisadinha lá do GPO. Pro meu pai, pra minha mãe, que tem uma partida do Dourado lá na linha Caravaggio, escutando um amigo. Pros meus amigos aí que acordam cedo, os padeiros e confeiteiros, o Nilzinho, o Jackson, o Tio Leno, o Negão, o nosso amigo Poeira, que só vai acordar 10 horas da manhã.
2: Esfarelado!
9: Não tem o que fazer. Se tu fizer um barulho, eu acho que ele acorda, Matheusinho. E pro nosso amigo Juliano, popular Bocage, que semana passada mandei um abraço, esqueci dele. Ah, já me mandou mensagem.
2: Ah, legal, bem, cara.
9: Seco. Tá mandado um abraço, Bocage. Beleza, Matheusinho? Deixa o tio que vale mais do que dinheiro. Aquele abraço e tudo de bom!

0: papai e a mamãe do Renatinho. Alô, Linha Caravá.
1: Olá, bom dia, Matheus. Como é que estamos, louco,
0: não,
1: velho? Tu
0: não
1: sabe que nós é só modão, né? Pode ser o Ginigeno, pode ser qualquer coisa aí, beleza? Desejar um dia maravilhoso, cheio do Espírito Santo a todos os irmãos da estrada, aos teus ouvintes, porque você tem um programa, é sensacional, cara. Olha, a OS Capital tá matando a pau. E se não for a OS Capital, fuja louco, né, bicho velho? 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
0: 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Alô, Matheus, ouvindo a melhor e arrumando a lancheira pra ir pra estrada com a ótima companhia da 93. Não pode faltar a lancheira, viu, Anaí? Isso aí é primordial, viu? Esquece aí até os documentos, mas carteira não dá! É, carteira com a lancheira ali. Os dois primordiais. Abraço pra você aí, garota. Tudo de bom. Anaí, boa viagem. Maicon de Paula por aqui também. Bom dia, Matheus. Ouvindo a rádio. Bom dia, Sul!
2: Bom dia, Matheusinho. Bom dia, Matheusinho. Eu saí agora de caminhão ali na... aí naquela rua onde que tem a Chapcomp, tem a empresa da Tucano, que limpa a rua ali, bem em frente à Planaterra ali, tem uma pessoa deitada na calçada com um fio desse. Eu não sei se não tá morta, porque...
0: Nossa, cara!
2: Aciona alguém aí...
0: Vamos dar uma olhada, é Rua Paquetá, né?
2: Eu sei,
0: né,
2: que você e a rádio são potentes, né? Pra dar uma olhada. Tá deitado na calçada com frio desses. Beleza, Mateuzinho?
0: É.
2: Valeu, obrigado.
0: Ali é uma região que tem muito morador de rua, né? Região do bairro Líder ali. Eu vou verificar com o pessoal da guarda pra ver se, de repente, posso fazer... de repente, tem uma abordagem ali, né? Pra identificar. Obrigado, Neucir. Tudo de bom pra amigo aí. Rose Salvador, que é participar do sorteio. Um beijão pra ti, Rose. O Edson tá por
3: bom
0: aqui.
3: Bom dia, bom dia.
0: Bem-vindo.
3: Estendendo aquele abraço aí pra todos que estão na escuta aí. Especial aí, pô. Pô, piazado, sabonete aí, no depósito doido, recuperado, tá aí. Principalmente pro Mauro ali, de coronel, né? Ele fala que eu sou o presidente, mas ele é o popular Alexandre Moraes, né? Então manda mais que o presidente, né?
0: Manda em todo mundo.
3: Vai, pô,
0: manda prender.
3: Aí, né? Popular Mijão e o popular Batonzinho também, que já estão aquecendo os motores aqui.
0: Ô, do louco!
3: Parque, comigo aqui, já temos... Se deslocando, pá. O tapetão preto.
0: Batonzinho!
3: Tá bom, graças. A todos aí. Boa mamãe,
0: ai, cara. Ô, Matheus, bom dia, bom dia. Aqui manda aquele abraço pra toda a equipe da Cooper Alfa, especialmente aqui nos postos Alfa, da Fernando Machado. Vamos, turma! Tudo de bom aí, postos Alfa. Alô, frentistas, alô, porteiros. Aê, galera da administração aí. Pessoal dos caixa, bom dia!
4: Bom dia, Matheus. Como é que tá? Tudo certo? O Coquinho mandou a música aí pra... turma da Baixada do Passo Forte aí. Toda a galera do Passo Forte aí. Beleza? Anda repartindo aquela cama aí. Beleza? Um abraço aí, tudo de bom.
0: Valeu, garoto! Bom dia pra todo mundo! É quinta-feira, véspera do Dia Internacional da Felicidade! Nós vamos com...

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0: cantar demais. Muito bom dia para nossa audiência, quinta-feira, 6:30. Ademir de Caibi, bom dia para todo mundo aí, pessoal de Caibi. Matheus, ótimo, aliás, pessoal de Mondaí também, ouvindo a rádio sempre aí, abraço. Matheus, ótima quinta-feira, com Deus no comando aqui, Elizabeth. Som no rádio, alegria na manhã de hoje. Abração aqui para a Lô, que deixou bom dia para gente aí, a Lourdes Andonai do Cristo Rei, bom dia.
1: Bom dia, Matheus. Abençoada quinta-feira a todos aí. Vamos acelerando o cargueiro aí no caos pro lado do Lages. Toca aquela O Bailão do Corpo e Alma. Pra todos que estão na escuta aí, abençoada quinta-feira, tudo de bom.
0: Tudo de bom! Valeu, garoto, valeu, Dirceu, alô, Ronivaldo Pitini, bom dia pra amigo! Matheus, bom dia, tamo aqui na peleia já. Toca pra nós, eu não lembro o nome da música. Esse não é o nome da música, né? Esse aqui não lembra mesmo. Um passarinho quando costumava viver longe da sua gaiola. Essa aí é boa demais. Essa é a música. E manda abraço pra galera aqui, ó. Edmar, Mano, Chilino,

0: Estão mateando aqui no Posto Charrua, Fazenda Zandavalha, ô, Posto Charrua!
1: Potência!
0: Fatura, Posto Charrua! Valeu, gurizada, abração pra vocês todos aí, ô, Marlon! O Matheus, tô saindo aqui de Chapecó, com destino a Palmas, no Paraná, na companhia da melhor, logo ali em Palmas. Valeu, Marlon, dá o bolso com a boa viagem pro amigo! E pra ir na boa, vai no Buzinas!
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0: Vamos que vamos acordando a galera. É quinta-feira e o Dia Internacional da Felicidade está chegando. 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
4: Bom dia, meu amigo Marqueiro. Hoje a Manduca na escuta. Pose, Tubarão.
0: É peixe.
4: Pra desejar uma abençoada quinta-feira, né? Estilo Carcinha, não é o que nós temos, mas está bem próximo.
0: Se aproximando.
4: Um abração aí para todos que estão na rodagem no Tapetão Preto. Também mandar um abração de azeite, era sem para não esquecer de ninguém. A galera de mecânica industrial, Ferro Velho e companhia. Um abração aí pro meu irmão, seu Edson Manduca. Tá na escuta também, né? Meu compadre Roberto e os demais aí, os familiares dos Manduca. Se não for o Oeste Capital, fuja, louco. Tchau.
0: Valeu, tchau, tchau.
5: Bom dia, Oeste Capital.
0: Bom.
5: Matheus é o Gilson aí do Vitor Rosa. Estamos chimareando. Se preparando para o Pega. Manda um alusão aí pro pessoal da fábrica aí da Cetric. E os motoristas. Todo mundo que tá na estrada aí. Pessoal da rádio.
0: Obrigado, tudo dormindo. Vontade zero. Andrei Sartori tá aqui, ó. Feliz da vida por estar acordando cedo nestes últimos dias. Bom dia!
6: Aqui é o Argemira Vieira da Rocha, do bairro Seminário.
0: Opa!
6: Lá que no sorteio.
0: Tá valendo, Algemiro!
6: A música.
0: Tá bom?
6: Tá mais em conta.
0: Rapaz, esse nome é raiz demais! Alô, Algemiro, bom dia pra amigo aí! 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
7: Bom dia, Mateuzinho. Edilson Melonzinho Polado e caindo pro PEG aí. Manda uma música aí, pode ser o Barquinho Azul dos Atuais aí pro Cleomar, o meu amigo popular sogro. Da Cetric aí, manda pra toda a galera da oficina.
0: É o sogro, mas não é o sogro.
7: E se tiver sorteio, coloca no sorteio aí na Bimagril aí.
0: Tá valendo.
7: E se não for Oeste Capital, fuja louco. Fuja
0: louco. Hoje é o dia. Bom dia pro neguinho aí, o Valdir Gazar deixando bom dia. Matheus, aqui é a Fernanda. Estamos aqui pegando a estrada na companhia da melhor, indo pra Curitiba, belíssima Curitiba. Tá bom? Um grande abraço aos seus ouvintes, ao Gustavo Masman, a Fernanda Masman. Olha que legal. Alô, dupla. É sucesso. E com a rádio junto, é muito muito
8: bom
0: melhor.
8: Bom dia, West Capital. Que é o Flores, não Fidelis, do bairro Boa Vista, Popular Galo. Está pedindo a seguinte música. Tapete na sala, se for atendido, agradeço. Me põe nesse sorteio aí da mesma grill, tamo de pé na patroa. E vamos em frente, que se não for o West Capital, fuja, louco.
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9: Bom dia, capitão, é o seu. Manda um abraço pro pessoal da Frigoeste aí pra... Pra eu, meu colega Flávio, nosso outro colega que também vai poder trabalhar aí, estamos na escuta da rádio aí. E toca uma bem boa aí.
0: Valeu, uma música ao seu dispor.
10: Comprei um pano de grife.

0: bom dia ali, Mateusão, tudo certo? Daniel por DK, manda um abraço pra galera aí, da Manuel Transportes, tão nativo aí, entreguinhas da Aurora, especialmente com o chegado Tauã aí, o japonês. Abraço também pra toda a gurizada que faz a logística aí da Aurora, nas entreguinhas, nos mercados aí. Um forte abraço e uma ótima quinta-feira a todos aí. Me coloque no sorteio se tiver.
1: Esse povo é forte demais nas entregas da Aurora.
0: E se não for o Oeste Capital, fuja, louco!
1: Fugila, Daniel!
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12: Bom dia, Sulte.
1: As últimas de hoje, estamos atrasados, nunca atrasamos este programa incrível.
0: Bom dia, Matheusinho, bom dia, galera da West Capital. Altair aqui da IFAP. Estamos indo pro Pega de novo. Ligadinha, como sempre, no OS Capital.
1: Opa, Altair. Valeu, garoto. Grande abraço pro amigo.
13: Bom dia, pessoal do Capital. Tá friozinho hoje, né? Pra mim, tá uma música, qualquer música aí pra agradar o dia, né? Esse friozinho era bom estar em casa, né? Descansando, dormindo. Fazer o quê, né?
1: Copa, esquece, esquece.
13: Puxa, louco.
14: Fala, Matheus. Bom dia. José por cá, passando Catanduvas aí, escutando seu programa aí desde o Joaçaba aí.
1: Ó. Oh.
14: Com destino a Chapecó.
1: A rádio que pega bem.
14: Manda uma música aí pra nós escutar aí. Oferecemos aí pra Júlia aí, essa repórter incrível aí, né? Essa menina aí vai longe, viu?
1: Ela é demais, ela é demais. Alô, Júlia! Se prepara que o Som Café tá começando! Levanta, nego.

0: Você ouvindo o Flávio Dalcin aqui em todos os cantos, inclusive, né? O cara tava no terceira dimensão, aqui é o Flávio Dalcin, a banda Ouro, se tocar e Corpo e Alma das Antigas vai estar lá também. Esse é o cara do bailão. Flávio Dalcin aqui na programação para fechar o nosso Bom Dia Sul de hoje, entre outras belas canções, né? Que você ouviu aqui em mais uma de nossas madrugadas querendonas. 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Amanhã, 4 horas da manhã estará no ar, e das 5 horas da manhã em diante, Matheus Montemeso chegará e você já sabe, né? Tudo acontece, tudo de novo.
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0: 7 horas, 7 minutos.
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11: Chegamos aqui na manhã da quinta-feira, dia 18 de junho. Tempo estável na cidade de Chapecó. Muito. Olha, bem pouco neblina para hoje, hein? Bem pouca neblina para hoje, hein? 8 graus e a temperatura, e no ar mais uma edição do nosso Som e Café News. Alô, Matheus Montemeso, bom dia.
12: Muito bom dia, Aurélio Rodrigues. Bom dia para nossa audiência. Uma ótima manhã de quinta-feira para todos. Hoje com o céu já quase, né? Com o sol brilhando. Já dá para ver que a gente não vai ter hoje muitas nuvens no céu aqui de Chapecó, da nossa região. Quero deixar um bom dia a todo o pessoal que está na região de Concórdia para cá nos acompanhando, para quem está na região do Extremo Oeste, lá para São Miguel, para as bandas do Extremo Oeste e para quem está em toda a região, meio oeste catarinense, curitibanos para cá, quem está nas BRs, quem está nas estradas, quem já está rodando Chapecó, região central, os bairros. Muito obrigado pela parceria, pela audiência. Nós vamos girar a partir de agora os destaques das últimas horas, muitos destaques estaduais na manhã de hoje, além aqui de Chapecó. Tem o caso do pai que foi multado em R$ 1 milhão por não vacinar os três filhos aqui em Santa Catarina e Tuporanga. Também um acidente gravíssimo na BR-480 que deixou uma pessoa morta e ainda 5 veículos e caminhão envolvidos. Um acidente muito feio na rodovia federal aqui de Santa Catarina. Mulher indiciada por maus tratos após manter cerca de 400 gatos no apartamento em Concórdia. Esse caso a gente vem acompanhando há algum tempo já. É. E ainda, mãe é presa após deixar crianças de 5 e 2 anos sem responsáveis em ponto de ônibus pela quarta vez em curto espaço de tempo. E também a Kazan, que está mexendo aqui nas tubulações do Grande Oeste. Chapecó está recebendo alguns investimentos. A gente vai estar trazendo também essas manchetes para nossa audiência. 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Alô, Júlia, as suas manchetes.
13: Muito bom dia para ti, Matheus. Bom dia, Ori. Bom dia para toda a nossa equipe, todos os nossos ouvintes. Que seja uma abençoada quinta-feira. Hoje falaremos então sobre os braços semafóricos na Getúlio Vargas, na esquina com a Rua Jandaia, que dá acesso a Iracema, que aguardam obras na região aí para serem utilizados, porque eles só foram colocados os postes lá, né, e ainda não tem o semáforo. Famílias se reúnem e pintam ruas no clima da Copa em Chapecó. Tem famílias, não só as famílias, né, as famílias da vizinhança, lá no bairro Desbravador, bairro Passo dos Fortes, também aqui no centro de Chapecó. A gente traz também com bastante destaque essa emoção de participar, né, se sentir parte agora desse caminho rumo ao Hexa do Brasil na Copa do Mundo. Tráfico no bairro Bom Pastor termina com apreensão de drogas, dinheiro e duas mulheres detidas. Também a prefeitura intensifica melhorias no acesso à linha Rodeio Bonito e Lajeado Veríssimo. Falaremos sobre as obras que voltam a interditar trechos da Príamo do Amaral hoje e amanhã. As intervenções acontecerão em meio período com paralisações intercaladas ao longo do dia, tanto pela manhã quanto em alguns horários à tarde. Com destaque, traremos também os homens envolvidos no assassinato de Patrícia Ribeiro, que vão a júri nesta manhã no fórum aqui de Chapecó. Esse é um caso gravíssimo ocorrido no centro da nossa cidade no dia 7 de junho do ano passado. Patrícia foi atingida por dois disparos de arma de fogo bem na região central, ali na Getúlio Vargas, próximo ao brasão, né? E foi assim uma manhã bem tensa no município, porque foram tiros, enfim, a queima-roupa por motivos fúteis, e hoje então esses homens vão a júri aqui no nosso município. Falaremos também sobre o Arraiá, que vai reunir centenas de idosos no centro de eventos com a animação de Júnior e Patrick, ainda nesta quinta-feira, em clima de festa junina. Matheus, tudo isso e tudo que acontecer nesta manhã no decorrer do Som e Café News.
12: Com certeza. O caso da Patrícia Ribeiro foi num sábado de manhã, por volta de 5 para 5, um ano atrás, e foi bem ali na esquina da Ortobon, do McDonald's, na 7 com a Getúlio Vargas, em um caso que começou com um chaveco, né? Começou ali com uma brincadeira dos dois autores com as meninas e com o guri que estava no carro. Tem as fotos, acho que a gente pode passar para as fotos, que mostra, inclusive, um dos disparos que passou do lado da camisa, raspou a camisa do guri que estava junto, que não tinha nada a ver com a história, no carro. E a gente vai lembrar muito bem que os dois tentaram fugir com o carro, era um Celta preto, e acabaram largando a arma numa região, né? Não foi identificado depois, não foi encontrado, mas eles tentavam fugir pela região do shopping e a polícia encontrou. Tanto é que a gente tem as imagens do momento ali da ocorrência também pra gente recordar. Foi brutal mesmo, um motivo fútil, né? Um motivo absurdo. E nós vamos daqui a pouquinho ampliar essas informações direto do Fórum de Chapecó. E a gente vai ter um outro júri também nessa semana, bem importante. Vamos lá, 7h17. Alô, Jonathan Copini, com as manchetes do nosso Grande Oeste.
7: Oi, Matheus, muito bom dia a você, a nossa equipe e a grande audiência que está na companhia do Sonho Café News. Uma excelente manhã de quinta-feira. Acidente com vítima fatal em Itá na tarde de ontem. Homem de 28 anos morreu enquanto conduzia uma motocicleta e se envolveu em uma colisão com um carro na SC-155. Ele chegou a ser levado ao hospital, mas não resistiu aos ferimentos. Mandado de prisão preventiva cumprido pela Polícia Civil de Xanxerê contra um homem de 33 anos investigado por tráfico de drogas. Os policiais também apreenderam dois veículos que eram utilizados para a entrega dos entorpecentes. A gente chega com os detalhes logo mais.
12: Nós tivemos ontem à noite um acidente em Nova Erechim, uma colisão entre dois carros na BR, que deixou duas pessoas feridas. Vamos ampliar também essas informações do acidente de ontem, destaque aqui das últimas horas. 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
10: Fala, Matheus, bom dia. Um abraço para você e para os amigos do Sonho Café News. Já no 93.3, Chapecoense encaminha um amistoso contra a equipe do Grêmio. O Verdão já tem amistoso marcado contra o Coritiba. A base da Chape venceu os dois clássicos contra o Figueirense pelo Campeonato Catarinense. Já os detalhes. E o mercado da bola internacional. O Verdão fez sondagem por atacante que rescindiu com o Ceará. Já os detalhes na Oeste Capital.
12: Muito bem. O Verdão buscando o quê? Atacante e ponta aí, né? Para tentar preencher as opções da comissão técnica. Pessoal que tá com a gente agora, bom dia, 7h20, quem tá no Facebook aguardando o seu bom dia, Itacir Bettinardi, Norivaldo da Silva. Pessoal, helicóptero da polícia neste momento sobrevoando Xanxerê. Então o Saer tá na região de Xanxerê, daqui a pouquinho vou buscar informação do que tá acontecendo, se é algum tipo de repente, operação policial, né? Ontem foram 3 transferências do Saer de Quilombo, de Maravilha aqui para Chapecó, salvando alguns pacientes, mas a gente sabe que o Saer atua também em outras áreas. Andrei Sartori e as suas manchetes ao vivo!
14: Muito bom dia, Matheus, bom dia, Ori, toda a audiência da 93.3, encerrada a primeira rodada da Copa do Mundo, com uma noite de falhas de goleiros e surpresa no dia de ontem também, com a seleção de Congo, e claro, vamos destacar os jogos de hoje na Copa do Mundo.
12: Muito bem, Ori, a gente vai trazer os nossos parceiros até as 8 horas da manhã, os ouvintes já estão participando, e você que não tem o nosso WhatsApp salvo, 33613130, DDD49, qualquer informação, orientação, demanda, opinião, você manda pra gente durante o nosso Sonho e Café até as 10 horas da manhã.
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12: Muito bem, Ori, já indiquei aqui nosso ouvinte com informação em áudio de um acidente chegando aqui em Chapecó, pelo acesso principal aqui de Chapecó. Bom dia para o nosso ouvinte, informações.
15: Diabão, tava chegando agora no trevo de Chapecó 2x2, quem sobe sentido o Pinhalzinho, eu chego em Chapecó, um assaveiro aí acabou batendo atrás um caminhão, nada de grave, só que a assaveiro não vai sair, acho, de cima da pista tão logo, então é para quem entra em Chapecó, quem vem de Pinhalzinho, vai entrar em Chapecó aí, vai estar um pouquinho lento agora, positivo.
12: É, região do acesso de Chapecó nesse momento. Abração ao nosso ouvinte que fez aqui o comentário pra gente, o Anderson Jurati. Anderson, abração pra amigo aí, tá? Amigos, bom dia pra vocês. Matheus, tá na hora do Sonho Café News fazer uma parceria com a autoescola e sortear carteiras de motorista pra esses motoristas facão que tem em Chapecó. Mas vai dar problema pra nós aqui, vai ficar no prejuízo, né? Porque é muita carteira daí. Quero ver a permuta, né? Não vai. Tem que anunciar aqui três vezes por horário aqui. O Gilberto tá por aqui também. Alô, Matheus! Estamos aqui na Oeste Mecânica Diesel. Manda abração pro Guilherme, pro Paulo, pro chefe Kleber, que não trabalharam bem ontem e hoje tão cedo no batente. É, tão recuperando que não foi pro... O que não foi consertado ontem aí. Alô, Gilberto, pessoal da Mecânica Diesel aí também. Vamos que vamos. Amigos, bom dia pra vocês. Falaram sobre o acidente aqui na 480? Exatamente, falamos agora aqui, BG. Tá bom? Ouvinte que mandou agora, tá bom? Mandou inclusive com imagens aí na nossa live. Amigos, bom dia. Aqui nos altos do Esplanado, o céu está laranja. Mandou um nick. Pois é, cara, aqui é... atrás da rádio tá laranja também, cara. É muito bonito aqui, né? Muito bonito. O Maverick, bom dia para amigo aí. Falou o seguinte: eu moro na Nereu Ramos, próximo do prolongamento. Uma vergonha que fazem. Mas sobre as operações, eu acho que o pessoal não faz. Faz uns 3 meses que não aparece ninguém por aqui. Mandou aqui o Maverick cobrando ações policiais. Abração para amigo aí, Maverick. Bom dia, meus amigos, com o som torando aqui na Oeste Capital, a Luciane e os nossos demais parceiros aqui da manhã.
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0: veículo que passava pela rodovia. Impressionante. Olha ali, ó. Que coisa. A gente teve um homem, o motorista de saudades, que perdeu a vida nesse acidente. O caminhão ficou, infelizmente, ali acabado, né? E por questão de segundo, não sei se é segundos, acho que é segundo, o caminhão não atinge um Peugeot que passava pela rodovia, que não tinha nada a ver também, né? Infelizmente, até a gente falava sobre a possibilidade da falta de freios nesse caminhão que, desgovernado, acabou atravessando ali a via, foi parar do outro lado, né? Numa região fora ali da SC-155. O motorista acabou perdendo a vida, motorista de saudades, e a imagem de monitoramento mostra o exato momento que esse caminhão ele cruza a via de uma forma desgovernada. Impressionante mesmo assim, por questão de, olha, segundo não pega um veículo no meio. A pessoa teve muita sorte ali.
1: É, você que não tem acesso a Facebook nem YouTube e tiver uma oportunidade de acessar mais tarde ou daqui a pouco mais, é inacreditável. Né? Se você lembra das antigas, daquele quadro que havia no programa do Silvio Santos, do Isto é Incrível. Isto é incrível. É questão de alguns segundos, tá? Alguns segundos. Só deu o tempo realmente do carro passar, porque o caminhão, quando ele passa no vídeo, ele passa já capotando, né? Ele já passa capotando. Então, quando ele tá chegando perto do veículo, ele já não tá mais com o rodado do lado do motorista na pista, tá? Ele já tá sem o rodado do lado do motorista na pista. Então, a gente já vê que ele tomba, capota aí pro lado do caroneiro, né? E caramba, olha, é questão de milésimos de segundos, como apontou o Matheus Montemeso aqui, olha. Então, a gente já viu que o caminhão acabou tombando, capotando pro lado direito, né? Capotando para o lado direito, e engraçado que a velocidade era tão grande que ele foi reto, capotando reto, tipo, ele não capotou e foi para o lado, né? Ele passou na linha reta capotando, então um acidente bem complicado. A gente vai lamentar aqui sempre, né, o nosso amigo motorista perder a vida aí no exercício da sua profissão. Agora, essa pessoa desse veículo realmente pode colocar, e eu acredito que uma data nova na certidão de nascimento, né, Matheus?
0: É verdade, Ori. 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
0: Bom, daqui a pouquinho também, grande operação na região do Mato Grosso e Amazonas, para tentar pegar os caras que deram um golpe numa empresa de maravilha de 100 mil reais. 100 mil de prejuízo. Foi ano passado, em 2025. Aí a polícia vem investigando e chegou nos caras longe daqui, né? Tu vendo Mato Grosso e no Amazonas. Temos imagens da operação, os caras com fuzil ali também buscando os alvos, né? E ainda, destaque também para daqui a pouquinho, transportadora que deixou de pagar pedágio 134 vezes é condenada a pagar 38 mil reais aqui na região. Também destaque da justiça aqui das últimas horas. Você fica à vontade, vem com a gente aqui pelo nosso YouTube, Facebook, aplicativos 93.3. Daqui a pouquinho tem mais Som e Café News e a previsão do tempo.
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1: 8 graus 29 para as 8.
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7: 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De volta na programação do Sonho Café News nessa manhã, 22 minutos para as 8 horas da manhã, nessa manhã de tempo estável, porém seguimos aquela temperatura bem amena, em 8 graus e a temperatura para esse início de manhã. 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Matheus.
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8: Muito bom dia para Maria Conceição de Oliveira. Matheus Ori, bom dia para vocês. Estou aqui vendo e ouvindo vocês pelo YouTube. Fernando Sela, abençoado dia para todos nós. Ana Gasparini, alô. Janete Basilista, bom dia para Isilce, para Deucleia Souza Lima. 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Coutinho, bom dia!
9: Bom dia! O tempo segue no geral frio, entre 0 e 3 nas baixadas, 4 e 6 graus no alto ou em boa parte da região e à tarde provavelmente uns 17, 20 graus. Tempo bom, com variação de nuvens. No decorrer da sexta começa com tempo frio, nada assim exagerado, nebulosidade e pode ter chuva e trovada, talvez já de manhã, mas principalmente final da manhã à tarde. Algum risco de granizo não se descarta. No sábado, alguma chance de chuva ou garoa na madrugada, iníciozinho da manhã, depois melhora e fica frio o dia todo. No domingo, bom, frio, pequena chance de geada, agradável à tarde. Volta a chover na segunda e muito frio semana que vem. Da Climatea, Ronaldo Coutinho.
7: Ronaldo Coutinho e a previsão do tempo aqui nessa manhã. 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E um alô especial aqui também, mandar um alô especial. E aquele abraço, nosso amigo Douglas aí, pessoal da Sky Tintas, aquele abraço pra vocês e obrigado pela parceria e audiência de sempre.
8: Muito bem, nós temos o Saer hoje sobrevoando Xanxerê neste momento por conta de uma missão de combate ao tráfico de drogas na região. Então, informação aqui do Saer, a operação é coordenada pela Regional de Xanxerê e maiores informações daqui a pouquinho com o delegado Vinícius. Combate ao tráfico de drogas na Regional de Xanxerê neste momento. É por isso que o pessoal tá acordando com o barulho do helicóptero. É o barulho aí que acorda muita gente. Tem gente que até reclama, né? É ruim o combate ao tráfico, né? Só reclama, acho que quem é favorável ao crime, não é possível. Vamos lá trazer informação aqui das últimas horas.
7: Olha que eu acho que tem.
8: Trazer informação sobre o acidente de ontem à noite, às 8 horas, em Nova Erechim, na BR-282, envolvendo dois veículos de passeio. Nós temos imagens aí dos colegas da Nova e temos imagens também dos bombeiros. E no município de Nova Erechim, tivemos dois veículos que colidiram, sendo atendida uma mulher maior de idade, que relatou sofrer ali tontura e hematomas no rosto, e um homem maior de idade, que apresentava ferimentos leves e dores na cabeça. Após os procedimentos de primeiros socorros, os dois foram conduzidos para o hospital de Nova Erechim. Então, duas pessoas feridas ontem nesse atendimento. O pessoal de Pinhalzinho deslocou até a BR para fazer o atendimento ali na BR-282. Outra informação. A Prefeitura de Chapecó, agora de manhã, emitiu uma nota de pesar. A Administração Municipal de Chapecó manifesta profundo pesar pelo falecimento da estudante Vitória Artifon do Nascimento, aluna do CEIM Bebê Criança. Em respeito à memória da estudante e solidariedade à família, amigos e comunidade escolar, hoje não vai ter aula no CEIM Bebê Criança, somente hoje, quinta-feira, dia 18. O velório vai ser realizado no Stirmer Memorial, a partir das 10 horas da manhã de hoje. Sepultamento previsto para amanhã de manhã no Cemitério Municipal de Seara, às 10 horas. E nesse momento de dor, expressamos as mais sinceras condolências aos familiares e amigos. Lembrando, Vitória Artifon do Nascimento, infelizmente alguns problemas de saúde, gente, 5 aninhos, né? 5 aninhos de idade. Então a gente aqui lamenta a morte, manda um abraço fraterno para a família, porque é um momento muito delicado mesmo, tá? Informando também que as aulas estão suspensas neste CEIM, especificamente nesse CEIM aqui, tá? Em São Lourenço do Oeste, ontem, a Polícia Civil, por intermédio da Delegacia de São Lourenço, a DPCAMI, realizou a prisão em flagrante de uma mulher de 40 anos pelos crimes de lesão corporal leve, dolosa e ameaça, ambos no contexto de violência doméstica. O que chama atenção na ocorrência? A ação aconteceu após a vítima, adolescente de 16 anos, comparecer à unidade policial, acompanhado do seu avô, para relatar ameaças e solicitar medidas protetivas contra sua própria mãe. Após o registro, uma equipe policial acompanhou a jovem até a sua residência para retirada de pertences pessoais. E momentos após a saída dos agentes do local, a investigada agrediu a filha fisicamente, com puxões de cabelo, socos e tapas, e ainda proferiu ameaças de morte contra a adolescente. Diante da gravidade dos fatos e da confirmação da reiteração delitiva, inclusive com relato de que a agressora teria comunicado o ato ao conselho tutelar via aplicativo de mensagem, os policiais retornaram imediatamente à residência e efetuaram a prisão em flagrante da mulher, conduzindo ela até a delegacia para procedimentos legais cabíveis. É um caso que exige muita investigação da polícia para entender o que está acontecendo. O que não pode é passar do ponto, proferir ameaça de morte, bater ali, né? A polícia recente tinha conversado com a jovem. E aí, não sei, né? Aí investigar para entender se, de repente, as duas vão ter que ser separadas ali, né? Não sei se vai ter convívio aí para as duas junto. Bom, olha, mais dois parceiros nossos.
7: Recado aqui para você ligado na programação dos amigos da... 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
8: 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Informação de uma Fiorino furtada no Esplanada essa madrugada. Então, de repente, você que tá circulando pela região, ver esta Fiorino branca. AYJY9J13. Uma Fiorino branca totalmente. Ela foi furtada aqui na região do Esplanada nessa madrugada. E é veículo de trabalho do pai aqui do Jefferson. Caramba, cara. Tomara que vocês consigam encontrar. Qualquer novidade, liga direto aí pro 190 ou pra Guarda Municipal. Foi feito, né, Jefferson? O boletim de ocorrência aí, só me confirma. Imagens na live daqui a pouquinho no nosso story também do Instagram. Amigos, bom dia, conseguem divulgar? O meu pai perdeu a carteira com os documentos ontem no EFAP, no Colina do Sol, em nome de Almírio Ferreira.
6: Perdeu!
8: O Almírio
6: perdeu.
8: E a Croácia!
6: Perdeu
8: também! Então, se você encontrar aqui, o Adilson tá tentando encontrar, tá bom? Almírio Ferreira, abração pro amigo. Xanxerê, neste momento, com céu laranja. Mandou aqui o Jair Ferla. Alô, Ferla! Grande abraço pra você aí também, tamo junto! Matheus Ori, bom dia pra você, sempre ouvindo vocês aí. Rosa Carraro e toda a família Carraro, abração. Altair Rubas, bom dia! E pra fechar aqui, ó, amigos, bom dia pra vocês. Falando em polícia, parabéns a nossa e do Paraná, que prenderam e recuperaram todo o dinheiro do assalto em Chapecó. Pois é, a gente contou a história ontem. BG, foi todo, cara, foi todo ali planejado. Os caras assim, velhos os caras, né? Tinha um com 60 e poucos anos, então vieram de São Paulo, já vieram pra isso, e a polícia foi muito ágil ali pra poder recuperar o dinheiro, porque se pega o dinheiro em espécie, pra passar adiante é muito rápido, pra recuperar depois é muito difícil, e o pessoal conseguiu fazer uma ação muito rápida pra recuperar recuperar esses 350 mil, né? 350 mil reais. Daqui a pouquinho a Júlia chega, direto do Fórum de Chapecó, sobre o julgamento do caso da Patrícia Ribeiro, tá? Que vai acontecer daqui a pouquinho, a partir das 8 horas da manhã. Enquanto isso, vamos preparando o futebol.
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10: Bom dia, Ori, bom dia, Matheus, toda a audiência do Som e Café News, iniciando o nosso primeiro tempo do golaço, sempre para Eletrônica 21. 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Vamos, antes de falar de Copa do Mundo, chamar a Matias Brasil, nosso repórter setorista do Verdão, porque a Chapecoense está encaminhando mais um amistoso. É isso, Matias, bom dia!
11: Um abraço para você, Andrei, e para os amigos que acompanham o nosso Som e Café News. E a gente começa a partir de agora a trazer as informações envolvendo a vida da Chapecoense. Porque o Verdão tem à frente aí um amistoso contra a equipe do Grêmio. Ainda não está confirmado aí esse amistoso durante a parada da Copa do Mundo, mas a partida está prevista para acontecer no dia 5 de julho em Sinop, no Mato Grosso. A Chapecoense aguarda aí apenas os últimos ajustes para ser oficializado esse amistoso. No lado do Grêmio, já está confirmada a participação do confronto, está tudo certo. Agora, do lado do Verdão, a expectativa é pela confirmação final da empresa organizadora, a Rafael William Alonso Limitada. Tem que ajustar algumas questões envolvendo a questão de logística da Chapecoense, situação de logística. Então, devido à logística, ainda não está 100% confirmado esse amistoso contra a equipe do Grêmio no dia 5 de julho. Lembrando que no dia 10, a Chapecoense já vai ter um amistoso contra a equipe do Coritiba. Esse está marcado desde a final da Copa Sul-Sudeste no jogo de ida contra o Avaí lá na Ressacada. 10 de julho, a Chapecoense viaja a Coritiba para um jogo treino. Não é nem amistoso esse, é jogo treino contra a equipe do Coritiba lá no Couto Pereira, dia 10, com horário a confirmar ainda. Agora caminha, né, e trabalha o máximo possível para que aconteça esse amistoso contra a equipe do Grêmio em Sinop, no Mato Grosso. Faz parte da agenda do Grêmio, dos amistosos, nessa parada da Copa do Mundo. Agenda essa que o Grêmio tem recheada, viu? Vai enfrentar o Cascavel em Cascavel no dia 27 desse mês. Depois, no dia 5, o Grêmio já está contando como certo esse amistoso contra a equipe da Chapecoense em Sinop, no Mato Grosso. E dia 12 vai enfrentar o Cruzeiro em Belo Horizonte, Minas Gerais. São os jogos também dessa agenda do Grêmio. Já já a gente volta com mais informações envolvendo o mercado da bola, porque a Chapecoense andou sondando o jogador, mas não sei se vai dar certo, viu? Já já eu vou trazer os detalhes.
10: Valeu, valeu, Matias Brasil, nosso repórter setorista da Chapecoense. Essa movimentação do Verdão, então, encaminhando esse amistoso contra a equipe do Grêmio, jogo, como o Matias frisou, em Sinop, Mato Grosso, onde a gente tem bastante público do sul do Brasil aqui, Rio Grande do Sul, Santa Catarina, o pessoal que se mudou para lá, e a gente tava até olhando ontem, o estádio municipal de Sinop tem capacidade para 13 mil torcedores. Vamos ver se vai ser confirmado esse amistoso, que foi organizar também por um grupo de empresários para justamente colocar a Grêmio e Chapecoense lá. Vamos ver se vai ser acertado também esse amistoso no dia 5. E claro, esse jogo treino também contra o Coritiba. Chapecoense se movimentando para o retorno do Campeonato Brasileiro também. 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Vamos falar um pouquinho mais sobre a questão da Copa do Mundo, porque ontem tivemos a primeira rodada finalizada. Hoje vai iniciar então os jogos já da segunda rodada da competição. E a gente teve ontem, na madrugada, Áustria e Jordânia, o 3-1, que a gente já tinha informado também no golaço. Mas às 14h, Portugal e Congo, a expectativa de Cristiano Ronaldo, como ia ser a estreia. O Messi estreou com um hat-trick, o Mbappé marcou 2 gols, o Haaland também tinha balançado as redes. Mas Cristiano Ronaldo teve uma atuação muito tímida, tá? E o jogador do Congo até deu uma provocada, dizendo: ah, ele já tá velho, já não precisamos se preocupar tanto com ele, tem outros jogadores de Portugal que a gente tem que se preocupar mais. E foi isso que aconteceu. João Neves, logo aos 5 minutos do primeiro tempo, abriu o placar para Portugal. Parecia que ia ser um jogo tranquilo para Portugal, mas o Congo conseguiu empatar no final do primeiro tempo e depois segurou a pressão 1-1 no placar. 17h, a gente teve talvez o grande jogo dessa primeira rodada da Copa do Mundo, porque a Inglaterra bateu a Croácia num jogo disputadíssimo. Kane abriu o placar aos 12 minutos, bateu o pênalti, o goleiro pegou, o árbitro mandou voltar, ele bateu de novo e fez o gol. E aí o Balturina empatou o jogo para a equipe da Croácia. Aos 41 do primeiro tempo, de novo ele, Harry Kane, marcou o segundo gol da Inglaterra, colocou de novo a Inglaterra na frente. No último lance da primeira etapa, a Musa deixou tudo igual, 2-2. Na segunda etapa, o Bellingham, no primeiro lance do segundo tempo, fez o 3-2 para a Inglaterra. E já no final da partida, a Rashford deu números finais e os ingleses bateram os croatas pelo placar de 4-2. No jogo das 18h, a Gana venceu o Panamá no último lance do jogo também, placar de 1-0. E para fechar a noite, a Colômbia, com Munhoz, Luiz Dias e Campas, venceu o Uzbequistão de Fábio Cannavaro, que é o treinador, pelo placar de 3-1. A Colômbia conseguiu uma boa vitória com falha de goleiro do Uzbequistão. Colômbia também teve uma ajudinha do seu goleiro, mas vitória colombiana pelo placar de 3-1. Esses jogos que fecharam a primeira rodada da competição. Para dar um balanço geral sobre essa primeira rodada aí da Copa do Mundo, esses jogos que tivemos, nosso comentarista, analista Vitor Hugo. Muito bom dia, Vitão!
12: Bom dia para todos que estão acompanhando o Som e Café News na nossa Oeste Capital. Acabou a primeira rodada da Copa do Mundo 2026. Entraram em campo pelos 12 grupos de AL, as 48 seleções. Tivemos apenas 1-0-0 em 24 jogos. Foram 9 empates. O restante teve sempre alguma seleção vencedora. 4 seleções foram estreantes, né? Cabo Verde conseguiu empatar, assim como a Jordânia. E os derrotados mais felizes, Curaçao e Uzbequistão. As maiores goleadas vocês devem lembrar: a Suécia surpreendeu, ganhou por 5-1 da Tunísia, e a Alemanha ganhou de 7-1 do Curaçao. Esse 7-1 é assombroso para os brasileiros. E o Iraque perdeu, né, para a Noruega de Haaland por 4-1, né? 3 gols de diferença, podemos considerar uma goleada. Artilheiro da competição até aqui, Messi com os 3 gols. E aliás, né, a média de gols ficou 3,1, 75 gols nesses 24 jogos. Tem 7 jogadores empatados com 2 gols na vice-artilharia. Falando em América do Sul, agora, das 6 seleções, ganharam apenas Argentina e Colômbia. Empataram seleções brasileiras, vocês sabem, claro, e uruguaia. Perderam a seleção equatoriana e a seleção paraguaia. O grupo F foi o grupo que saiu mais gols, né? Saiu 10 gols nesse grupo, um grupo disputado em que a Holanda empatou com o Japão 2-2 e a Suécia venceu por 5-1 a Tunísia, como já citei. O grupo que saiu menos gols é onde tem a maior decepção, né? A Espanha, a grande Espanha, empatou 0-0 com a estreante Cabo Verde. E a Arábia Saudita 1-1 com o Uruguai. Saiu apenas 2 gols nesse grupo. Copa do Mundo não para, é jogo todo dia, mas essa primeira rodada já deu para dar um parâmetro de como vai ser essa competição. E eu volto a falar disso, é claro, às 17 horas com vocês no Golaço.
10: Valeu, valeu, Vitor Hugo, nosso comentarista, analista, falando um pouco mais sobre essa primeira rodada da Copa do Mundo. 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A gente vai fechando o nosso primeiro tempo do Golaço aqui no Som e Café News. Na volta, vamos falar um pouco mais sobre o mercado da bola, a base da Chapecoense, e também vamos fazer conexão com os Estados Unidos com o nosso correspondente César Augusto.
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8: Muito bem, abraçando aqui a audiência, a Júlia já tá conectada para conversar com a gente, tudo de Chapecó e da região. Pessoal que tá aqui, ó, tomando aquele mate especial, tem camomila, tem fogão a lenha bombando aí, ó. Amigos, fogão a lenha ligadão aqui para espantar esse frio e a companhia de vocês todas as manhãs fica mais que especial. Manda abraço pro Marcelo Tonello aqui do Porto Goiôen. E boatos que no Goiôense, no centro tá 10 graus, no Goiôen é um 6-7 mais ou menos. É assim que funciona. Abração pra vocês aí também, viu? Tamo junto.
7: O Goiôen continua lindo.
8: Ô pessoal, quero parabenizar a turma da Polícia Militar que a gente pediu demais aqui no Borman pra vir fazer rondas, e a turma está aqui a cavalo, fazendo ronda a cavalo aqui no Borman. Deixa eu dar uma olhada. O pessoal fez imagens pra gente aí. Olha que legal, é a presença da PM numa região da cidade que muita gente tá pedindo há muito tempo. Tá presente, com ronda, com carro, com a cavalo, o jeito que for, né? Fiscalização, e especialmente ali, ó, você fazer a ronda preventiva, que é muito importante. Então, o ouvinte mandou aqui os parabéns à PM, a gente repassa aqui no ar. Júlia, vamos lá, assunto muito importante para nossa audiência agora ao vivo, direto do fórum.
13: Importantíssimo, Matheus, e a gente recorda então esse caso que aconteceu no dia 7 de junho do ano passado, na madrugada de um sábado, quando Patrícia estava em um carro Gol com a companheira, a namorada e um casal de amigos na madrugada, e um deles havia saído para buscar comida em um estabelecimento comercial próximo. Os suspeitos em um veículo Corsa estacionaram ao lado e passaram a interagir e provocar as 3 mulheres que permaneceram no automóvel. Não se sentindo à vontade, Patrícia saiu do banco de trás do carro, começou uma discussão, um atrito verbal com os rapazes, e naquele momento o autor, já armado com um revólver, efetuou 4 disparos, sendo 3 na vítima. Ainda durante a ação, o rapaz que tinha saído para buscar comida também acabou sendo alvo de um dos disparos. O tiro passou pela camiseta de raspão e não atingiu. A Patrícia é da cidade de Concórdia e jogava na Associação Concordiense de Futsal Feminino, a COF, e estava em Chapecó, confraternizando com esses amigos, né? E passaram no estabelecimento no caminho de volta para casa. Inclusive, Matheus, nesta manhã nós temos familiares e amigos muito próximos de Patrícia aqui que vieram de Concórdia em uma van com camisetas, pedindo justiça pela morte de Patrícia. Depois também ouviremos a Salete falar um pouco a respeito. Os 2 suspeitos, eles fugiram, né, enquanto a Patrícia corria na via tentando buscar socorro, mas ela não resistiu, né, os 3 disparos atingiram a região lombar, cervical e axilar. A PM e a Guarda Municipal fizeram um cerco na cidade e encontraram o veículo usado pelos autores no início ainda da manhã de sábado. Eles foram abordados pela PM na região do acesso de Chapecó. E após a coleta de provas, né, eles foram presos em flagrante pelos crimes de homicídio qualificado, tentativa de homicídio qualificado e porte de arma de fogo. Ele até confessou que começou a cortejar a moça e achou que era um rapaz que estava no carro e aí acabou efetuando os disparos. Então, hoje nós teremos o júri desses dois suspeitos que também já estão no local, Matheus, chegaram há pouco acompanhados da Polícia Penal, né, estavam no presídio, e hoje então acontece esse júri e nós conversamos um pouco com os familiares. Eu vou pedir para a gente rodar aí a fala da Salete Vargas, ela que é aposentada, mora em Concórdia e é vizinha da família de Patrícia e conhece a Patrícia a vida toda. Ela diz que inclusive a Patrícia filha dela cresceram juntas, então são pessoas muito próximas que estão aqui hoje em um clima de rememorar todo esse caso, mas com força, com muita raiva também, a gente percebe, né, para buscar essa justiça que a família espera. E a gente pode então ouvir a Salete falar um pouco sobre a Patrícia também, sobre o sentimento deles e sobre o que eles esperam desse júri de hoje.
14: Causou uma revolta muito grande, uma tristeza muito grande, porque ninguém esperava, né? Ela era uma menina totalmente do bem, não tinha inimigo, até onde a gente sabia, ninguém sabia de nada. E quando a gente recebeu, tudo muito estranho, a gente até agora não entendeu o motivo, não sabe por quê, ninguém deu nenhuma explicação, ninguém sabe nada ainda. Talvez a gente espera que justiça seja feita e que os assassinos contem, né, por que eles mataram. Porque, na verdade, a gente não sabe. Ninguém sabe. A Patrícia era uma menina, assim, muito alegre, sempre dando risada. Tinha amizade com todo mundo do bairro, ela não tinha inimigo. Ela é minha vizinha de porta, eu conheço desde que nasceu. Ela foi uma menina, sempre jogou futebol, futsal pro Concórdia. Ela era vice-campeã brasileira, muito conhecida. Ela e a minha filha eram praticamente mais do que irmãs, porque se criaram juntos, sempre viajaram juntos e... Essa era a vida da Patrícia, divertida, alegre, não tinha inimigo, não tinha inimizade com ninguém, não tem só coisas boas para falar dela.
13: E qual que é a expectativa de vocês? Vocês acreditam que o resultado desse júri pode tranquilizar um pouco o coração de vocês nesse período difícil?
14: Eu acho que não. Nem só se eles pegassem perpétua, porque não tem explicação o que eles fizeram. Eu acho que para eles é perpétua, que tem que ser, não esperamos outra coisa. Assim, uns 30 anos pelo menos, né? Esperamos que justiça seja feita, mas 30 anos para eles é pouco.
13: Pois é, Matheus. Então a gente ouviu também um pouco desse sentimento da família, lembrando que os dois acusados respondem por homicídio qualificado por motivo torpe, né, que é um motivo fútil diante da recusa das mulheres às investidas, então as provocações, aos chavecos deles, e por tentativa de homicídio qualificado por motivo fútil. Os crimes também são qualificados pelo uso de recurso que dificultou a defesa das vítimas, Matheus.
8: Até a Júlia falou aqui de um homem que estava junto, um rapaz que estava junto no carro ali, né? Porque era um grupo de amigos. Tem uma foto que mostra a parte da camisa que o tiro passou no rapaz. Mas pegou de raspão mesmo, né? Poderia ter ferido outro rapaz. E sobre a Patrícia, foi um sábado, 5 da manhã, esse crime. Exatamente às 5. E tem câmeras de monitoramento que registraram parte do crime. Porque são aquelas câmeras que vão girando. Então ela vai pegando um trecho de um lado, um trecho do outro. Bem na frente da Ortobon ali, bem do ladinho do McDonald's, ali onde o carro tava parado. Foi esse crime absurdo. A gente tá vendo a foto da camisa do rapaz ali, que também tomou um susto, né? Muito grande. Ainda que não atingiu, mas é muita sorte mesmo, né? Também teve sorte o rapaz. Acho que tem duas coisas absurdas nesse caso. Primeiro, que é uma tentativa ali de interação de chaveco que... Cara, o cara com uma arma. Reage com uma arma. Cara, o que é isso? Outro, acesso à arma ali, muito fácil. Os caras estavam rodando Chapecó às 5 da manhã com a arma dentro do carro, né? E, cara, infelizmente, hoje você é melhor você pegar embora do que tentar discutir, né? Porque a gente nunca sabe quem tá do outro lado, né? Quem tá no carro, com que tá, acesso muito fácil à arma, a facão, a gente vê algumas brigas tolas também. Esse, hoje no julgamento, tá valendo aqui sobre esse caso, apesar de ser segredo, eles vão responder por um motivo fútil, torpe, porque foi realmente, Foi um motivo totalmente fútil, um absurdo, cara. Esse crime foi um absurdo. E aquele sábado de manhã, quando a gente tava, faz um ano, né? A gente tava aqui no ar fazendo Bom Dia Sul, a gente recebeu as informações já antes das 7. A gente falava, mas cara, não é possível que é isso, é? Esse foi o motivo. Né, um chaveco ali na menina que tava no carro, a Patrícia saiu ali pra defender a amiga, enfim, né? E daí acontece um negócio desses, cara. O cara simplesmente pega e atira. Ela tentou correr pro outro lado da rua pra buscar socorro, alguma coisa assim, mas ela caiu do outro lado e infelizmente faleceu ali mesmo. Um caso absurdo mesmo, de um ano atrás, que vai ser julgado a partir de agora no Fórum de Chapecó. Inclusive temos as imagens da Júlia dos dois acusados chegando no fórum, né? Os dois que já estão presos desde a época do crime. E lembrando que os dois foram pegos bem na rotatória do shopping ali. Eles estavam circulando pela região ali do Cristo Rei, aquela região ali, depois a polícia identificou o veículo e até lembro que na época a arma não foi encontrada, não sei se foi depois, a Júlia pode buscar a informação, mas eles tinham jogado fora, alguma coisa nesse sentido aí, mas enfim, até confessaram depois, né?
10: Dentro do flagrante, do período do tempo de flagrante ainda, né? Não tinha dado as 24 horas ainda, a polícia agiu rapidamente, né? Vamos aguardar o resultado do julgamento para depois qualquer tipo de comentário, né? Um comentário a mais, porque não dá para tirar a vida de uma pessoa jovem e não pegar um tempo considerável, né, de prisão por causa disso, né? Amanhã tá aí solto de novo nas ruas da cidade,
8: e vivendo,
10: né? Enquanto outra pessoa não tem mais nenhuma chance.
8: Tem um homem que executou, né, que atirou, e tem outro que fugiu com o carro, eram dois. E os dois foram pegos, então, nesse veículo. Salvo engano, foi 2 ou 3 horas logo depois do crime. Foi logo na sequência do crime. Olhe os nossos parceiros até as 9 da manhã.
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8: Muito bem, já vou chamar a Júlia para informação do trânsito, alteração importante hoje. Manda abraço para o 0800, tá em Santa Helena, a 2 horas e meia aqui de Chapecó, e falou o seguinte, cara, tá forte o sinal da rádio aqui, vai longe, a rádio que pega bem. Santa Helena pra frente ainda. O Cleiton Daniel também tá tomando um chimarrão, se esquentando. Ele mandou imagens pra gente, mandou uma informação também aqui, ó, sobre a família dele, né? Ana, Júlia, Daniele, todo mundo ouvindo a rádio aí. Pessoal, ótima quinta-feira pra vocês aí. Ah, abraçar nosso amigo Cacique. Ô, Cacique! Pessoal da Santa Massa aí, sempre ouvindo a rádio também, nossos grandes parceiros. Amigos, olha o Aspiral em Nova Erechim, Santa Catarina. Bela imagem aqui do nosso amigo que está na BR, o Emerson Lima. Valeu, garoto, levando a gente na carona aí também. Galera do Oeste Capital, muita neblina aqui, mandou o Joel Borges. Valeu, garoto, abraço aqui no Vento Minuano, tá chegando aos pouquinhos, tá vindo aqui do nosso lado esquerdo. Ô, Júlia, alteração importante no trânsito.
13: A rua Príamo do Amaral terá interrupções temporárias em razão das obras de duplicação da Ernesto José de Marco, conhecida como Araras, né? As intervenções acontecerão em meio período, com paralisações intercaladas ao longo do dia, tanto pela manhã quanto em alguns horários da tarde. São necessárias para a instalação dos postes que ainda faltam no trecho. Durante os trabalhos, o trânsito será desviado em pontos específicos, conforme o avanço das obras, com sinalização reforçada para orientar os motoristas. A orientação é que os condutores evitem a região durante o período das intervenções e, sempre que possível, utilizem rotas alternativas para reduzir transtornos e congestionamentos. A Prefeitura ainda informou que novas alterações previstas para a próxima semana vão ser divulgadas conforme o andamento das obras. Matheus?
8: Ótimo, o pessoal que fique atento então nessa região ali, que há muito tempo já vem com obras, né? Mais um recado aqui pra audiência.
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8: Muito bem, estamos com 8h17. Antes do break aqui, ó, mandar os abraços, muita gente participando. O Elvis falou assim: Matheus, passei agora há pouquinho no veículo que leva os detentos ali pro julgamento. São covardes, mandou aqui o Elvis. É um caso que gera muita revolta, Elvis, né? Não tenha dúvida, né? Pessoal do Oeste Capital, aqui no Bairro Paraíso, um cenário de filme. Não é à toa que é Bairro Paraíso. Olha, isso não parece paraíso mesmo ali. Que foto maravilhosa, rapaz. Não é inteligência artificial. Esse é o Bairro Paraíso. Abração ao nosso ouvinte que mandou as imagens aqui, o Vinícius. Vini, que legal, cara. Legal mesmo aí tua imagem. Alô, Marafon, bom dia pra você também. Tem muito assunto pra daqui a pouquinho. É hora do break, a gente volta já já.
7: Só aqui rapidamente mandar um alô especial, um beijo do Magro, aquele abraço à nossa amiga Claudete. Ô, dona Claudete, menina, receba aí aquele abraço. Receba! Pessoal da DM Turismo também, aquele abraço aí, tá? Obrigado pelo carinho de sempre, a parceria de sempre, viu? 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Temperatura em Chapecó, 9 graus nessa manhã, 8 horas, 18 minutos. Bom dia.
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2: Muito bem, de volta com a programação do Som e Café News nessa manhã de quinta-feira, 8h28. Agora, temperatura média aqui na região de 9 graus. 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Matheus Montemeso.
3: Um abraço, pessoal da Cronos. Tem uma turma de fora nos acompanhando hoje. Que legal. O Edemir tá junto com a Juliana, com o Eloy e o Lucas. Alô, quarteto. Grande abraço pro Fábio também, o nosso careca, né? Careca brilhante. Então, um abração pra vocês todos aí também. Juliana, Eloy, Lucas, pessoal da Cronos, sucesso pra vocês e muito obrigado pela parceria que se estende há anos já aqui, né? De sucesso entre a Cronos e a Rádio Oeste Capital. Vamos lá, deixar os abraços para nossa audiência. Ah, tem uma mensagem do ouvinte nosso aqui, Ori, que é importante trazer para tentar ajudá-lo. Então é esse último áudio que eu encaminhei aqui. O nosso WhatsApp é o 3361-3130. Você vai participando com a gente, vai interagindo. Bom dia!
4: Bom dia, pessoal. Tudo bem? Perdido uma escada pequena de alumínio no trajeto final da São Pedro. Tem no final da São Pedro, na entradinha da estradinha de chão, tem uma escadinha ali de uns, deve ser uns 6 ou 7 degraus extensiva. Alguém perdeu, tava ali.
3: É, alguém deve ter juntado, né? Não é possível, deve ter juntado. Se você encontrar uma escada de alumínio, você manda mensagem pra rádio que a gente faz o meio de campo. Sempre tem itens diferentes, diversos, que são perdidos aqui no programa. Dessa vez foi uma escada de alumínio. Grande abraço pro amigo aí. Tem o Thiago falou assim: ô Ori Matheus, o sinal da rádio vai muito longe mesmo. Teve uma vez que eu fui pra Soledade e gravei, eu tava em Soledade, Rio Grande do Sul, e o som da rádio ambiente no carro, no 93.3. Tá bom, tu quer mais, Ori Rodrigues? É longe, rapaz.
2: Nós queremos mais, muito mais, sempre muito mais. Agora, o que a gente agradece mesmo é saber que nós temos essa audiência aí que é fiel e nos acompanha, nos leva sempre aí cada vez mais longe. Então, um abraço especial pra vocês aí, obrigado pelo carinho, audiência. E, cara, grava aí e manda pra gente, né? A gente quer saber se o pessoal consegue lá em Uruguaiana também um dia desse escutar a rádio, sem ser pelo aplicativo.
3: Não, tem um no Mato Grosso aqui que mandou mensagem. Ô Matheus, bom dia, Ori. Sou Iraci, do bairro Quedas do Palmital. Eu tô a 2.600 quilômetros ouvindo vocês, mas não pelo rádio, né? Isso aqui é pelo aplicativo. E mandou uma imagem. Sabe quantos graus tá no Mato Grosso agora, na cidade que ela tá?
2: 28.
3: 32 graus. 32 graus.
2: Cedo do dia. Aí sim, né?
3: Saudade no calor, não?
2: Bom,
3: desse não,
2: se
3: né?
2: Se

0: quando a gente tá a gente tá aqui com 8, 9 graus, a gente pensa assim, ó, uns 28 graus estaria bom, né? Mas quando você tá no meio dos 32 graus, você pensa assim, mas eu acho que uns 8 tava bom, né? Então, quer dizer que o ser humano não tem, né?
1: O meio termo não existe, né? Se bem que hoje à tarde vai estar uns 18, 20 graus, que é aquela temperatura maravilhosa. 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Alô, Júlia!
2: A Polícia Militar apreendeu drogas, dinheiro e aparelhos celulares durante uma ocorrência de tráfico de drogas no bairro Bom Pastor, em Chapecó. Foi na tarde de terça-feira. Durante rondas em uma área com histórico já e denúncia de tráfico de drogas, né, comércio de drogas, os policiais observaram uma movimentação suspeita em frente a uma casa. Ao perceberem a aproximação da viatura, os envolvidos tentaram se evadir, fugir e ocultar objetos, o que motivou a abordagem. Durante as buscas no imóvel, os policiais encontraram porções de crack e dinheiro em espécie. Com o apoio do cão de faro do canil da PM, foram localizadas mais porções da droga escondidas no interior da casa. Ao todo, foram apreendidas 4 pedras de crack, R$ 953 em dinheiro e 3 aparelhos celulares. 2 mulheres, uma de 24 anos e uma de 17, foram conduzidas à Delegacia de Polícia Civil. 2 mulheres, então, de 24 e 17 anos, nessa ocorrência de tráfico de drogas que ocorreu no bairro Bom Pastor, Matheus.
1: Perfeito, Júlia. Tem um caso muito polêmico em Santa Catarina. Um casal foi multado pela Justiça de Santa Catarina em quase R$1 milhão por não vacinar os 3 filhos. A sentença estabelece o valor de R$500 por dia e por criança em caso do descumprimento da decisão, que está sendo descumprida há algum tempo já. A decisão foi divulgada no dia 24 de junho de 2024, mas o Ministério Público de Santa Catarina entrou com pedido para que a dívida começasse a ser cobrada só na última semana. O órgão exige que os pais sejam intimados imediatamente para pagar o valor total acumulado da multa de R$ 936 mil dentro do prazo legal de 15 dias. O pai das crianças, Heinz Hackbert Jr., publicou um vídeo nas redes sociais sobre a situação e disse que o valor cobrado pela justiça é desproporcional ao rendimento da família. Segundo ele, a esposa e ele identificaram que a vacinação se tornou uma ameaça à segurança e à vida de um dos filhos, o mais velho especialmente, e nós não queremos pagar para ver se a vacinação também vai se tornar uma ameaça para a segurança e para a vida dos demais filhos, diz o homem em um dos trechos da publicação. A ação foi movida pelo Ministério Público de Santa Catarina em fevereiro de 2024, na comarca de Ituporanga, Vale do Itajaí, após órgãos de fiscalização constatarem que as cadernetas de saúde das crianças estavam completamente em branco, sem registro de nenhuma vacina. Tá? Não é uma vacina específica ou outra, é nenhuma aqui na caderneta. A ação foi movida pelo Ministério Público e, na defesa, os pais alegaram que decidiram interromper a vacinação depois que um dos filhos, atualmente com 9 anos, mas na época tinha menos, apresentou uma reação severa aos 6 meses de vida e quase morreu. Os responsáveis afirmam que a criança apresentou febre alta, fraqueza extrema e por isso decidiram suspender as doses seguintes do imunizante e o plano vacinal dos outros 2 filhos mais novos. A justiça fez uma perícia, né? Ela determinou uma perícia médica conduzida por um especialista em alergia e imunologia. O laudo apontou que esse episódio, sofrido pelo bebê de 6 meses na época, não foi uma reação alérgica grave, mas um episódio hipotônico hiporresponsivo. Evento adverso raro, de curta duração, que não deixa nenhum tipo de sequela neurológica e não impede a continuação do calendário vacinal. No processo, a médica perita ressaltou que os benefícios globais individuais da imunização superam os riscos e que não existe qualquer evidência científica ou contraindicação médica que justifique a privação do plano vacinal para nenhuma das 3 crianças. O pai destacou que a multa é desproporcional ao rendimento mensal da família e que a situação coloca em situação de extrema vulnerabilidade, com vários direitos negligenciados, entre eles a liberdade da consciência, o direito da recusa, o poder familiar e o direito da livre escolha do médico de confiança. O que que acontece? Na sentença, o juiz reforçou que a vacinação infantil é obrigatória no Brasil, tem um estatuto que obriga a vacinação, e o magistrado destacou que o direito à saúde e à vida protetiva dos filhos menores possui absoluta prioridade, sobrepondo-se ao direito da família escolher a liberdade da convicção da família ou planejamento dos pais. O casal foi condenado a regularizar as vacinas em 45 dias, sob a pena de multa diária. Isso vem desde 2024, essa multa. E pelo descumprimento contínuo e prolongado da ordem judicial, a penalidade diária, estipulada em R$500 por dia por criança, acumulou 312 mil por filho até este momento. Caso não haja o pagamento dessa multa, não for feito pagamento voluntário, o Ministério Público pediu a aplicação de uma nova multa de 10% sobre o valor total e o início de medidas para confiscar os bens do casal, incluindo o bloqueio de contas bancárias e o recolhimento de patrimônio para quitar o que devem. Tá um caso muito assim, ó, grave, um caso importante aqui de Santa Catarina que está em andamento ainda. Vamos trazer informações agora do Jonathan Copini, estamos com 8h38. Eu falei que o sol ia brilhar em Chapecó, que estava marcando o sol. Cadê o sol? O sol não apareceu ainda aqui.
0: Ziquei. Mas ela apareceu. Ela apareceu.
1: Ela quem?
0: A neblina está aqui.
1: Não pode.
0: Sim, rapaz. Ela gosta da gente. Então, seja bem-vinda aí.
1: Ela
0: até pra
1: gosta.
0: Até para dizer que não vem, ela vem igual. Não adianta.
1: E vem correndo aqui.
0: Parece...
1: E ela vem forte.
0: Vem, vem. Não gosta de cedo. Não gosta de ir cedo para casa. Gosta de ficar aí.
1: Fala aí, Copini. O caso de Itá, que vitimou motociclista de 28 anos.
3: Jovem de 28 anos, Matheus, ele morreu depois de se envolver em um grave acidente de trânsito no final da tarde desta quarta-feira na SC-155 no município de Itá. Segundo o Corpo de Bombeiros, a colisão envolveu uma motocicleta e um carro de passeio e aconteceu por volta das 6 horas da tarde, quando a equipe de resgate chegou ao local, encontrou o motociclista com graves lesões e sinais vitais comprometidos. Segundo os bombeiros, a vítima estava sem o capacete e a uma distância considerável da motocicleta, indicando a força do impacto. O jovem recebeu os primeiros atendimentos no local, foi encaminhado com urgência para o hospital de Itá, mas a morte foi confirmada pela equipe médica. As circunstâncias do acidente não foram informadas. Ocorrência no finalzinho da tarde de ontem na SC-155 no município de Itá. Vítima fatal, motociclista de 28 anos. Matheus.
1: A pena mesmo a gente ter esse acidente gravíssimo e tá, né? Foi feio mesmo a colisão ali com a moto ali. Dá pra ver até a vítima, né? Com a camisa do Corinthians ali. A gente lamenta bastante. 28 anos. Bom, vamos preparar aqui o futebol. Abraço pra Rose Gafuri. Abençoado dia pra você, Ori Matheus. Lucimar Mettler tá aqui deixando bom dia. Boa semana pra todo mundo. Já na quinta, né? Bom fim de semana já. Marina Caxambu, Luiz Moura, Rudinei Ruhoff. Alô, Itacir Betinade e Jacir da Rosa. Os nossos parceiros, Ori.
0: Só mais um dia e meio. Só mais um dia e meio. 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
1: 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Falou que essa rádio é muito diferenciada porque tem esse monte monte de ouvintes espalhados por todo o Brasil e pela nossa região. E não é férias o seu Antônio aqui, tá? Seu Antônio tá viajando aí, tá levando carga. 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
4: No tempo do golaço aqui no Som e Cafeirinho, sempre para Eletrônica 21, porque se sua TV está apresentando problemas, leve para Eletrônica 21 e deixe tudo pronto para torcer sem preocupações. A gente vai seguir falando muito de Copa do Mundo, mas antes disso, o Botafogo anunciou oficialmente que vai fazer uma intertemporada na Rússia, a chamada Brothers Cup. O Alvinegro vai enfrentar o CSKA no dia 4 de julho e o Dínamo de Moscou no dia 10 de julho. A delegação do clube carioca, que deve se dirigir à Rússia no dia 2 do próximo mês e voltar ao Brasil no dia 12 de julho. Então vem a Brothers Cup, rapaz. É, será que o pessoal deve que nem o Botafogo por lá também? Vamos ver como vai ficar essa situação. CSKA e Dinamo de Moscou, então, os adversários do Botafogo.
0: Vai ser a SPC Scamps.
4: É, pode ser também, né? A situação não é boa pro Botafogo. Vamos com o Matias Brasil, nosso repórter setorista da Chapecoense, porque a Chapecoense também está se movimentando no mercado da bola. É isso, Matias?
5: Retornamos trazendo as informações da Chapecoense, falando sobre o mercado da bola e também comentando um pouco mais sobre o mercado da Chapecoense, porque o Verdão não para em busca de reforços para a sequência da temporada de 2026. A gente começa falando justamente sobre a Chapecoense no mercado da bola, né? O atacante, o Pedro Henrique, jogador com passagens por Internacional, passagens pelo Ceará, inclusive estava, né, atualmente no Ceará, passagens pela Turquia, Grécia, França, Suíça, é um atleta bem rodado, jogador aí de 36 anos de idade, não tem mais vínculo com a equipe do Ceará, acabou rescindindo ontem o seu contrato e dá adeus à equipe do Ceará, e a Chapecoense fez uma sondagem por esse atacante, realizou uma sondagem no mercado da bola buscando trazer a contratação de Pedro Henrique para a sequência da temporada. Só que quem apareceu forte nessa negociação foi o Fortaleza, o adversário do Ceará. Eles têm interesse também na contratação do Pedro Henrique, eles fizeram uma proposta para o Pedro Henrique, diferente da Chapecoense, que fez só uma sondagem, e segundo informações que eu busquei com os colegas lá de Fortaleza, que tudo indica que ele quer manter a família na capital, que já está muito bem adaptado. Então pode ser um diferencial nessa negociação frente à Chapecoense para o Fortaleza garantir e bater o martelo na permanência do Pedro Henrique lá na capital. Ainda falando sobre o mercado da bola, a gente traz as informações envolvendo aí o Boca Juniors, porque o Boca Juniors rescindiu o contrato com o Cavani, Cavani, que teria contrato até o final da temporada, rescinde com o Boca Juniors apenas 2 jogos em 2026. Então, Edi Cavani não é mais jogador do Boca, fica no mercado. Já pensou desembarcar em Chapecó? Seria uma boa, viu, Andrei? Já eu volto falando sobre a base da Chape.
4: É, não sei, né, se o Cavani tem espaço aqui na Chapecoense, né? Se vai abrir uma brecha, de repente, no lugar do Neto Pessoa, vai ter que soar muito Cavani, né? Mas é interessante a questão do Cavani, porque ele vem da Europa com uma expectativa gigantesca no Boca Juniors, principal reforço para mudar, de repente, tentar voltar a ser aquele Boca de antigamente, mas não conseguiu dar nenhuma resposta e perdeu gols importantes, inclusive, com a camisa do Boca.
0: Na chegada, inclusive, né, naquela... Era a Copa... Libertadores da América, eu acho, né? Ali na cara do gol, acabou não sendo feliz. E aí, né, pá, quando... Você aumenta muito a expectativa e, né, em cima daquele profissional, e ele acaba falhando, a cobrança daí também ela dobra de tamanho, né?
4: É, o torcedor do Boca criticou muito, não só esse gol da Libertadores, bem lembrado naquela oportunidade, mas também, se eu não me engano, ele perdeu um gol muito fácil de fazer no campeonato argentino, depois o Boca Juniors acabou eliminado, salvo me engano, no ano passado. Ele que tem 39 anos, né? O Cavani nessa temporada teve apenas 2 jogos com a camisa do Boca Juniors no campeonato argentino.
0: E pensa que teve uns times que trouxeram o James Rodríguez.
4: É, não vale nem lembrar, né, do James Rodríguez. É, olha o currículo do Cavani, né? Boca Juniors, Valência, Manchester United, PSG, Napoli e Palermo. Então vamos ver qual vai ser o próximo destino de Edson Cavani, 39 anos. O centroavante da equipe do Boca Juniors, que tá de saída, então. Não fique sem TV na Copa, porque a emoção dos jogos merece uma imagem perfeita e som de qualidade. Amanhã tem jogo da Seleção Brasileira. 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Vamos com o nosso repórter, correspondente dos Estados Unidos, César Augusto, que vai trazer informações do treino da Seleção Brasileira, seleção que teve a presença de Neymar. Seja bem-vindo, César!
6: Muito bom dia para você que está ligadaço aqui na Oeste Capital FM. Ontem a Seleção Brasileira realizou um treinamento com a presença de Neymar após um mês da lesão sofrida na panturrilha naquele 17 de maio. Ontem o Neymar voltou aos gramados de chuteiras e deve estar apto ao jogo contra a Escócia. Atenção, não é para o jogo de amanhã, hein? O Neymar deve estar de volta no jogo contra a Escócia, porque ele só teve 2 treinamentos aí, né? Este treinamento de ontem com bola e o de logo mais, daqui a pouco 11 da manhã na hora de Brasília, a seleção faz o último treino antes de embarcar para Filadélfia, cerca de 2 horas mais ou menos aqui da cidade de Nova York, e aí, portanto, a Seleção Brasileira faz o seu último trabalho, aquele apronto no campo, e aí hoje mais tarde entrevista coletiva com o Ancelotti, com o zagueiro Gabriel Magalhães, e amanhã Brasil e Haiti, segunda rodada da Copa do Mundo. Este Brasil que não deve ter a presença de Neymar nem no banco de reservas à disposição para entrar. E aí, portanto, o time de Ancelotti mais provável, eu passo amanhã aqui evidentemente, mas primeiramente deve ter o Alisson no gol com a volta do Danilo para a lateral direita e não o Ibanez. Marquinhos e Magalhães na zaga, Douglas Santos na lateral esquerda, o meio de campo com Casemiro deve ser mantido no time, Bruno Guimarães, e aí a dúvida entre Lucas Paquetá ou Matheus Cunha, na frente Rafinha, Vinícius Júnior, e a dúvida Luiz Henrique ou Igor Thiago, o provável time do Brasil. E o Ancelotti vai falar logo mais, talvez dê algum indício dessa escalação de amanhã contra o Haiti. Com informações da Seleção Brasileira, direto de New Jersey, repórter Oeste Capital, César Augusto.
4: É, tá aí, então, César Augusto, que atualiza informações da Seleção Brasileira, essa mudança de formação, e bem pontuado pelo César, o Neymar deve ficar à disposição contra a Escócia, né? Se falava muito, vai estar à disposição até contra o Marrocos, que nada, né? Nem no jogo pro Marrocos, nem para esse jogo de amanhã contra o Haiti, somente pro jogo da Escócia, ainda com dúvidas, essa situação do Neymar Júnior com a Seleção Brasileira. Lembrando que hoje tem mais jogos da Copa do Mundo, começando cedo hoje, tá? 1 hora da tarde, República Tcheca contra a África do Sul, 4 horas da tarde, a gente tem a Suíça enfrentando a Bósnia. 7 horas da noite, Canadá e Catar. E às 10 horas, México e Coreia do Sul. Os jogos que movimentam o dia de hoje, iniciando a segunda rodada de competição. E ontem a gente teve uma polêmica com o Thomas Tuchel, né? Que foi pra coletiva, rasgou elogios à vitória da Inglaterra frente à Croácia. Uma vitória muito convincente. O Tuchel que trouxe muita dúvida nesse pré-ciclo de Copa do Mundo da Inglaterra, porque ele tirou medalhões, Arnold, Palmer, outros nomes não foram convocados porque ele falou que queria um grupo focado e que quisesse sem vaidade. E ontem conseguiu essa vitória por 4-2, que impressionou bastante no grupo L da Copa do Mundo. Porém, na coletiva, ele ficou um pouco nervoso. Ficou nervoso por conta dos fotógrafos. Na hora da execução do hino, os fotógrafos eles podem ficar bem na frente da área técnica e tirar foto. E ele foi até ali, tem até a imagem dele discutindo com os fotógrafos que queria que eles saíssem dali para ter a execução do hino da Inglaterra. Ele ficou nervoso, ele disse que não gostou porque tinha um paredão, 50 fotógrafos na frente dele, ele não conseguia ver nenhum jogador e disse que a FIFA tem que melhorar isso pro próximo jogo. E cara, tem uma foto assim que impressiona, porque não dá pra ver o campo, né? Era só os fotógrafos tirando foto dele. O senhor Thomas Tuchel ficou irritado com a presença dos fotógrafos na execução do hino da Inglaterra.
0: Tem, então, tem o cano do... Tem uma máquina de tirar foto, tem um cano assim, já está mirado, cara, na
4: dá,
0: cara
4: dá do medo, rapaz. Cara, dá medo, parece
0: se
4: uma
0: é,
4: arma.
0: Se é eu ali, dava no nariz essa câmera aí,
4: rapaz, mas é um paredão. Eu no primeiro momento também, tipo, ah, tuxa, eu tava reclamando de fotógrafo, só que agora não dá pra ver nada, né? Nem pro céu da polia tem gente até cobrindo ali
0: cara,
4: em cima.
0: Cara, uma 12 pra tirar uma foto.
4: Impressionante, né? Mas tá aí essa reclamação de Thomas Tuchel. 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Na volta a gente vai falar um pouco mais da categoria de base da Chapecoense, vamos ouvir a opinião do nosso goleiro, da galera Rodolfo, e passar os jogos de amanhã também na Copa do Mundo.
0: Acreditar, né? Famoso em cidade pequena, é isso aí, né, meu irmão? Né? Todo mundo querendo tirar foto do cara aí. Vamos lá, o nosso patrocínio até aqui, 6 para as 9, agora depois de mais um golaço anotado aqui na programação, 6 para as 9, o recado aqui do Super Alfa, um super todo dia pra você aproveitar, hein? 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
1: Os nossos ouvintes, os áudios que estão separados na sequência, Ori. Uma informação rapidinha aqui: a Civil de Santa Catarina concluiu um inquérito policial que investiga uma mulher suspeita de manter aproximadamente 400 gatos dentro de um apartamento no centro de Concórdia. Ao término das investigações, a responsável pelos animais foi indiciada pelo crime de maus tratos animais, com agravante pela morte de diversos gatos. Gatos que perderam a vida ali. Cara, 400 num espaço também de apartamento é um pouco pequeno, né? A investigação foi conduzida pela Delegacia de Concórdia, que reuniu elementos sobre as condições em que os animais eram mantidos dentro do imóvel. E segundo a Civil, o caso envolvia cerca de 400 gatos que estavam sob a responsabilidade dessa mulher no centro da cidade. Tem outros assuntos importantes aqui que tem a ver com esse caso, né? Até porque quando o Ministério Público diz, ó, tem que tirar os gatos daqui, tem que arranjar um lugar, tem que arranjar doação, enfim, né? De acordo com a apuração policial, o enquadramento foi qualificado pela morte de diversos animais encontrados durante as diligências relacionadas ao caso. E agora, com o encerramento da fase policial, cabe ao Ministério Público avaliar o conteúdo do inquérito e decidir sobre eventual oferecimento da denúncia à Justiça. Mas pelo que a gente viu do Ministério Público, imagino que isso vai acontecer. E a partir dessa análise, o processo pode avançar para as próximas etapas previstas na legislação. Tá, um caso de Concórdia, em que a mulher tava com 400 gatos aí dentro do apartamento, pra tudo que é lado, né?
0: É, mas e como é que ela tinha esses gatos aí? De onde é que ela pediu pra deixar lá? Ela comprou esses gatos ou foram abandonados e ela deu abrigo pra esses bichanos?
1: O Ministério Público foi várias vezes indicar soluções, né? Lembrando que a gente falou aqui no programa e ela não tomou nenhuma atitude, inclusive de bem-estar animal. O MP lá fez, né, a averiguação até com uma pessoa da área. Ó, tem que fazer isso, isso, isso. Ela não seguiu os protocolos e acabou. Agora vai pagar o preço por isso, né?
0: É, tem condições pra fazer, né? Você tem condições pra fazer. Enfim, eu acho engraçado daqui a pouco que não é multado, não é feito nada contra quem abandona, né? Não
1: mas sei se... Mas tem a multa, né?
0: Sim, mas não pega ninguém. Então, cara, assim, ó, eu não vou contrapor o trabalho que a polícia e a justiça fez, mas eu vou estudar mais esse caso aí, vou ver do que se trata, né? Não vou tecer nenhum outro comentário, mas eu acho estranho isso, né? É, por que que tem, não brota 400 gatos da noite pro dia? Então, vamos lá, né? Se dá pra multar alguém aqui desse jeito, daqui a pouco tem que multar o pessoal que tá abandonando e outras coisas mais também por aí nas ruas, né? Vamos lá. Eu vou conferir esse caso,
1: Matheus. É, o caso, ele não envolve multa, né? Ela vai responder o procedimento agora na justiça, não é questão de dinheiro. Vamos trazer um ouvinte. Olha que foto legal, cara. Bom dia!
7: Bom dia, gurizada da Oeste Capital. O Didi do Guincho. Temos aqui em Bariloche. De ouvido grudado na Oeste Capital o dia inteiro. A Starlink em cima do motorão e pau e pau. Neve, gelo, vento, frio aqui, tudo certo. Um abraço pra vocês aí, tudo é bom.
1: Ô, Didi tá com manga curta no meio da neve ali, né? Azar, cara, abração pra mim, que legal, aproveite sua viagem. A gente pode rodar o 3, que é uma informação do trânsito, bom dia.
8: Bom dia, meus queridos, tudo bem? Só passando pra avisar aí, aqui na ponte do Rio Ariranha, aqui entre Arvoredo e Seara, aconteceu um acidente aí, um Ford Ka preto acabou colidindo na cabeceira da ponte. Eu acho que se perdeu na curva sentido Seara Arvoredo e deu na cabeceira da ponte, mas não tá bloqueando pista, não tá bloqueando nada, tá passando um trânsito normal, mas só o pessoal ficar meio de olho aí, né, ter um pouco mais de cuidado aí. Mas é, eu acredito que deve ter sido essa madrugada aí, mas o carro tá bem na cabeceira da ponte aí, abraçou a cabeceira aí. Beleza? Só o pessoal tomar um cuidado aí, valeu?
1: Esse abraço nós não queremos, né? Esse abraço da cabeceira da ponte, tô fora. Ô, Júlia, tem um assunto bem importante pra audiência agora aí que tem a ver com a Getúlio Vargas, uma região bem movimentada.
2: Exatamente, Matheus. Com frequência a gente recebe a dúvida de ouvintes da região, né, ali do bairro Bom Retiro, né, Avenida Getúlio Vargas, bem esquina com a Rua Jandaia, que liga a Rua Iracema, ali na frente do Pátio Shopping Chapecó, onde foram instalados braços semafóricos ainda sem utilidade. É uma esquina muito movimentada, cenário de muitos acidentes de trânsito, inclusive, e o secretário municipal de Segurança Pública, Clóvis Leuze, fala sobre a ação da prefeitura, né, e o motivo de o recurso ainda não ter sido acionado. Nós podemos ouvi-lo.
9: Bom dia. Em frente ao shopping na Getúlio Vargas, nós temos braços semafóricos que estão aguardando a conclusão de um outro trabalho. Esses braços são provenientes de uma medida mitigatória da reforma e da parte nova do shopping. Mas a Prefeitura Municipal está trabalhando para a recuperação da Rua Iracema. Ali na Baixada do Santa Luzia, a Rua Iracema tem um problema de infiltração crônico que acaba por fazer o asfalto ceder. Então já tem um projeto sendo executado pela CEDES. A partir desse projeto vai ser feita uma base asfáltica nova e recuperada toda a via. Daí nós teremos uma mão única na Iracema, que vai vir da Albino Safilho para Getúlio Vargas, e nós teremos a mão única da Blumenau, que vai ligar a Getúlio Vargas até Albino Safilho. A partir disso, sim, esse semáforo será ligado e tudo isso fará com que nós tenhamos um trânsito mais livre de todo o efetivo, de todas as pessoas que deslocam do Desbravador para o centro ou que queiram atravessar da avenida para o setor leste da cidade.
2: Tá aí então o retorno com o nosso secretário de Segurança Pública. O projeto está sendo feito e depois será feita a abertura do processo licitatório para esse projeto, então, que vai mexer aí nas ruas Iracema, Blumenau, e vai mudar a circulação do trânsito nessa região. E então teremos os semáforos ligados na esquina da Getúlio Vargas com a Rua Jandaia. Matheus?
1: É isso. Lembrando que o braço semafórico é a parte do alumínio que é colocado para depois colocar o semáforo, né? Que o ouvinte perguntou aqui. Quem tá no YouTube tá vendo ali. Eu acho que vai ficar muito bom na Rua Iracema. Mão única, uma região que tem 80 ruas ali, né? Que cai tudo no mesmo lugar. E há algum tempo já os ouvintes e moradores e quem passa ali naquela região, é Vila Real ali, né? Já estão cobrando, né? Que a prefeitura faça.
0: A Rua Blumenau ali na Getúlio Vargas, ela começa como Rua Paquetá, né? Depois ela se transforma na Rua Blumenau, né? Então agora eu fiquei localizado. É a rua que passa na frente da casa, né? Que vai ser a Rua Blumenau, mais adiante que vai ser a mão única.
1: Aposto que vai ficar melhor agora.
0: Vai ser mão única, então essa aí só vai, né? Essa aí só vai, né? Da Getúlio Vargas pro bairro e então a outra rua lá, que é a... Ah, cara, agora falhou o nome aqui. Mas enfim, a outra só vem então do bairro Vila Real. Esse vai ser o projeto que vai ser implantado, né?
1: Iracema Blumenau, então. Isso aí, legal, legal, uma boa alteração que a gente estava cobrando há algum tempo aí. Vamos lá, estamos com 9-4, obrigado Leus que conversou com a gente. 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É isso, Ari. É
0: isso aí, Matheus. Monte mesmo e a Rua Jandaia, que depois vai se transformando também, né? Vai se transformando até chegar lá na Rua Iracema.
1: É
0: isso aí.
1: A grande verdade é que são ruas perto do fluxo e do número de moradores da região que transitam ali, são ruas muito pequenas, né? Estreitas.
0: Isso, estreitas, muito bem. E aí tem veículos que ficam estacionados, obviamente depois fica bem complicada a passagem. Num ponto aí também tem a passagem do ônibus, né? Então acaba complicando bastante. Espero que isso aí possa resolver para a população, inclusive, aí que frequenta o local, né?
1: O nosso ouvinte mandou, Matheus, olha que absurdo um vizinho nosso aqui, ó. Aqui na rua Curitiba Universitário. O cara limpou o terreno e simplesmente jogou todos os galhos na calçada aqui da vizinhança, onde muitas pessoas fazem caminhada. É, eu já percebi que ele faz isso. De 3 em 3 meses, tá? Botou no meio da calçada. Eu não sei se um dia ele vai recolher, pelo jeito não, né? Pelo jeito não, mas é falta de respeito com os vizinhos ali. Hora do nosso break.
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0: Temperatura 11 graus, hora certa para você não se perder o tempo, 9 horas e 6 minutos. 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
11: Muito bem, de volta com a programação do Som e Café News 9:18, nessa manhã de quinta-feira, dia 18 de junho, de tempo estável na cidade, 11 graus e a temperatura neste momento. 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
7: Pessoal que tá com a gente, muito bom dia, uma ótima manhã de quinta-feira. Lembrando que a gente vai ter nosso programa pós-jogo da Seleção Brasileira na sexta-feira, pós-jogo do Brasil, com a apresentação de Andrei Sartori, junto comigo, junto com o Rodolfo, com o Vitão, com o Matias. Vai ser mais ou menos umas 11h30. Ou vai dar, ou vai ser um programa tenso, ou vai ser um programa, quem sabe, pra gente contar a primeira vitória do Brasil, né? Contra o Haiti tem que ganhar, né?
11: Eu acho que tinha que esperar acabar o jogo, fazer meia-noite, meia, por aí, até uma e meia da manhã, por aí, acho que pra dar
7: mas
11: mais
7: certo. Mas o jogo vai terminar umas 11h30, né?
11: Não, não, mas já pra deixar, né, tudo dar certinho, né? A partir da meia-noite, entra no sábado já com bombando, acho que sim.
7: A gente vai ficar lá até madrugada, lá no quinto. O Gibi Ferrari
11: só
7: tá por aqui.
11: Estão me chamando no ponto grande eletrônico aqui.
7: Grande artista, rapaz! Valeu, grande abraço pro amigo aí, viu? O pessoal, sobre essa rua que o secretário falou, próximo do posto Contra Oca, tem que fazer iluminação também ali, mandou o Aldo. É um ponto que precisa de iluminação mesmo, tá? Naquela rua ali que a gente tá citando. Eu acho que como vão revitalizar o asfalto, imagino eu que vão mexer em outras coisas também. Aquela região ali que é muito movimentada e muito pedestre ali também.
11: O pessoal também comentou a respeito da questão aí de algumas ruas aqui também, que o pessoal volta pra casa 10 da noite e tá se sentindo não muito seguro. O pessoal me chamou no ponto eletrônico aqui, até tomei uma cotovelada aqui, né? O ponto eletrônico.
12: Não, só pra informar aqui. De sexta pra sábado tem jogo meia-noite, tá? Na hora que vamos estar no ar, tem Turquia e Paraguai.
11: Olha aí que beleza, rapaz. Muito bem.
7: Bom jogo, né?
11: Esse é o ponto eletrônico aí.
7: Ô, pessoal, sobre a rua Iracema, importante, tá? Além da sinaleira, tem que dar uma melhorada. Condição pra pedestre tá péssima. Quem vem do shopping às 22 horas, quem trabalha no shopping e volta pra casa de a pé, especialmente mulheres, fica vulnerável nessa rua. Muito perigoso. Mandou aqui nosso ouvinte, a Marielle. Muito boa a tua observação. Isso que a gente comentava aqui. Tem que dar uma melhorada geral depois que vão fazer o asfalto, dar aquela revitalizada ali também, botar o semáforo, né? Amigos, chimarrão pronto, rádio ligado, Ricardo Vigilante, tá indo pra Curitiba, levando a gente junto aí.
11: Receba aí aquele abraço, tá, amigão? Muito obrigado pelo carinho, audiência de sempre, é a carona que você nos dá.
7: É isso. Sobre o acidente, gente, nós tivemos um acidente aqui, ó, na Barão do Rio Branco, com a 14 de agosto, um Onix e um X35, danos materiais, aquela coisa, né, Matheus? O pessoal não sabe que tem uma placa de pare, aí acaba batendo. dizendo. É bem no cruzamento ali que tem entre a Barão do Rio Branco com a 14 de agosto. Um ponto tradicional, infelizmente, de acidentes. Alô, Júlia, você está com quem, Júlia?
13: Eu estou diretamente aqui na casa do seu Erno Suzy, aqui no centro de Chapecó, rua Itapetininga, Matheus. Já conversamos aqui, batemos um papo bem legal, a casa dele está toda decorada agora para a Copa e é sobre isso que a gente fala agora. Eu começo inclusive falando que nós temos mais do que uma rua aqui em Chapecó que foi decorada aqui para a Copa. A Eduarda Lins, da rua Israel, no bairro Passo dos Fortes, conversou comigo. Ela me disse que a ideia lá na rua Israel surgiu após a família acompanhar pelas redes sociais, ruas decoradas para a Copa do Mundo em outras cidades. A proposta era transformar a rua onde cresceram em um espaço de celebração, reunir a família, os amigos, os vizinhos e fortalecer essa união da comunidade. O que começou como uma ação entre os moradores ganhou repercussão nas redes sociais, recebeu doações de materiais, apoio de artistas, inclusive o seu Erno estava quase combinado para ir lá, né? Ele já vai falar conosco aqui também e inspirou a movimentação aqui na rua Itapetininga também. Agora a decoração tem atraído visitantes de diversos bairros, inspirado outras pessoas a entrarem no clima da Copa e deve ser finalizada nos próximos dias, assim que as condições do tempo permitirem. Essa lá da rua Israel. Nós também temos decoração na rua Ari Edson Clayvordente, no bairro Desbravador, onde eu conversei com a Marta. Ela disse que tudo começou após a família assistir uma reportagem sobre as ruas decoradas para a Copa do Mundo. Aí o almoço, durante o almoço, o filho dela falou: ah, mãe, vamos ter que fazer aqui na nossa rua também e tal. Ela e o marido toparam, falaram que iriam fazer. O filho continuou insistindo e sem muito planejamento, né? A família pesquisou como preparar a tinta, comprou materiais, marcou a pintura para o feriado de Corpus Christi e o que era para ser uma brincadeira entre poucas crianças acabou reunindo vizinhos. Eles estavam mais em 10 crianças e adultos no local, né? Bastante gente. A pintura foi feita em duas etapas e mesmo de forma espontânea, a iniciativa mobilizou toda a vizinhança que passou a decorar as casas também e entrar no clima da Copa do Mundo. E agora nós estamos aqui na rua Itapetininga. Seja muito bem-vindo ao nosso programa Sou Café News, seu Erno Suzy.
14: É, muito bom dia. Para mim é uma satisfação estar nesse programa que eu tenho como ídolo do rádio o Matheus, o Ori e meu grande amigo Dema. Então, para mim é uma satisfação estar falando nesse programa aí desses meus grandes amigos.
13: E a rua tá linda por aqui. Eu fiquei sabendo, né? O seu Erno acabou de me contar que ele fez o desenho da rua, tá escrito rumo ao Hexa. Brasil tem um sexto, né? Um seis marcando o número Hexa, né? Dentro de uma estrela. E ele fez a mão livre. Conta pra nós como é que surgiu essa ideia, como é que vocês se organizaram e também sobre os seus dotes artísticos.
14: Bom, a gente pensou assim meio de última hora, porque os netos me cobraram, tem um filho aí, o Bernardo e o Guilherme aí, que também me cobraram, né? Então, que tal nós pintar a rua, tudo, porque a gente viu lá a Amanda Dallagnol, né, organizar toda a turma lá, daí eu disse, não, vamos fazer ali também. Aí aqui a gente se reuniu, nós aqui da família, e fizemos tudo isso aí, fizemos as bandeirinhas, enfeitamos a casa, temos a edícula, enfeitamos a edícula também, e assim estamos levando e torcendo, confiantes.
13: Que bom, mais ou menos em quantas pessoas vocês se reuniram?
14: Aqui foi umas 5 pessoas, né, da família aqui que nós trabalhamos, meu filho Maurício também ajudou bastante, o Bernardo e o Guilherme, são meus 3 filhos, a Ângela, a minha neta Maria Clara também veio ajudar, minha filha Amanda, então a gente estava aí num grupinho para trabalhar.
13: E, seu Erno, primeiro, o que significa essa escrita? Você pensou nela antes ou só foi escrevendo?
14: Não, eu ia conversando com o Bernardo já foi um grande atleta.

0: Pô, contornando, e o pessoal ia pintando no meio, né? É, a parte mais complicada aqui foi o trânsito. Aqui passa muito carro, né? E a gente não fechou a rua, a gente fazia meia parte da letra, né? E daí esperava secar, depois transferia e fechava outra parte da rua para fazer a outra parte. Foi mais complicado isso aí do trânsito,
1: E
0: né?
1: quanto
0: Muita
1: tempo
0: gente.
1: demorou?
0: Ah, nós fizemos em 2 dias. 2 dias a gente fez, ficou tudo prontinho.
1: Que show, então. E qual que é a expectativa agora? Tem o Jogo do Brasil nesse fim de semana, sexta-feira, na verdade, né? Vai trazer a família para cá também. Como é que é a expectativa pro Hexa?
0: É, me intimaram aí num churrasco aí, sexta-noite, e vou ter que fazer aí pra família.
1: O Matheus e o Ori e todo mundo da OS Capital no convite, né?
0: É, vamos ver, né? Se ele se comportar bem aí. Não, a gente
2: Você foi
0: vai com a
2: convite,
0: família,
2: então
0: né?
2: não
0: Vai
2: vai.
0: ser dali. Tem mais uns amigos que vão estar presentes aqui. E então a gente tá na expectativa de confiança. Estamos confiantes. Apesar de que a gente vê os outros atletas aí os grandão aí dos outros times fazendo gol e os nossos aí meio parado, né? Mas nós temos confiança, vamos acreditar. Nós temos que acreditar, mandar confiança lá para eles.
1: Que bom, seu Erno Matheus. Volto contigo aí no estúdio, tá lindo demais aqui. Não só a Rua Itapetininga, como também as outras que nós visitamos. E caso tiverem mais aqui por Chapecó, a gente também faz questão de passar para apreciar essas obras de arte e publicar também nas nossas redes sociais. Matheus.
2: Muito bom. Ô, seu Ernos, um grande abraço pro senhor, parabéns por mobilizar, ficou bem legal. Mande um abraço pro seu Erno.
3: Eu vou mandar. Ah, não, abraço não. Eu vou mandar aquele abraço pra você, seu Erno. Tudo de bom aí. Obrigado pela parceria de sempre, o carinho de sempre também, tá?
2: Muito legal, cara, muito legal. Parabéns aí mesmo. Seu Erno já deixou a letra, né? Que tá vendo as outras seleções jogar mais, né? Mas a festa tá feita aí, tá? A dona Delésia, nosso ouvinte do São Cristóvão, ela mandou imagens pra gente, ela decorou toda a casa dela. Eu vou mandar o vídeo pra você aqui, ô Andrei. E tá bem bonito mesmo aí, tá? Com a bandeira do Brasil, cara. Que bacana. Dona Delésia, pra você, pra Denise, pra família toda, um grande abraço. Os nossos parceiros da manhã.
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2: Muito bem, nós vamos chamar o Copini aqui também na sequência. Quero mandar abração

0: Para o nosso ouvinte aqui do Borman, pessoal, uma vergonha a rua principal do Borman, cheia de buracos, ondulações, tapa buraco, foi mal feito. Eu acho que o pessoal tem que dar uma revitalizada geral. Eu acho que é o seguinte, Francisco, acho que tem que pegar ali e refazer uma camada asfáltica ali no Borman, e também a rua principal, né, daquela região que tem muitos moradores. Tá cobrando aqui a prefeitura em relação a isso também. Amigos, bom dia para vocês. Aqui no Santa Maria não fizeram nada sobre as enchentes, tá vindo muita chuva, as bocas de lobo não dá. Estão vazando água, são muito pequenas, mandou aqui nosso ouvinte. Eu sei que o pessoal fez uma limpeza no Santa Maria, mas não sei se foi feito alguma coisa a mais. E foi feita a limpeza de um rio ali também, de um riacho, né? Não sei se é o suficiente, né? Tomara que a gente não pague pra ver aqui. Tomara que nem tenha, né? Enchente, essas coisas, mas infelizmente a previsão é de que aconteça aí. A dona Fátima tomando um chimarrão no seminário. É a sua vez agora as informações com o Jonathan Copini.
1: Pois é, Matheus, a Polícia Civil cumpriu na tarde de terça-feira um mandado de prisão preventiva contra um homem de 33 anos, investigado por tráfico de drogas em Xanxerê. A ordem judicial foi expedida pela Vara Regional de Garantias da Comarca de Concórdia, depois de investigação conduzida pela DIC de Xanxerê. Durante a operação, os policiais também apreenderam dois veículos que, conforme as investigações, eram utilizados para realizar a entrega de entorpecentes. O suspeito foi localizado e preso em via pública, enquanto equipes realizavam buscas simultâneas na residência dele, no bairro Santos Dias. A ação contou com o apoio de policiais civis que participaram da Operação Brasil contra o Crime Organizado, de agentes do setor de investigação da Delegacia de Polícia da Comarca de Xanxerê e do Canil da Polícia Militar. Homem de 33 anos, cumprimento de mandado de prisão em Xanxerê, ele foi levado para o presídio regional de Xanxerê, onde permanece à disposição da justiça. Matheus.
0: Em Nova Veneza, região sul de Santa Catarina, uma mulher foi presa nessa semana por abandono de incapaz após duas crianças de 2 e de 5 anos serem deixadas sem a presença de um responsável no ponto de desembarque do transporte escolar. Segundo a PM, o caso foi registrado após o motorista do ônibus escolar perceber que ninguém ficava com as crianças no local combinado. De acordo com o relato do motorista, as crianças foram levadas até a garagem dos ônibus da prefeitura no bairro Bortoloto, após não haver nenhum responsável para recebê-las no ponto de parada. O profissional informou aos policiais que tentou contato com os pais, mas não conseguiu localizar os pais. Durante o atendimento, o motorista relatou que aquela não era uma situação isolada, já não era nem a primeira nem a segunda, era a quarta vez que as crianças eram deixadas sem a supervisão após o retorno do transporte escolar, o que motivou a acionamento da PM. Os policiais também tentaram contato com a mãe das crianças, mas não tiveram resposta. Em seguida, a guarnição conversou com o pai de uma das crianças, que informou que não compareceu no local. Não iria comparecer, e as crianças ali, né? Diante da situação, os agentes foram até a residência da mulher. Ao atender a guarnição, a mulher afirmou que estava dormindo em razão do efeito de um medicamento que havia ingerido. Ela foi conduzida até a garagem dos ônibus, onde um familiar estava lá cuidando das crianças e assumiu a responsabilidade momentânea. A PM acionou o conselho tutelar para acompanhar a ocorrência, e a orientação foi para que as crianças permanecessem sob os cuidados da tia até nova avaliação do órgão. Também foi determinado o encaminhamento do boletim de ocorrência ao Ministério Público. Diante das circunstâncias e de um caso que foi a quarta vez que aconteceu, a PM deu voz de prisão à mãe pelo crime de abandono de incapaz. As crianças permaneceram sob a responsabilidade da familiar, que se comprometeu a prestar os cuidados necessários até a atuação do Conselho Tutelar. Tem a tia cuidando das crianças. Me chamou a atenção que o pai disse que não iria, né? Não iria, não vou ir. E amanhã é a quarta vez. Não sei se tem algum tipo de problema, se tá de repente desassistido com a família. A gente não pode julgar muito o outro. Mas a verdade é que criança de 2 anos do ponto de ônibus com mais de 5, sozinha todos os dias, não pode, né? Tanto é que não pode, que ela acabou sendo detida pela PM e a guarda agora é da tia momentaneamente. Caso de Nova Veneza, destaque no Clique RDC. Vamos trazer o futebol.
2: Tem algumas notícias que acabam deixando a gente um pouco aborrecido, viu, Matheus Montemeso? Vamos lá. 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
3: Terceiro e último tempo do golaço aqui no Som e Cafeirinho, sempre para Eletrônica 21. 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Está subindo neste momento no nosso Instagram, @westcapitalesports. Você vai poder ver a imagem. Mas tivemos um fato curioso na partida de ontem entre Tubarão e Blumenau, pela segunda divisão do Campeonato Catarinense, tá? O centroavante Luan Parede, da equipe do Tubarão, foi substituído. E aí o torcedor do Tubarão não tava gostando muito da atuação do senhor Luan Parede e deu umas vaias. O jogador se revoltou, fez aquele gesto obsceno conhecido com o dedo do meio pra torcida, jogou uma garrafinha em direção ao torcedor e foi contido por membros da comissão técnica do Tubarão. Inclusive, no vídeo, mostra também um torcedor do Tubarão tentando invadir o campo. Ele se jogou contra uma porta que dava acesso ao campo, caiu, mas não conseguiu entrar no gramado também. Tivemos essa cena lamentável, lembrando que a equipe do Tubarão perdeu pro Blumenau ontem. Perdeu! O Blumenau, que é líder da Série B do Campeonato Catarinense, vem fazendo uma grande campanha na Série D do Campeonato Nacional também. Situação complicada na segunda divisão do Campeonato Catarinense. Vamos fazer contato com a Matias Brasil, que vai atualizar informações da base da Chapecoense. É isso, Matias!
4: Andrei, amigos, retornamos para a última etapa aqui no nosso golaço, trazendo as informações sobre a Chapecoense. Agora a gente vai falar sobre a base do Verdão, a base da Chape que entrou em campo ontem, tem compromisso já novamente na capital, mas que entrou em campo ontem e representou inclusive, né? A Chapecoense teve dois jogos casados aí pelo Campeonato Catarinense, válidos pela 12ª rodada da competição, jogo atrasado na competição inclusive, confronto que aconteceu 8:30 da manhã na categoria sub-15 e o Verdão venceu a equipe adversária de virada pelo placar de 3-2 contra o Figueirense. Logo após o confronto das 10:30 da manhã, não foi muito diferente, viu? A Chape também venceu o clássico pelo placar de 2-0 com os gols de Alê e de Guilherme. Sub-15 aí então, a equipe da Chapecoense fez prevalecer na partida, conseguiu se impor na partida e garantiu o resultado, e no sub-17 também respectivamente. As categorias de base da Chape, o sub-15 e o sub-17, voltam a campo nesta sexta-feira, dia 19, contra o Avaí. É mais um clássico catarinense pelo Campeonato Catarinense sub-17 e sub-15. É duelos válidos pela 14ª rodada, aí eles já pagaram o jogo atrasado contra o Figueirense e tem que entrar em campo. O primeiro jogo será a 1h da tarde e o outro jogo será às 3h da tarde no CT João Nilson Zunino, ou seja, a base do Verdão está também representando no Campeonato Catarinense. A gente retorna às 17 horas com mais informações na externa do nosso Golaço, trazendo todos os detalhes envolvendo a vida da Chape e do mercado da bola, Andrei.
3: 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Vale lembrar novamente os jogos de hoje da Copa do Mundo. 1 PM, a gente tem República Tcheca enfrentando a África do Sul. 4 PM, Suíça e Bósnia. 7 PM, Canadá e Catar. E 10 PM, México e Coreia do Sul. Vamos com o nosso goleiro da galera, nosso comentarista Rodolfo. Diga lá, Rodolfo!
5: Bom dia, Andrei, Ori, Matheus. Bom dia, amigos e ouvintes do Sonho Café News. Falando da Chapecoense, a Chapecoense já está se organizando para se preparar para o segundo semestre, já com praticamente dois jogos agendados, jogos treinos, um contra o Grêmio, outro contra o Coritiba, dois adversários importantíssimos, porque faz parte da Série A do Campeonato Brasileiro. Enquanto isso, trabalha silenciosamente, sem muito alarde, não sabemos jogadores que vão chegar, né, especulações, mas movimentações existem. Espero que a Chapecoense possa ser o mais assertivo possível. Agora, falando em Copa do Mundo, enquanto o Messi brilhou, enquanto o Mbappé brilhou, Cristiano Ronaldo passa despercebido em 1-1 contra a seleção de Congo. Portugal empata e Cristiano Ronaldo passa em branco sem fazer gols. Enquanto isso, Harry Kane faz 2 gols pela Inglaterra, consegue essa vitória diante da Croácia, o jogo mais difícil da Copa, e brilha, maior artilheiro da Inglaterra de todas as Copas, com 10 gols. Agora, a emoção foi guardada para o último minuto da seleção do Congo, da seleção da Gana, que ganha do Panamá aos 49 do segundo tempo. E a Colômbia consegue uma vitória importante na sua estreia, de 3-1. E aí passa a primeiro lugar do seu grupo. Isso dá muita credibilidade, apesar de jogar com uma equipe fraca, que é o Uzbequistão. Mas a Copa está trazendo muitas emoções, está trazendo muita alegria e principalmente mostrando que os artilheiros estão em dia. O único que passou em branco mesmo foi o Cristiano Ronaldo dos tops que existe hoje. O Vini Júnior na seleção brasileira tomou o protagonismo, mas esperamos que nessa segunda rodada aí reserve aí grandes momentos e que o Brasil também possa fazer um grande jogo contra o Haiti amanhã. Tá falado.
3: Tá falado o goleiro da galera, nosso comentarista Rodolfo. Manda um abração pro professor Michel, é isso, Matheus Montemeso?
0: Professor Michel Guimarães, que está à frente do projeto do vôlei feminino de Chapecó, que fez uma grande campanha no passado na Superliga B, e esse ano vai estar com um time bem competitivo, vai estar com a apresentação oficial do time na próxima semana. A gente vai lá acompanhar, recebemos o convite agora, vai estar todos os patrocinadores, as atletas, comissão técnica, com um grande objetivo da temporada. Vai ser um ciclo, tenho certeza, de muito sucesso no vôlei feminino de Chapecó. Então a gente vai acompanhar e vai trazer informação para a audiência na próxima semana.
3: Lembrando que foi feita uma grande Superliga nessa temporada da equipe aqui de Chapecó. A gente torce que se repita agora com o acesso, tão sonhado acesso também para a Superliga. Vamos fechando o nosso terceiro e último tempo do Golaço aqui no Som e Café News. É claro, hoje 5 PM, nosso Golaço na Maple Bear Chapecó, escola bilíngue de tarde, 5 PM, a gente vai estar lá conversando com a criançada, com o pessoal também. E atualizando muita informação da Copa do Mundo, com os jogos que iniciam já a partir da 1 PM. Informações da Chapecoense. Valeu, Ori, valeu, Matheus!
2: Valeu, menino! Aquele abraço, mais um golaço anotado aqui na programação, nessa manhã aqui do nosso Som e Café News, Matheus Montemeso.
0: Até foi perguntado hoje pela Civil aqui de Chapecó sobre aquele homem que copiou as fotos íntimas da mulher naquela loja, né? De telefonia aqui da cidade. Então, a delegacia aqui de Chapecó respondeu agora há pouquinho que o caso está sendo investigado pela primeira delegacia de Chapecó. O trabalho demanda sigilo por hora, de modo que o delegado de polícia responsável vai em breve passar informações sobre esse caso, que a Júlia trouxe na íntegra pra gente aqui, né? Nessa semana. semana. Então, é uma resposta aqui da Delegacia de Polícia Civil de Chapecó. É hora do nosso Rádio Dicas.
3: Sempre em 3 edições diárias, mais informações no 3361-3130 em horário comercial. 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Rádio Dicas, logo mais 20 para as 2, dentro da programação Doce Joga. Temperatura 12 graus em Chapecó, 10 para as 10. Bom dia.

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19: Olá, de volta na programação, 10 horas em ponto, nessa manhã de quinta-feira, dia 18 de junho. Seguimos com o tempo estável, 12 graus e a temperatura, nós temos meia neblina aqui para os lados do Grupo Condade de Comunicação. Hoje veio meio com preguiça, né? Fechou só metade aqui da visibilidade. Temos aí 100% de visibilidade aqui para um lado e do outro aqui tá meio fechadão. Ela veio com força, não veio com força, né? Gastou toda a fumaça, né, durante a semana também, né? Que é isso. 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
4: Manda um grande abraço pro nosso amigo Dilson. Ele tá passando região de Itapiranga nesse momento, tá 8 graus em Itapiranga, deve estar subindo agora a temperatura, né? Mais cedo ele mandou que tava 8 graus. Como é que tá Itapiranga agora a temperatura? É, 12 graus, né? Quero ver chegar a 30 graus Itapiranga hoje, que é quente pra caramba. Hoje não vai chegar, não. Máxima é de 21 hoje pra Itapiranga e pra Chapecó tá marcando 20 graus de máxima. Júlia, as últimas da manhã de hoje contigo, agora 10h04.
8: A Prefeitura de Chapecó intensifica melhorias no acesso à linha Rodeio Bonito e Lajeado Veríssimo. Neste início de junho, as equipes da Secretaria de Obras e Infraestrutura Urbana trabalham na recuperação da estrada municipal AMC-10, que liga o bairro Desbravador à comunidade de Rodeio Bonito. Os serviços também estão sendo executados nas estradas de acesso à linha Tafona, linha das Palmeiras e Lajeado Veríssimo. De acordo com o secretário de Infraestrutura Urbana, Luiz Paulo Carraro, as obras incluem alargamento das vias, a retirada de terra, drenagem, cascalhamento e aplicação de brita. O objetivo é melhorar as condições de trafegabilidade e garantir mais segurança aí para os moradores, produtores rurais que usam essas estradas diariamente. E a gente fala também sobre hoje, um evento que acontece hoje, a tradicional Festa da Roça dos Idosos. É a partir de 1:30 PM no Salão Nobre do Centro de Eventos Plínio Arlindo Denez. A programação foi preparada para promover integração, lazer e valorização da pessoa idosa. A festa vai ter animação da dupla Júnior e Patrick, além de comidas típicas, apresentações culturais e diversas atrações. Para incentivar a participação dos grupos, vai ter premiação para o grupo mais animado e para o grupo mais caracterizado, valorizando a criatividade e o espírito aí das festividades juntas. juninas, Arraiá, que vai reunir centenas de idosos no centro de eventos hoje, evento realizado pela Prefeitura de Chapecó. Matheus?
4: Ótimo, Júlia, legal. Olha só, duas informações importantes sobre a justiça. Na comarca de Maravilha, nós vamos ter hoje um júri que vai tratar da tripla tentativa de feminicídio registrada pela manhã no dia 23 de junho de 2025. Consta nos autos que a vítima estava retirando roupas do varal na casa da irmã quando foi surpreendida pelo ex-companheiro. O réu teria efetuado disparos de arma de fogo que atingiram a mulher. Ela teria buscado socorro na casa da mãe ao lado e a idosa também foi atingida por disparos. Ainda, a irmã da vítima teria sido alvo dos disparos efetuados pelo acusado. Então a vítima, a irmã da vítima e a mãe. As três mulheres foram socorridas e conseguiram se recuperar. O homem foi preso no município vizinho de Tigrinhos, eu lembro bem desse caso aqui, né? O casal manteve um relacionamento por 34 anos e teve três filhos. A mulher estaria morando no litoral catarinense por medo de ameaças do ex-companheiro. O processo tramita em segredo de justiça na segunda vara de Maravilha. Tá rolando agora, tá? Tá rolando agora aqui esse júri. Então, tripla tentativa de feminicídio, caso muito grave na região de Maravilha. E outra, amanhã, 9 da manhã, nós vamos ter o júri na comarca aqui de Chapecó, que vai ter como réu um homem acusado pela tentativa de homicídio da ex-companheira. A denúncia conta que a vítima estava dormindo quando o homem teria entrado na casa e efetuado disparos de arma de fogo contra a mulher. Ela foi atingida por 4 tiros no braço e antebraço esquerdo, e os dois mantiveram relacionamento por 7 anos e tiveram uma filha. O processo tramita em segredo de justiça. Ou seja, casos de tentativa de homicídio da ex-companheira, esse caso aqui em Chapecó, aqui na comarca de Chapecó, e a de Maravilha, tripla tentativa de feminicídio, caso muito grave, né? Vamos ficar de olho aqui também, como é que vão ser as condenações aqui dessas pessoas acusadas. Último recado de hoje.
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4: Muito bem, outra informação dessa manhã muito importante: o senador Jacques Wagner do PT, líder do governo no Senado, uma figura importante, e o empresário Augusto Lima, ex-sócio de Daniel Vorcaro, são alvos de busca em nova fase da Operação Compliance Zero, que investiga as fraudes do Banco Master. Uma das suspeitas investigadas pela PF é o repasse de um imóvel de 2,5 milhões de Lima para o Jacques Wagner. Também são alvos de busca Eduardo Sodré Martins, enteado do Jacques Wagner, Guilherme Sodré Martins, conhecido como Giga, que é pai de Eduardo, e Eduardo, que é secretário de Meio Ambiente do governo da Bahia. Policiais federais cumpriram 18 mandados de busca e apreensão nos estados da Bahia, São Paulo e Distrito Federal. E também estão sendo cumpridas medidas cautelares diversas de prisão, como proibição de contato entre os investigados e suspensão do passaporte. Então a gente fica de olho para saber o que, que vai dar aqui, ó. A informação é a seguinte, ó: policiais federais estão nessa operação, que é expedido pelo STF. O Augusto Lima já estava usando tornozeleira eletrônica, ele foi alvo da primeira fase dessa operação, e a BN Financeira, a empresa de Boni Bonilha, nora do Jacques Wagner, recebeu entre 2022 e 2025 12 milhões do Banco Master, de acordo com a quebra do sigilo fiscal do banco enviada à CPI do crime organizado. O próprio senador também aparece como destinatário de 290 mil da quebra de sigilo, mas afirmou na época da divulgação dos fatos que os valores eram rendimentos de uma aplicação numa conta do banco. Aplicação alta, né? Porque só o rendimento é 290 mil ali, mas enfim, a gente fica de olho também pra gente, como é que vai seguir, porque isso aqui, uma fase da operação vai ter ainda operações pela frente. É isso, Ariel Rodrigues.
19: É isso aí, Matheus Montemeso.
4: Um grande abraço. O nosso golaço hoje vai ser direto da Maple Bear, a partir das 5.
19: Você estará ao vivo.
4: Ao vivo.
19: Ao vivo.
4: E o Matias vai falar inglês todo o programa hoje.
19: Bem que faz.
4: Ninguém vai entender nada da Chape. Ninguém isso. vai entender nada de informação.
19: Eu até não sei se daqui a pouco não entender, daqui a pouco não seria uma boa...
4: É o canal.
19: Seria uma boa... Português, imagina inglês. 10 e 11, bom dia, Brasil.
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20: 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Agora segue Cabelo com a programação de qualidade da Oeste Capital.
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começando mais uma edição do Ligue Se Ligue. Ótima manhã de quinta-feira pra você. Bom dia, Brasil. Chegando legal na manhã da quinta-feira, 18 de junho, trazendo as melhores músicas pra nossa audiência fantástica, sensacional, ligada, sintonizada. E seja bem-vindo, abre alas aqui, sendo feito com o biquíni Cavadão Isabela Branco.

0: programação, Isabela Abrante, a música então, primeira de hoje aqui na programação do nosso Ligue Se Ligue da Manhã, legal, de quinta-feira pra você, pra algumas pessoas só mais um dia e meio, hein, pra algumas pessoas só mais um dia e meio, você continua ligado, hein, participando, mandando seu recado, mandando a sua mensagem, interagindo com a gente aí, o 33613130, mensagem de texto ou de áudio aí pra você participar com a gente nessa manhã, é claro, amigo motorista aí no deslocamento pelas ruas aqui da nossa cidade ou aí da sua cidade, lembrando você também, né, que tá aí no trajeto SCs, BRs, RS, nos acompanhando, situações adversas do trânsito que a gente espera que não aconteçam, mas acontecendo alguma coisa, pode mandar pra gente a sua informação, a gente vai compartilhar aqui com a nossa máxima audiência, tá feito, combinado? Então tá beleza, vamos juntos, ligados na programação do Ligue Se Ligue até o meio-dia, até as 11 horas da manhã com o patrocínio da Eletroeste, que é a maior loja de materiais elétricos e iluminação da região, ao seu lado, do início ao fim da sua obra, vá até a Eletroeste na Getúlio Vargas e você vai ser muito bem atendido. 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Alô Jaime, alô Mari, toda a equipe, aquele abraço. 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
0: Acerte o seu relógio aí nessa manhã, 10h24. Bom dia, Brasil.
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0: do Sorocaba na programação aí com o Guilherme e a música Deus Segredos pra você conferir na programação do nosso Ligue Se Ligue na manhã dessa quinta-feira, dia 18 de junho, de tempo estável para nossa alegria, em tempo estável, predomínio de sol nesse momento. É claro, tem uma variação de nuvens, isso é fato, né? 14 graus e a temperatura nesse momento. Daqui a pouco vamos dar uma conferida aí, uma conferida na previsão do tempo aí com o Ronaldo Coutinho, que por enquanto deixa aí aquele bom dia, assim, com muita disposição pra nossa audiência.
1: Bom dia.
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0: Não te perca no tempo, Oeste Capital 26 para as 11.
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3: 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Cabelo, volta contigo, continua aí a melhor música da Oeste Capital.
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0: Olá, de volta, 19 minutos para as 11 horas da manhã. Nessa manhã de quinta-feira, 18 de junho, o tempo segue estável na capital do Oeste. Previsão do tempo para hoje, tempo estável, predomínio de sol, temperatura máxima e passando dos 20 graus para hoje. Amanhã, sexta-feira, a gente começa o dia aí com um pouco mais de nebulosidade, um tempo um pouco mais fechado, mais carregado. Alguma chuva pode acontecer ainda aí no início da manhã e essa instabilidade deve seguir daí. Eita, por toda tarde aí da sexta-feira. Olha que coisa. Sábado começa com tempo fechado e a gente fica com tempo bastante fechado durante todo o sábado. Tá bastante encoberto durante todo o sábado e com pancadas rápidas e isoladas de chuva que devem acontecer aí entre tarde e noite do sábado. Domingo vai melhorando o tempo no decorrer do período. A previsão de tempo é estável. O sol deve voltar a aparecer no domingão ainda entre tarde e noite. Obviamente um pouquinho antes da noite. E na segunda-feira tem mais instabilidade prevista aí com chuva, um volume um pouco mais considerável de chuva também para segunda-feira. Já deve acontecer no início da manhã essa chuva e deve se estender aí por boa parte do dia também, tá bom? Vamos lá, para hoje máxima aí passando dos 20 graus, amanhã sexta-feira nós teremos aí uma temperatura que deve chegar à máxima aí para uns 14, 15 graus, né? Não vai subir muito a temperatura máxima. E daí no sábado máxima de 17, domingão pode chegar a 19, 20 graus, é isso aí, né? Instabilidade amanhã, sexta-feira, já está prevista. Tem que aproveitar hoje, hein? Aproveitar hoje. Tempo estável, predomínio do sol. Vamos lá, 18 para as 11 nessa manhã. Seguimos aqui atendendo a freguesia também. Galera, manda mensagem, participa com a gente nessa manhã. Sempre uma grata satisfação cada mensagem que nos chega aqui, tá bom? Tem. Vamos lá, quem mandou a mensagem aqui, o recado nessa manhã, aquela competição com o Matheus Jossani, participando nessa manhã também. Quem mais aqui mandou o recado? Adélia. Alô, Adélia, abraço. Cabelo toca Coldplay. Nosso amigo Thiago Schmolder. Abraço para o amigo aí, tudo de bom, tudo de bem. Obrigado pela sintonia, simpatia. Tem que ver o que chegou aqui agora, o que não chegou, né? Esperar Matheus Montemeso colocar os joinhas aí, depois eu confiro as mensagens da audiência. Deixa eu atender a galera aqui. Pediu o som do Coldplay, vamos tacar flashback da melhor qualidade para você aqui com o Coldplay. A música é Clocks para você ouvir aqui nessa manhã de quinta, 17 para as 11. Bom dia, Brasil!

0: é o som do Coldplay na programação Clocks pra você conferir. 2003 esse som aí, caramba, 2003, lá se foram, hein? 23 anos já se passaram, 23 years ago. Vamos lá, 23, não, se você ouviu esse som aí enquanto lançamento, tocando nas rádios do Brasil e do mundo naquele período lá, você tá tranquilo ainda. Bom, pelo menos 28, 29 você tem hoje, tá tranquilo, né? 28, 29 tá novão, hein? Tá de boa, tá tranquilo, tá favorável, hein? Não passou tanto tempo assim, ainda, né? Ainda, vamos lá, pra você recordando aqui, carimbando a nota fiscal pra audiência, atendendo a freguesia e já carimbando o flashback aqui na programação da Oeste Capital nessa manhã. 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Então, para a freguesia que esteja aí na loja neste momento, também vai, né?
1: Aquele abraço!
0: Uma excelente quinta-feira pra todo mundo por aí também, tá bom? 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Excelente quinta-feira para vocês aí, tá bom? Abraço!
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0: Hora certa, não se perca no tempo. Oeste Capital, 10 para as 11. Bom dia.
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1: Estamos de volta, mas antes de falar para você o seguinte, hein, meu amigo e minha amiga, acompanhando a rádio nessa manhã de quinta-feira, o seguinte, em Arraiá de Ofertas da Bimagril. 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
1: Estamos aqui tocando a sonzeira aí do Tears for Fears, mas na versão aí do Harry Styles. Ficou bacana, sensacional. Everybody wants to roll the world, pra você conferir na sua manhã de quinta-feira, bem musicada, bem animada, entretenimento, música e informação aqui na Oeste Capital, a rádio do seu coração. Ai, que tudo!

0: Rocks, Capital, Rádio da Galera, pra vocês o som de Harry Styles, versão pra música do Tears for Fears aqui, fechando a primeira hora de sons, a programação do Ligue, se liguem, a primeira de muitas, não, tem mais uma hora, isso aí, fechou a primeira hora, até o meio-dia aqui, a gente tá ligado e, claro, interligado através do 93,3 e agradecido até aqui, até agora também o super, super 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
0: Acerte o seu relógio aí nessa manhã. S Capital, 11 horas, 1 minuto.

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3: Lá, vamos participar, vamos se ligando e participando aqui na manhã dessa quinta-feira. O nosso Ligue Se Ligue no ar pra você com a melhor programação, sempre agradecendo muito pela audiência, pelo carinho de cada um e de cada uma com o seu rádio sintonizado nesse momento, acompanhando a rádio daqui a pouquinho na sua programação através das plataformas preferidas de aplicativo ou streaming. Estamos também online no sul do Brasil, para o Brasil e para o mundo aí através da internet. Vamos lá, 11:05, recado aqui dos nossos patrocinadores. 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
4: Demora pra quem usou amarelo na virada de ano ficar rico? É porque eu usei e até agora eu tô pobre. Alguém sabe quanto tempo demora pra quem usou amarelo na virada de ano ficar rico?
3: Olha, eu não sei, cara, eu até não usei amarelo, velho, eu também continuo nessa, não usei amarelo. É que é isso, né? Se você usou, tá aí, tá cobrando as promessas, né? Promessas feitas têm que ser cumpridas. Vamos lá, alô Brasil, fale, bom dia.
5: Bom dia, cabelo.
3: Bom dia. Certo,
5: toca Anjos do Hangar.
3: Uhum.
5: Qualquer uma ali, né? Sua preferência aí, tá bom?
3: Tá
5: valeu.
3: Bom. Valeu.
5: Nelson aí na escuta.
3: Nelson.
5: Fazendo umas entregas aí.
3: Uhum.
5: Beleza? Beleza que me faz.
6: Na fifinha chorar, começou a chorar, chorou.
3: Ei, rapaz, tá tudo belezinha, tudo belezinha. Alô, Gilmar, ouvindo a rádio nessa manhã, também não esquece de mandar o seu nome completo, mas Bimagril, tá? Valendo o sorteio de uma esmerilhadeira de 850 watts. O sorteio acontece sábado, tá? Fim, nome completo, mas Bimagril, participe agora. Nosso amigo Adesir também mandou mensagem aqui, rapaz. O que que você... Deixa eu só conferir aqui rapidamente. Pim, vamos lá, né? Se tem churrasqueira, tem lenha, tem fogo, tem brasa, é sinal de que tem o quê?
7: churrasco.
3: É, vai ter daqui a pouco, viu, Adesivo? Vê se me manda mais atualizações, né? Dá um F5 aí nessa foto aí. Queremos saber se já tem os espetos por ali ou não, né? Quem mais aqui mandou a mensagem nessa manhã? Valdir Fernandes. Alô, Valdir. Abraço pra você, meu amigo. Obrigado pelo carinho e audiência de sempre, hein? Falando em Valdir, sou eu, o compadre Valdir, lá também no Eldorado, ouvindo a rádio nessa manhã. Receba aquele abraço, grande Valdir. Cara das fogueiras de São João, aí sim, hein? Especialista, né? Na montagem e desmontagem. 11h10 nessa manhã, esse é o filho do cara, esse aqui é o Zig Marley, and True to Myself, confira.

0: mais um som aí lá no ano de 2002, 2003, né? Zig Marley, True to Myself, pra você conferir aqui na programação. Toca uma regueira aí. Intervalo rápido, a gente volta com mais sons da melhor qualidade pra você, porque você é a nossa audiência da melhor qualidade.
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0: Aê, quem dá mais, quem dá mais? 15 graus e a temperatura neste momento, 11:15 também. Bom dia.
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11: Mande a mensagem, esse é o Menos é Mais e a Simone Mendes e o P do Pecado.

0: Vitor Clay, Joyce, Alane, Abalo, Psicológico, Rick Martin, Luan Santana, Estranho e o Menos é Mais de Simone Mendes e o Pedro Pecado. É a sequência das parcerias pra você. Mais uma parte de sons aqui na programação do Ligue Se Ligue nessa manhã de quinta-feira. A gente vai voltar logo, logo pra atender a audiência, hein? Vamos ouvir e vamos ler a sua mensagem. Fica ligado aí. Manda mensagem, aproveita e participe da campanha do FFF. Faça um feio feliz. Manda mensagem aí, vai. Temperatura 16 graus. Olha, 16 graus. Agora 11:27. Bom dia pra você.
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3: Olha aí, 27 pro meio-dia agora, nessa manhã de quinta-feira, de tempo estável na cidade, para nossa alegria. Temperatura sempre em elevação, sempre em elevação. Amanhã já começa aquela instabilidade. Vamos aproveitar hoje, vamos a trabalhar agora, nesse momento aí, vamos trabalhar com agora. 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

0: 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Vamos lá, quem mais aqui tá participando nessa manhã, mandando a sua mensagem, o seu recado aqui. Vamos lá, nossa amiga Leonora, receba um beijo do Magro. Quem disse aqui? Alô, Brasil, fale, bom dia.
1: Bom dia, meu amiguinho Cabelo.
0: Bom dia, menina.
1: É a Soninha do Engenho Brau.
0: Fale, Soninha do Engenho Brau.
1: Eu gostaria de pedir a música com o Guilherme Arantes, Cheia de Charme.
0: Certo.
1: Queria pra vocês e da rádio, pra toda a audiência. Aquele abraço.
0: Aquele abraço. Jefferson Ferreira, ouvindo a rádio nessa manhã, preciso da maquininha, hein? Abraço, Cabelo. Valeu, Jefferson, não esquece, hein, audiência. 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Sorteio sabadão às 8 da manhã. Sábado às 8 da manhã. Ali, ó. Manda sua mensagem, participe, hein? Boa sorte no sorteio, inclusive. Nome completo, mais Bimagril, valendo pra você participar. Quem mais aqui mandando a mensagem? Marau, na escuta. Alô, pessoal de Marau, recebam aquele quebra-costela, tio. Quem mais aqui mandando a mensagem, mandando o recado? Ângela, valeu, Ângela. Abração pra você, tá, minha querida? Obrigado pela audiência de sempre, Cabelo. Valcir do Cristo Rei na escuta. Valeu, meu querido. Abraço, pessoal do Cristo Rei, tamo junto também. Cabelo, toca Raul. Pra todo mundo que tá ligado e na melhor, me coloque no sorteio, hein? Valmir da Silva, aquele abraço. Edemar Oliveira, o que que você tá aprontando, barra preparando, meu amigo? Fale pra mim, fale.
2: Bom dia, valeu. Certo. Edemar de Palmitos, do lado de cá, preparando o rango aqui.
0: O que é?
2: Tem uma galinhadinha. Ah, os ingredientes já estão prontos.
0: Ah.
2: Bota aí no sorteio da Bimagril aí pra nós. Beleza? E aquele abraço.
0: Aquele abraço, ele tá fazendo com amor, né? Tá fazendo com sazon. Ai que... Aí que eu dizia, rapaz, a pergunta pra você é uma só, hein?
3: Prato de boia pra gente.
0: Já tá cozinhando tudo aí, vai ficar chique e bacanizado. Obrigado aí, Demar, abração pro amigo e obrigado pela audiência, pela preferência, das vezes também a paciência. Fala, rapaz!
4: Olá, bom dia, como é que tá a melhor voz do Oeste Catarinense?
0: Tem alguém aqui? Eu? Ah, não sei se é eu, mas se é eu, tá mais ou menos.
4: Vai. Cabelito!
0: Ah, eu!
4: Na sempre, naquela voz que faz eco pra quem ouve.
5: Mais ou menos.
4: Mesmo com o sol, mesmo não querendo abrir direito, mas tomo de ouvido na Oeste Capital e de olho nos clientes chegando aqui no loteamento Vale do Sol em Cordilheira Alta, com aquela promoção super especial acontecendo. Então vamos que vamos, e sempre de ouvido na melhor e na melhor voz do Oeste Catarinense. Um grande abraço.
0: Valeu, esse é o Pinizaro, aquele abraço. Vamos participar da campanha do FFF. Quem é você, Estela Schiffer? Ah, menina, vamos conferir aqui.
6: Poderia tocar Tina Turner, The Best, por gentileza?
0: Poderia tocar, sim, daqui a pouquinho vamos tocar a canção. Alô, Estela Schiffer, receba.
3: Quem é?

0: feito, combinado, Guilherme Arantes na programação cheia de charme.
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0: 16 graus é a temperatura na capital do Oeste, tempo encoberto, meio fechadão assim, meio com cara de poucos amigos. Mas enfim, quase 20 graus, 17 pro meio-dia, agora acerte o seu relógio aí. 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
3: A torcida brasileira está sendo convocada para transformar as ruas dos Estados Unidos em uma grande festa. Os grupos de torcedores organizam concentrações e encontros em diversos pontos turísticos das cidades que recebem a nossa seleção. Aqui em Nova York já foram 3 desses grandes encontros, primeiro na Times Square, depois na ponte do Brooklyn e mais recentemente no Central Park. Escuta só um pouquinho do que vem por aí. Esse áudio foi gravado lá no Central Park no último encontro do Movimento Verde Amarelo. Festa já começou fora das quatro linhas e promete acompanhar a seleção por toda a competição. Eu sou Melina Calduro, em Morriston, para o Acaerte em Campo.
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0: Estamos de volta.
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0: Muito bem, ó.
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0: Alô, Laércio Correia, rapaz.
16: Tá bom, querido, abraço.
0: Muito bem, era isso. Tá chegando, se joga, a gente conversa amanhã, tá? Aquele abraço.

0: encontra ainda.
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4: Meio-dia e um.
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0: 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Ei, boa tarde pra você, uma excelente tarde de quinta, tá no ar mais um programa de primeira aqui na Oeste Capital FM, a rádio da galera. Meio-dia e seis, eu sou o Ronei Zanetti, tô muito feliz, tô no ar, tô na área com você até as 17 horas de hoje. Agora, 17 graus em Chapecó e uma quinta-feira solar por hora, por enquanto. O tempo parcialmente nublado, mas o sol se esforçando para brilhar entre as nuvens do Velho Oeste catarinense. Eu tô muito bem acompanhado com ela, minha parceira de bancada, tomando seu chimarrão, feliz da vida aí. Fala, Duda Boetcher, beleza?
16: Olá, Ronei Zanetti, muito boa tarde para você, boa tarde aos ouvintes da 93.3. Chegamos com mais um Se Joga. Agora meio-dia e seis e o nosso compromisso é até às 5 horas da tarde.
0: Legal, você é convidado para participar, para interagir com a gente. Afinal, você é o terceiro integrante desta programação, desta bancada. E a gente sempre convida a nossa audiência cremosa, suculenta e maravilhosa para contribuir, compartilhar boas e belas canções aqui nas ondas do rádio. Manda para eles aí as ferramentas de interatividade do Dá.
16: A gente se encontra pelo 49-3361-3130. Deixa anotado, hein? 49-3361-3130 e também através das redes sociais no arroba Rádio Oeste Capital FM. Sim, Rádio Oeste Capital FM, a gente te encontra lá também.
0: Muito bem, garota. É isso aí, a nossa quinta-feira, hoje dia do TBT, né? Onde a gente toca boas e belas canções que tocaram muito nos anos 80, nos anos 90, nos anos 2000, e você pode contribuir com essa programação, então peça a sua canção e concorra a prêmios. 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E aquele convite para nossa audiência almoçar e almoçar muito bem. Vamos almoçar, amiguinhos? Tem salada, mas hoje eu não vou querer. Fala aí.
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0: Legal, traz alguns destaques do dia de hoje. Eu quero saber o que está rolando hoje no planeta, o que, que é celebrado neste dia 18 de junho.
16: Hoje é dia do sushi.
0: Sushi? Você vai um sushizinho ou não?
16: Não vai.
0: Tu não curte, né?
16: Não, não é pra mim.
0: Pois é, eu também não gostava até aprender a fazer. Depois que eu aprendi a fazer, eu comecei a fazer o meu próprio sushi, aí eu comecei a gostar mais, viu?
16: Eu acho que se eu fizer meu próprio sushi, daí sim que eu detesto o negócio, que eu não tenho dom nenhum.
0: Tem que manjar.
16: Comprando pronto de quem manja, não consigo, imagina eu fazendo.
0: Olha, eu te dizer que é só praticar, tá bom? Se você pratica, você fica melhor a cada dia. Hoje também, claro, né? Nós estamos em clima de Copa do Mundo. Hoje tem mais jogos rolando na Copa. Às 13 horas de hoje tem Tchequia e África do Sul. Também hoje, às 19 horas, tem Canadá e Catar pelo Grupo B. Às 16 horas tem Bósnia e Herzegovina e Suíça. E às 22 horas, para fechar a rodada de Copa do Mundo deste dia 18, tem México e Coreia do Sul. Lógico que o golaço vai... México!
16: México!
0: México! E claro que o golaço vai atualizar você também desses jogos. E o Se Joga vai dar alguns pitacos, afinal estamos em estação Copa do Mundo. Além do sushi e da Copa do Mundo, hoje também é dia...
16: Do químico!
0: Do químico! Muito bem, cara. Hoje também é dia do Orgulho Autista, data super importante aí sobre a conscientização, né? Focado no protagonismo, na aceitação da pessoa que se identifica com o autismo, da identidade da pessoa com o autismo. E a celebração, claro, do potencial dessas pessoas que têm isso, o autismo, né? É uma lei brasileira, foi instituída aí no dia 2 de abril, aliás, no dia 18 de junho. Mas é uma lei aí, o dia do orgulho autista, não é o dia do Dia Mundial da Conscientização sobre o Autismo, que daí sim é dia 2 de abril, que é aquele dia que o pessoal usa meias coloridas,
16: isso,
0: né?
16: Isso, isso aí.
0: Mas hoje é dia 18, dia do orgulho autista.
16: Isso aí.
0: É o que tá dizendo aqui nos nossos destaques. Muito bem, Duda, são esses aqui os destaques do dia de hoje.
16: Hoje temos bastante famosos de aniversário, inclusive se tiver algum ouvinte que está de aniversário, pode nos mandar mensagem pra gente abraçar através das ondas do rádio no 49-3361-3130.
0: Fala
16: hoje,
0: dois aí,
16: por
0: então,
16: exemplo, aniversário. É aniversário de Fernanda Souza.
0: Olha
16: com
0: aí.
16: 42 anos. A Fernanda Souza, que foi muito marcada pela Mirna.
0: Ah, lembrei.
16: Lembra? E ela fez a Mili também da Chiquititas, ela era a órfã do orfanato.
0: Eu não assistia, eu não lembro.
16: Não assistiu
0: muito,
16: Chiquititas,
0: não,
16: mas não ela fez a primeira versão. Ela foi a Millie, que é a personagem, uma das personagens principais, mas ela ficou muito marcada depois na novela da Globo, Alma Gêmea.
0: Cara, tem um monte de gente famosa mesmo de aniversário hoje, hein?
16: Por
0: vai
16: exemplo,
0: dar pra trazer todo mundo hoje.
16: Maria Bethânia também.
0: Maria Bethânia. Mas, cara, tá de aniversário hoje, uma das pessoas mais famosas de todos os tempos, né? Uma das pessoas mais talentosas também de todos os tempos.
16: Esse tem talento.
0: Esse cara aqui, eu sou muito fã, mas sou fã de um nível, assim, muito fã. Eu sou fanático mesmo, não só fã, fanático. Hoje é aniversário do Paul McCartney. Tá fazendo 84 anos ele hoje. Nó! História, hein? Também é aniversário do Carlos Randall, tive o prazer de entrevistar ele a última vez que teve o DVD do Diego de Animar aqui. Eu troquei uma ideia, tá lá no meu Instagram, troquei uma ideia com o Carlos Randall. E é um baita compositor. Também é aniversário do Fernando Henrique Cardoso, do Felipe Priori, do Lúcio Mauro Filho. Cara, tem um monte aqui ainda,
16: tem,
0: né?
16: Tem bastante. Se você tá de aniversário hoje, manda tua mensagem pra cá, tenta a sorte, porque hoje também tem sorteio na nossa programação.
0: Muito bem, é isso aí. Não vamos trazer todos aqui os aniversariantes do dia de hoje. O que importa é você que tá de aniversário aí do outro lado.
16: Alice tá fazendo 2 aninhos. Quem mandou mensagem foi a vovó.
0: Ô, vovó.
16: A vovó, muito feliz por você. Te amo demais, parabéns pra ela. Quem mandou foi a Mara. Que lindo, Mara. Felicidades pra menina Alice. 2 aninhos.
0: Legal, feliz aniversário, Alice. Nosso programa tá no ar, galera. Vamos ouvir música. Hoje a gente é TBT, hein? Hoje é dia da gente tocar essas sertanejos antigos, assim, que a gente gosta, né?
16: As pedradas.
0: Ó, minha camisa em homenagem ao nosso TBT hoje, ó. Eu estou usando eu uma camisa do milionário José Rico, galera, pra você que não tá me vendo aqui.

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1: Meio-dia e 20.
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1: É, às 13 horas tem jogo, hein? 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
1: Dois presentes para audiência na tarde de hoje. Um deles, um par de ingressos, mais um combo de cerveja para o show da banda Vamos! Passarela. É a sexta-feira de ouro de gigantes
2: Adoro.
1: Do Da Casa.
2: Ó, banda Passarela.
1: E os novos garotos também para fechar o bailão, né?
2: Que programação da hora.
1: No sábado tem o show nacional com a banda Deja Vu.
2: Que eu sou.
1: E o sonzeira também da banda Ébanos. Então tem combo de cerveja e par de ingressos para esses dois dias. E lógico, o nosso sorteio já tradicional da italianíssima churrascaria e pizzaria. Nessa quinta-feira, tudo que eu queria era um churrasco. Ainda não arrumei um churrasco para essa semana, Duda.
2: Na italianíssima você garante. E olha que bacana, hoje tá valendo então o sorteio, mas não é só a carne que tu vai comer por lá.
1: Pizza.
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1: Nós vamos para o show do intervalo e na volta eu vou trazer o César Augusto, direto da nossa cobertura da Copa do Mundo, para trazer informações sobre o Neymar. Então, se você gosta do Neymar, ouve aí no próximo bloco. Fica aí.
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5: De volta aí, galera. 22 minutos faltando agora para uma da tarde. Daqui a pouco tem a previsão do tempo com o Ronaldo Coutinho do Prado, mas o recado agora é para Polo Air e os apaixonados ainda no mês de junho, Dudinha.
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5: Muito bem, como eu prometi aqui, informações do César Augusto, nosso correspondente que está lá direto dos Estados Unidos para acompanhar a seleção brasileira. Ele mandou aqui, agora, em instantes aqui, ó, a informação de que o atleta Neymar não viajará com a delegação para Filadélfia. Ele ficará em Nova Jersey para otimizar a fase final do seu processo de recuperação, para surpresa de zero pessoas, fazendo uso das estruturas de excelência do Hotel The Ridge e do CT do Columbia Park.
6: Tá bom.
5: Tá bom, né? Dormidinha, acordar, café de hotel.
6: Café
5: é
6: da
5: bom
6: manhã,
5: também, né, cara? É bom também. Eu passei, eu falei já, né? Eu tenho um sonho, né, gente? Eu tenho muitos sonhos, né? Mas um deles é poder ter a vida que o Jorge Benjor, aquele artista, o Jorge Benjor, não sei se vocês sabem da história, né? Ah. Mas o Jorge Benjor, ele morou, né? Ele mora ainda, não sei se mora ainda, mas ele morou muitos anos aí, talvez uns 7, 8 anos, no Copacabana Palace. Ele não tinha uma residência fixa, ele morava no Copacabana Palace. Então ele tinha lá o seu quarto de hotel reservado, de frente pro mar.
6: Pouca coisa,
5: né? Aí ele,
6: né,
5: acordava todo dia, tinha café de hotel, usufruía de toda a estrutura do Copacabana Palace. Quando eu vencer na vida, eu vou fazer isso também, só que vai ser com um hotel Lang. Eu vou acordar no hotel Lang, vou tomar meu café da manhã.
6: Aproveitar, desfrutar.
5: A piscina.
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5: Aí eu vou na academia, dou uma treinadinha, depois eu volto, faço uma sauna, porque o hotel Lang tem sauna.
6: É, pra que se estressar, né? E pagar imposto em cima do terreno, pagar essas...
5: Nada, pai.
6: Não, já tá lá, tudo pronto.
5: Tudo prontinho, trocam, tem jantas.
6: Trocam ainda as roupas de cama.
5: Trocam as roupas de cama, tem, assim, jantares incríveis. A única coisa que eu talvez levaria, assim, cara, é um toca-disco, que eu acho que não tem nos quartos. Eu acho que um toca-disco e minha coleção de vinil seria legal também.
6: Olha, Ronei...
5: E claro, a minha mulher, né? É. Que eu espero que não iria me abandonar, né?
6: É, joguei aqui no Google e ele ainda mora lá, tá?
5: Ele mora lá ainda?
6: Sim, ele ainda reside.
5: Isso, boa. É uma vida boa, né, gente?
6: É um estilo de vida definitivo. Caraca, hein? Essa aí, eu não sabia dessa história.
5: Legal,
6: mínimo,
5: né, cara?
6: Curiosa.
5: Não, muito bom, né, cara? Sabe viver, né, gente? Sabe viver. E aí, quem tá com a gente aqui? Salve, salve, simpatia! Volney Ribeiro Goshi. O pessoal fez uma pesquisa esses dias, Volney, sobre mapa de audiência em Santa Catarina, e a média dos ouvintes era de 20 minutos por dia no rádio. Aí eu fiquei pensando, poxa vida, cara, mas... Não tá certo isso, gente. Tá certo, sabe aquele meme? Tá certo isso.
6: Tá certo isso, o Felca, né?
5: O Felca, exatamente. O Volney, ele mandou a primeira mensagem dele aqui pra Oeste Capital hoje às 5h33 da manhã. E
6: caraca,
5: ele segue na audiência, são 12 horas com 42 minutos. Pode ser um caso isolado? Duvido muito, porque a Oeste Capital é viciante. É. Fala aí, tio Ney, beleza, velho?
6: Oi!
7: Ô, boa tarde, Ronei. Boa tarde, Duda. Tudo certo, tio Ney, pro ADK. Manda um alô aí pra nós que da Fazenda São Valentim, Grupo Bugio de Guatambuí. Dei pra gurizadinho do futebol da quinta-feira ali no seu Luiz.
5: Boa,
7: seu Luiz. Bederte, sede bola amiga aí. Ah, se puder tocar hoje então é TBT com Bison e Comaceto, é por você que eu canto.
5: Dá só sonzeira, pra nós curtir. Sonzeira.
7: Sabe, né? Se não for a capital,
5: fuja louco! Posso tocar com o Leandro e Leonardo, que é o que eu tenho aqui no sistema? Essa daqui é por você que eu canto? É uma versão de Simon e Garfunkel, né? Muito som isso aqui.

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1: 10 para 1.
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0: é 1:03, vem aí a previsão do tempo.
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2: Tá frio aí no sul? Porque aqui nos Estados Unidos, o forte calor registrado tem sido um dos grandes adversários desta competição. Em alguns lugares, os termômetros ultrapassam facilmente os 30 graus, com sensação térmica ainda mais elevada durante as partidas. Aqui escurece tarde, então muitas vezes, às 9 horas da noite, ainda tem sol brilhando sim. E para proteger os atletas e a arbitragem, a FIFA adotou uma medida especial: uma pausa para hidratação no minuto 22 de cada tempo de jogo, com o objetivo, claro, de reduzir os efeitos do desgaste físico que é provocado pelas altas temperaturas, principalmente nos confrontos que acontecem durante a tarde. Eu sou Melina Calduro, diretamente de Morriston, para o Acaerte em Campo.
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0: Muito bem, estamos de volta aí com o nosso programa para abrir a nossa segunda hora de programação aqui na Tarde Show da Oeste Capital, 1:09. 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
16: Que maravilha! 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
0: Muito bem, previsão do tempo com ele, Ronaldo Coutinho do Prado, assinando aqui a nossa previsão do tempo. Vamos saber como é que fica o clima nas próximas horas para Chapecó e região. Boa tarde aí, Coutinho.
17: Oi. Boa tarde. É, tivemos hoje outro dia frio. A mínima em Chapecó, em alguns pontos da cidade, chegou a 1 grau, com formação de geada. Agora à tarde, pode chegar aí a uns 16, 18, 17, 19 graus. Não vai fugir muito disso, não. Vai ser um dia bem fresquinho na região. E tempo bom. Amanhã até pode ficar abaixo dos 10 graus e não passa muito dos 12, 14 graus na região. Então vai ser um dia frio, por quê? Porque está indicando chuva e provável trovada, provavelmente ali no final da manhã para frente. Pode até ter alguma ocorrência de granizo e vento. Mantém a tendência de tempo nublado, garoa, chuvisco no sábado, madrugada, amanhã, melhor à tarde, frio. Domingo bom com frio e segunda volta ter chuva de novo na região. Hoje tivemos aqui o amanhecer mais frio do ano em Bom Jardim, São Joaquim, Urubici e Painel. Bom Jardim com 8,2. São Joaquim 6,9, Painel 6,8 e Urubici 6,3, tudo negativo. E Floripa teve o dia mais frio do ano também, com 5,3. Da Climaterra, Ronaldo Coutinho.
0: Valeu, Ronaldo Coutinho do Prado, então, com as informações para a previsão do tempo de Chapecó e também da Serra e do Litoral. Ronaldo Coutinho do Prado e a previsão do tempo. Você segue participando aí no nosso WhatsApp para pedir o seu som. Hoje é dia de TBT.
16: 49-3361-3130. Manda aí o teu alô. Inclusive, tinha gente comentando aqui sobre as músicas da nossa programação. Menino Celso, ele disse que essa música aí do Leandro e Leonardo foi a música do casamento. Eu amo essa música.
0: E um ouvinte que mandou uma... nosso ouvinte aqui, o... Como é que é o nome aqui? O Denilson, né?
16: Isso, Denilson José.
0: O Denilson aí mandou um flagra aqui, muito diferente aqui pro nosso WhatsApp do dia. Um K, velho. Um Ford K.
15: ali na rua.
18: Eles encheram de post-it o carro, cara. Será que porque ele estacionou em lugar proibido?
15: Não, eu acho que é aniversário de uma pessoa. Ah,
18: aniversário de alguma pessoa. Encheram de post-it o carro aí.
15: Feliz aniversário, Camila. Eu acho que é a Camila que tá de aniversário.
18: Que legal.
15: Isso aí, no centro de Chapecó, hein? Na Bocaiúva, ali, na Quintino Bocaiúva, tenho certeza.
18: Adorei,
15: olha,
18: cara.
15: Adorei também. Que cara, ódio que de deve post-it. Dar, né?
18: Encheram de post-it o carro dela, cara.
15: Até nos para-brisa, nos... Meu Deus.
18: Os paralama. Muito legal esse flagra aí, cara. Feliz aniversário, então, pra você, Camila. Tá de aniversário hoje aí? É, feliz aniversário pra você, tá bom, Cami? É da Sim, equipe Sim.
15: Eu adorei isso aqui.
18: Será que é da Sim Imóveis? Muito bom, adorei.
15: Até na roda tem post-it.
18: Na roda? Os caras foram bem aí, né? Foram bem demais aí. Camila, feliz aniversário pra você. A galera da rádio tá desejando aqui, beleza? João Bosco e Vinícius, me leva pra casa. É o nosso TBT de hoje, galera.

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2: 1:20.
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1: Muito que bem, sinal da hora pra você não se perder no tempo. 25 minutos faltando agora para as 2 horas dessa tarde quente de quinta-feira. Estamos vivendo uma tarde solar de 19 graus aqui na capital do Oeste. 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
0: Muito bem, show do intervalo.
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3: Muito bem, estamos de volta aí, galera, para trazer o Rádio Dicas agora para você que se liga em 93.3 no Brasão Supermercados. 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
4: 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Os interessados podem encaminhar o currículo através do WhatsApp 499-9914-8762 ou entregar o currículo na portaria da Rotesma, na rua Alfredo Wagner, 160E, no bairro Alvorada. Esse é o nosso Rádio Dicas, que volta hoje na programação do Golaço.
3: Comigo.
4: É, com o Rondês Arente.
3: Contei pra vocês hoje que eu vou estar no Golaço? Não contei, né?
4: É, ontem tá ficou falando, hoje. falando que não gostava de trabalhar. Hoje vamos fazer ele trabalhar dobrado.
3: Vou trabalhar dobrado hoje, viu? Ó, deixa eu dar uma ajuda aqui pra Morena. Oi, Morena, tudo Oi, Morena. Bem? A Isabela, que tá ouvindo a rádio aí, ela tem 23 anos, gente. E ela é paraplégica há 3 anos. E hoje ela vem aqui no nosso WhatsApp pra pedir uma força aí pra nossa audiência, pra divulgar a vaquinha que ela tá fazendo pra arrumar a cadeira motorizada dela. Ela pede ajuda aqui da equipe da Oeste Capital para estar divulgando essa vaquinha. É, ela disse ainda que precisa muito da cadeira. Cadeira são as pernas dela, o que promove, né, o que proporciona a sua mobilidade, a sua locomoção para os lugares. Então vamos dar uma força aí para a Bela, que está pedindo esta ajuda. Se você tem interesse, manda aí um oi e a gente só vai te mandar ali a chave Pix e também o link da vaquinha para você contribuir. Fechou? Ela é do Cristo Rei, aqui, nossa querida chapecoense, a Isabela, que tá pedindo essa força aí do Se Joga. Vamos lembrar mais algumas vezes aqui a nossa audiência para poder estar contribuindo. Só mandar um oi no nosso WhatsApp que a gente tá enviando o link, beleza?
4: Isso aí, vamos lá, vamos contribuir, bora ajudar.
3: Bora ajudar aí, vamos ouvir uma participação aqui antes do som.
4: Bora!
3: Vamos ouvir a galera aí, fala aí, beleza?
5: Boa tarde, Oeste Capital. Neuri Davi de novo, por de cá, sempre ouvindo a melhor, né? Me coloco na sorteia da Bima Crio aí. Uma ótima quinta-feira pra nós.
3: Aquele abraço. Aquele abraço. Quinta-feira, não sexta-feira. Opa!
6: Boa tarde, gurizada. Boa Inácia da Rádio Oeste Capital. É Bentão. Me coloca nesse sorteio aí da Italianíssima. Tamo louco pra desossar uma costela lá, tchê. Beleza?
4: Maravilha.
6: Roda aí um Zé Rico. Quem disse que esqueci?
3: Opa, esse é bom demais.
6: Se tudo isso aqui ainda está igual. Ao potência.
3: Eu fiquei assim, invadido. Essa música tem um lá ele, sabia?
4: Tem mesmo?
3: Tem. Tem um lá ele. É das canções que tem um lá ele, essa. Quer ouvir o lá ele?
4: Vai.
3: Ele dizia assim, ó. Eu fico feito gato esperando leite.
4: Lá ele.
3: Lá ele.
4: É triste
3: eu
4: trabalhar com quinta série, hein?
3: Feito
4: vou contar
3: gato
4: pra vocês.
3: Esperando leite. Lá ele mil vezes. Mas é uma sonzeira. Eu amo esse som. Milionário de José Rico. Eu tô com uma camisa do Milionário de José Rico de hoje.
4: Eu adorei. Parece o.
3: Dourou essa estampa, né? Linda essa estampa.
4: Ficou muito boa.
3: Muito
4: legal.
3: Muito legal. Milionário de José Rico pra você na programação.

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1: 8 para as 2.
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0: Zé Camargo pra você ouvir aqui no Se Joga, Sonho de Amor, 2:06, o nosso show do intervalo é rapidinho, fica aí.
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0: Não tem como, né gente, 2:06, boa tarde.
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0: A Rádio da Galera, de volta aí pra abrir a nossa terceira hora de programa, gente. Sim,
7: o tempo
0: estamos...
7: não passa, o tempo voa.
0: O tempo não para, né? Essa é a realidade. O tempo não para, o tempo voa na nossa quinta-feira ainda mais. 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
0: Legal, quase no final do primeiro tempo aqui. Não,
7: acho já começou.
0: Já começou o segundo tempo aqui do jogo entre República Tcheca e África do Sul. Está 1-0 para a República Tcheca.
7: E quem fez o gol? Michael Sadilek. Como Michael que pronuncia esses nomes?
0: Sadilek.
7: Como é que pronuncia, será?
0: Michael Sadilek.
7: Mas ainda é mais fácil do que algum nome, por exemplo, de um jogador japonês.
0: Da Coreia do Sul, vai. Da Coreia do Sul é difícil, hein, cara.
7: Não tem nem como ler. Eu não consigo.
0: Será que tu não consegue?
7: Admiro demais, hein,
0: Vamos
7: porque...
0: ver. Não, não é tão difícil também, não. Aqui, ó. Hong Muyumbu. Son Heung-min. É difícil, né? Pô, eu queria... Sabe o que eu gostaria de fazer? Ah, mas eu não sei se vai rolar nessa Copa do Mundo aqui, né? Bom, eu tô me preparando pra próxima Copa do Mundo, é porque eu tenho muita fé na vida, né?
7: Tem plano, né?
0: Mas vem cá, eu queria fazer um jantar com a comida típica de cada país.
7: Caraca!
0: Em algum momento. Tipo, sei lá, jogar aqui, não sei, vamos lá, procurar aqui um país bem aleatório. Tipo, vamos lá, vou abrir aqui o Charigerede. Charigerede aqui.
7: O que, que você faria?
0: Comida típica do Panamá. Mande uma receita. Tipo, fazer isso, entendeu? Pedir aqui, ó, vamos ver. Vamos ver que receita que ele mandou aqui, cara. Em uma panela grande, coloque o frango, a cebola, o alho, o pimentão, adicione água e cozinhe por 30 minutos, adicione a mandioca e cozinhe até ficar bem macia. Adicione coentro picado, sal, pimenta, deixe por 10 minutos para incorporar o sabor e sirva quente acompanhado de arroz branco, como é tradição no Panamá. Ah, esse aqui tá facinho, é galeto com mandioca e arroz?
7: Vai pra cima lá pra nós ver o nome do prato.
0: Sancocho panameño.
7: Ah, parece bom, hein?
0: Sancocho panameño. Ah, são milhos inteiros. Não é milho picado. Não é milho...
7: É espiga de milho.
0: Espiga de milho inteira. Gostei aqui. Vamos procurar mais um aqui pra ver se rolaria. Manda um prato típico da Turquia.
7: Haja fome, hein?
0: Da Turquia. Vamos ver se rolaria aqui da Turquia. Nossa, esse tá muito de boa, velho. Esse tá muito de boa. Mandou fazer kebab.
7: Nossa,
0: kebab eu já faço.
7: Que delícia.
0: Nossa, kebab é sossegado. Mas ele mandou aqui, ó, que tem que ser com carne de cordeiro. Nossa, carne, mas que dó, né, cara? Mandar moer carne de ovelha. Carne de ovelha é melhor fazer no espeto, né? Acho que vamos ficar com as receitas do sul mesmo. Que da Turquia, deixa quieto. Mas aqui, ó, legal. Basicamente é um... Uma carne moída de ovelha, moída, feita ali com... Eles envolvem, né, o espeto, assim, com a carne moída, eles envolvem ela ao redor do espeto e botam pra assado aí.
7: Olha, teve um cara, Ronei, que ele fez algo bem semelhante com isso que tu quer fazer, mas eu acho que ainda mais a tua cara, a ideia desse britânico. Ele viralizou na internet depois que ele comprou uma cerveja pra cada um dos 48 países que foram classificados pra Copa do Mundo. Então ele tem uma cerveja de cada país. A cerveja que representa o Brasil é a Brahma.
0: Brahma.
7: Ele comprou uma Brahma. E aí o desafio dele é que ele vá tomando essas cervejas conforme o time for desclassificado.
0: Então realmente seria um grande desafio pra mim, que eu tomaria as 48 no mesmo, no dia da estreia do Brasil, eu tomaria as 48 para as seleções já.
7: Tomara que ele demore muito pra abrir essa Brahma,
0: seria
7: hein?
0: Seria um baita problema.
7: Tomara,
0: mesmo.
7: Porque ele vai tomando conforme o time for desclassificado, né? Mas eu acho que essa ideia dele é bem mais a tua cara do que produzir uma comida, um prato típico.
0: Bem legal, gostei aí, gostei. Mas assim, eu ia tomar sem dúvida aí as 48 no primeiro dia.
7: Estreia, na abertura da Copa.
0: Então, mas gostei da ideia aqui de fazer uma receita para cada país aqui. Teve um amigo meu também que fez um negócio bem parecido. Levou no churrasco um pacotinho de carne moída. Mas queria matar ele, né? Um pacote de carne moída e tava congelado
7: vocês
0: ainda.
7: Vocês que não entenderam a referência. Ele queria fazer um churrasco do kebab. Turco.
0: Um kebab, né, turco? Pois é, o cara... nós que não entendemos. É uma coça de laço nele. Mandar um abraço aqui pro meu amigo Márcio Stakonski, que tá na audiência aqui, falou que tá curtindo hoje a rádio, só tem hino. Um abraço aí pro Márcio Bueno, pro Márcio Stakonski e pra toda a rapaziada da Chácara do Bueno 2. Chácara do Bueno 2, valeu, galera. Churrasco, traga amizade e vida longa pra todo mundo aí da Chácara do Bueno. Meus amigos queridos aí no grupo, que eu mal consigo acompanhar, porque tem 1000 mensagens por dia, mas são todas muito importantes. Eu não acompanho aqui porque...
7: Acredito que deve ter uma relevância.
0: Uma grande relevância. É. Uma enorme relevância aqui.
7: Só cientistas.
0: Só cientistas, políticos e financeiros.
7: Olha só, Ronei, ainda sobre os pratos, a nossa amiga Paty, ela disse que também é conhecida como mandiocada, o prato típico do Panamá.
0: Do Panamá, mandiocada.
7: Muito conhecido no Rio Grande do Sul.
0: Fala, meus amigos do rádio, gostaria de pedir uma música bem especial para alegrar ainda mais o nosso dia. Quero mandar um grande abraço para todos os ouvintes que estão acompanhando esta programação maravilhosa. Música Louco, Alex Ronaldo. Quem mandou aqui foi o nosso amigo Jonathan.
7: E aí, Jonathan?
0: O Jonathan é coach do quê aqui, cara? Que tem a palavra coach aqui atrás, não é coach?
7: Coach, acho que tá escrito.
0: Coach,
7: será que é isso? Não dá pra ler?
0: Vamos eu tô precisando de um coach pra Duda aqui, ô Jonathan. Estamos precisando de um coach pra Duda. Ela disse que quer caminhar em cacos de vidro. Que ela precisa caminhar em cacos de vidro pra ganhar foco, gente.
7: Essa eu passo.
0: Dudinha tá precisando caminhar em cacos de vidro pra ganhar foco.
7: Meu Deus do céu, já chega tudo que eu tenho que passar ainda. Me desafiar nessa, não, se
0: bem,
7: sai fora.
0: Se bem que esses teus garrão duro aí nem vai furar, né? Tinha que andar em cima de uma lixadeira. Numa madeireira, andar em cima de uma lixadeira.
7: Calo de... Ah. Os garão velho.
0: Os garão velho.
7: Quanto tempo eu não ouvi essa palavra? Os
0: garão. Garão velho campeiro. Rick Renner, é só clássico no TBT do Se Joga. Essa aqui é pra relaxar.

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1: 2h28.
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2: 24 para as 3.
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2: De volta aí com o nosso programa Se Joga, 20 para as 3, para dar o recado da Extracred. 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Por aqui também, os nossos sorteios da tarde de hoje, Italianíssima e da Casa. Você participa mandando seu nome completo, mais o sorteio que você quer participar para concorrer aos prêmios da tarde de hoje. Seguimos também por aqui acompanhando o jogo da Copa do Mundo que está em andamento agora. República Tcheca e África do Sul. Segue 1-0 para a República Tcheca e em Chapecó, 20 graus. E você segue participando. Deixa eu abraçar a audiência aqui para mandar o nosso alô, o nosso abraço. Um abraço aqui pro Fernando, que disse isso aí é uma galinha atolada na receita que eu falei aqui dos panamenhos, né? Essa receita chamada sancocho panamenho. É, meu, basicamente é, né? Um frango com mandioca. Uma galinha atolada, isso aí. Fala aí, né? Não tem como ficar ruim, né, gente? Não tem como ficar ruim aí. Galetão bem cozido com uma mandioquinha, não tem erro. E aí?
10: Essa receita do Panamá, então, que nem nós temos uma vaca atolada aqui, aí seria galinha atoladinha.
2: Galinha atolada.
10: Mas que barbaridade. Galinha atolada. Só pode, a receita aí tem galinha e mandioca.
2: E milho e coisa arada, né?
10: Enquanto que tem a vaca atolada. É, seria galinha atolada.
2: Galinha atolada, bem isso aí mesmo.
11: Fala, duplinha. Tudo certo? Evandro da Riva por aqui.
2: Daí, Evandrão.
11: Ronei, cachorro.
2: Cachorro.
11: Que tal? Roeu um osso hoje na Italianíssima?
2: Opa!
11: Bota nesse sorteio aí. Tá afim de roer um osso lá. cachorro.
2: Cachorro, tá velho.
11: Mas vou comer umas pizzas também. Valeu, forte abraço.
2: Pouca pizza, muita costela. Eu sou desse time também, viu? Pouca pizza, muita costela. Eu amo o churrasco da Italianíssima. 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E o nosso TBT de hoje. Gine Gino pra cantar. Tô ficando com ela. Tô ficando lindo, gente.

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1: 12 para as 3.
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7: Legal, estamos de volta aí, moçada. 3:05, 13:05, para falar do nosso prêmio da tarde de hoje. Saboroso, suculento, gostoso. É a italianíssima com a gente aí, Duda.
8: 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E aí, bora jantar por lá? E lembrando você que também aqui na programação tem sorteio de um rodízio completo. 4933613130, teu nome completo, mais italianíssimo, e você concorre ao nosso sorteio.
7: Legal, vamos ouvir a galera aqui. Fala aí, pessoal.
9: Desce mais uma, Judite.
7: Desce mais uma, Judite. Quem mais aí, Ludinha?
8: Toca pra mim Leão Domado. Você já imagina quem pediu esse som, né?
7: Opa, esse aí foi da Dona Sônia.
8: Claro, Dona Sônia.
7: Vamos tocar então. Leão Domado, é Chico Rei Paraná, né?
8: Leão Domado.
7: Pô, mas só se for agora, eu sou doido nesse som aqui, sabia?
8: Então bora fazer aqui a felicidade dos ouvintes, atendendo o pedido da galera na nossa quinta-feira, dia de TBT, é só pros fortes mesmo.
7: Hein? É só as melhores, hein? Amanhã tem Jogo do Brasil, estamos acompanhando a Copa do Mundo 2026. É o seguinte, hein? A África do Sul empatou com a República Tcheca no final do jogo, e aí é isso, terminou em 1-1 o jogo, hein?

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2: 13h20.
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0: e a hora certa pra você não se perder por aí não, 24 pras 4.
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7: 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Estamos de volta aí agora, 20 minutos faltando para as 4 horas para falar da Bimagril. 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Mas atenção, que o mais importante vem agora. A Bimagril vai sortear uma esmerilhadeira de 850 watts para você que participa através do nosso WhatsApp aí, fechou? Então manda sua mensagem no 3361-3130, sábado, dia 20, 8 horas da manhã, durante o Som e Café Flex, vai acontecer esse sorteio da Bimagril.
8: E também lembrando você que amanhã é dia de festinha no Da Casa, na sexta-feira de ouro de gigantes, tem banda passarela e ainda novos garotos, e no sabadão tem banda ébanos e show nacional com banda Deja Vu. Hoje tá valendo aqui aquele par de ingressos mais combo de cervejas. 4933613130. Manda tua mensagem pra cá.
7: Um abraço pra Clari Lanz, que tá ligada no País EFAP, o país da Duda. A Aline Zanco também toca Mundão Moderno pra gente aqui curtir. Valeu, Aline.
8: Menino William tá no trabalho. Estamos na lida aí da silagem. Me coloca no sorteio da Italianíssima.
7: Fala aí, maninho! Como é que tá, maninho? Maninho que tá em Xaxim ouvindo a gente, pedindo Poeira da Estrada do Daniel, se possível.
8: Boa pedida. Quem mais por aqui também? Acabou de chegar a mensagem do nosso amigo Nilvo Domingos, da Mecânica Polo, acompanhando aqui a nossa programação. O Gilmar também. Oi, Duda e Ronezito. É o Gilmar, quero participar desse sorteio da Bimagril. Um grande abraço pra vocês.
7: Valeu, mandar um super abraço também pro meu amigo Elias, lá de Coronel Freitas, da JM Estofados. Grande Elias, tá na audiência aí. Valeu, Elias. Forte abraço, queridão. Abraço pra galera da JM Estofados aí também, hein?
8: Oi, galera. Aqui é a Dejanira Milan, passando pra pedir que me coloquem nesse sorteio da Italianíssima. Então está concorrendo, assim como a Aline Zanco também tá na escuta.
7: Show, galera! É Poeira da Estrada? Será que eu acho isso aqui agora pra gente tocar assim de cara?
8: Vai lá, procura aí que eu vou abraçando aqui ainda.
7: Essa aqui é bem, bem, bem sertanejeira mesmo. Sertanejão mesmo.
8: Então vamos com essa aí. Achou?
7: Poeira da Estrada. Essa aqui é sertanejeira.
8: Vamos com o Daniel, que é bom demais.
7: Viola caipira, viola caipira. Isso aqui tem cheiro de charque, tem cheiro de aqueles risotão, sabe, de Minas Gerais, assim.

0: Obrigado, gente.
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0: Dani, pra fechar.
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0: Sinal da hora, 4 horas com 3 minutos, 4 e 3. Bora seguir por aqui com a nossa programação e a nossa parceria com a Extracred, Duda.
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1: 4:17.
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3: 29 para as 5.
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3: Muito bem, estamos de volta aí, galera, com a nossa programação do Se Joga aí para a nossa última meia hora de programa, meus amados, meus amigos, minhas amigas do rádio. Tá com frio, Eduarda?
4: Tô com frio, Ronei colocou aqui o ar no 7.
3: É que tem que deixar o estúdio geladinho,
4: graus,
3: cara.
4: Mas precisa ficar tão gelado assim?
3: Tem que ficar, porque os nossos equipamentos, eles esquentam, então tem que ficar sempre refrigerado o nosso estúdio, independente da estação do ano, minha amiga.
4: Pra quem não conhece aqui o nosso estúdio...
3: Studio!
4: A gente tem uma vista privilegiada de toda Chapecó, mas pega sol a tarde toda, né?
3: Pega sol bem na moleira da gente aqui, né?
4: Aí sempre estamos com a janela fechada, parece uns morcegos aqui dentro, as cortinas fechadas. Mas é só pelo motivo do sol, e esse sol é maravilhoso, a gente não pode nem reclamar,
3: mas daqui a pouco eu vou abrir agora a janela aqui pra gente ter um fim de tarde bonito aqui. Você vai vazar, né? Eu vou ficar no golaço.
4: Sempre que a gente recebe os ouvintes aqui, o papo é sobre a vista, porque de fato a vista que a gente tem na cidade é bonita. Você que tá passando aí num Sandero vermelho, eu tô vendo você, ó.
3: É, a gente tá te vendo.
4: Ali na Uruguai agora, um Kwid prata.
3: Você que tá saindo do motel também, a gente tá vendo agora você saindo do motel aí, viu? E a placa é zero. Brincadeira. deixa quieto.
4: Vamos falar agora de assunto sério, porque a Copa tá rolando, tem aquela emoção do jogo. 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
3: Muito bem, Eduarda, muito bem, a gente também tem a parceria por aqui do Complexo de Eventos Tabajara. 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
0: Legal, vamos pro penúltimo bloco de sons. Aí a gente volta só com o bye bye e com os prêmios de hoje.
1: Então tá bom.

0: gostou, solta o gritão.
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2: 18 para 5.
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0: Amores da tarde de hoje, dar as nossas considerações finais para essa tarde de quinta. Programaço de primeira, muita música boa, muita resenha, muita notícia, muita ideia, muitos prêmios, Copa do Mundo. Daqui a pouco tem mais um jogo da Copa do Mundo, hein, Dudinha? É, meu velho, hoje é uma grande tarde, um grande dia de Copa do Mundo, hein, cara? Daqui a pouquinho, aliás, agora, né, tá rolando o jogo aí entre a Suíça e a Bósnia e Herzegovina. E depois, logo menos às 19 horas, tem Canadá e Catar. E pra gente fechar essa rodada de hoje, às 10 da noite, tem México e Coreia do Sul.
1: Que maravilha!
0: Coreia do Sul, será que foi perto de Bagé ali?
1: Um pouquinho mais pra cima, eu acho, né?
0: Pertinho de Bagé, né, Duda?
1: Olha, galera, hoje, eu não sei, eu sou suspeita a falar porque eu gosto muito da programação da quinta-feira e eu sinto que a galera também gosta,
0: né? Gostam, né? O pessoal gosta, né? Gosta de música antiga, né?
1: O dia de TBT é sempre um dia especial aqui na nossa programação.
0: É verdade, minha colega Eduarda. Os ganhadores da tarde de hoje, Dudinha.
1: Hoje foi a vez dos meninos. O Fábio Júnior Soares foi o ganhador do presente da Italianíssima. E o da casa, quem ganhou foi o Carlos Vieira.
0: Muito bem, Duda, um abraço pra você. Até amanhã, meio-dia. Eu fico por aqui hoje, inclusive no golaço, viu? Hoje vocês vão enjoar de mim aqui.
1: Viu? Eu disse ontem, falou tanto que não, que ia pegar folga.
0: Que não trabalhava muito, que tava com a vida boa.
1: Botaram ele trabalhar aí, mais um pouco.
0: Isso aí, toma ali laço, né, Ronezito? Vai ficar abrindo a boca aqui pra falar o que não deve, né? Pronto, já arrumaram o que eu fazia também, né? É isso, cara, vai não dar nada. Também eu gosto dos piados do futebol da Oeste Capital, aí são queridos demais, é muito legal trabalhar com eles. Eu tô feliz demais com essa equipe nova de esportes aí, então eu faço questão, viu? Não precisa nem... Eu ia falar que não precisa pagar, mas tem que pagar sim.
1: Cuidado com o que você fala.
0: Não precisa nem me pagar, que eu vou fazer por gosto hoje, porque eu gosto de vocês aí, então não precisa nem me pagar.
1: Então o cachê do Ronê vem pra mim. Eu tô indo nessa, galera. A gente volta juntos amanhã a partir do meio-dia. Grande beijo, fique bem, cuide de si e cuide dos seus.
0: Beleza, valeu, Duda. Hoje a gente não lembrou aqui a galera que tem o sorteio do Beto e Júlio rolando, porque era dia de TBT, né? Mas vou fechar com a música do Beto e Júlio aqui. Tá rolando uma Alexa por semana, amanhã sai mais uma Alexa novinha pra nossa audiência.
1: É isso aí, amanhã, ainda dá tempo de mandar, manda aí. Oeste Capital, toca Beto e Júlio.

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Muito boa tarde pra você, ouvinte conectado na 93.3 AFM da galera e do futebol. Está no ar o nosso golaço.

0: 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Agora 16 graus é a temperatura em Chapecó e você participa conosco pelo 33613130. Hoje a gente está novamente fora dos estúdios da Oeste Capital. 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Antes disso, Matias Brasil, nosso repórter setorista da Chapecoense. Muito boa tarde, Matias. Os seus destaques pro golaço de hoje.
1: Tudo bem, Andrei. Boa tarde. Um abraço para você, para nossa audiência. A partir de agora, a gente começa a trazer as informações do mercado da bola internacional. O mercado da bola nacional vai ser assunto. A Chapecoense que fez sondagem por um volante do São Paulo. Já já a gente vai estar falando sobre esse assunto. E claro, o departamento médico do Verdão. Que situação está o departamento médico da Chapecoense? Pessoal tá de férias, pessoal tá em casa. Tá fazendo o quê? Tá tentando se recuperar? Já já a gente vai entender o que acontece no DM do Verdão aqui no nosso golaço.
0: Matias Brasil trazendo todos os destaques também do Verdão, esse mercado movimentado com toda certeza da Chapecoense. 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

0: iluminação do estádio, a Série B do Campeonato Brasileiro, o técnico da Inglaterra que também reclamou de fotógrafos, e vamos fazer conexão com os Estados Unidos, com o nosso correspondente César Augusto, diretamente dos Estados Unidos. E quem vai estar no comando hoje da mesa do golaço, vai trazer todo o recado da audiência, daqui a pouquinho eu vou liberar a pergunta do dia, porque tem sorteio no golaço. Seja bem-vindo, Ronei Zanetti, boa tarde!
1: Opa, boa tarde, Andrei, boa tarde, galera do Golaço, que prazer, hein, estar na bancada do Golaço aqui nessa quinta-feira, dia 18, 5 horas e 8 minutos, quando o céu de Chapecó é colorido por um fim de tarde lindo. Vou estar trazendo aqui a participação da galera, informações do trânsito também, e claro, se vocês quiserem aí também uma parte aí da rodada da Série B, o que tá rolando na Copa do Mundo nesse momento, jogos em andamento e muito mais. Andrei, é isso aí, cara. Boa tarde pra geral aí do Golaço.
0: Valeu, valeu, Ronei Zanetti, que vai estar conosco aqui no Golaço. O nosso comentarista, analista, muito boa tarde, Vitão, tudo certo?
2: Boa tarde, Andrei. Boa tarde a toda a audiência da Oeste Capital. Sempre convido quem estiver com a gente agora que permaneça até as 19 horas. Tô aqui com meu amigo Rodolfo. Já deixaram um cafezinho pra ele aqui, ó. Que beleza, hein, Rodolfo? Essa xicrinha aí é chique do último, hein? Andrei Sartori. Tá com saudade de narrar gol, Andrei?
0: Muita.
2: Tem... Se faz tempo que eu não narro, né? Antes tava difícil. A próxima vez eu vou perguntar pra Júlia se ela já acordou, tu narrando o gol no meio da madrugada, de repente sonhando,
0: hein? Provavelmente. Não, eu tô narrando todos os gols da Copa, só que daí sem transmitir, porque senão o pessoal derruba, né? Então,
2: entendeu? Tem em casa essa aí, né? Matias, do Brasil e do mundo também aqui com a gente. Quero saber o que, que o Matias vai trazer de novidade, que ele não contou pra mim, não. Então eu tô também sem saber, viu? Você aí que viu a chamada dele, eu também não sei, não. Tô esperando pra ver o que ele vai dizer agora de Copa do Mundo, meu amigo. Olha, é muito futebol, mas olha, o jogo que tá rolando agora, eu posso dizer que tá sendo o pior até agora da Copa do Mundo, tá? Tá na frente aí, liderando com força aí o ranking. Tanto que a média de 3 gols por jogo, se sair um gol aí, olha, levanta a mão pro céu e dizer que a gente tá num local muito bacana, muito bem recebido, como sempre, né? A nossa equipe. E vamos até as 19 horas junto, Andrei.
0: Olha, é complicado. Não sei se Suíça e Bósnia jogariam uma Série B. Vamos falar de nível técnico? É, rapaz, a situação é triste de Suíça e Bósnia nesse momento. O goleiro da galera, muito boa tarde, Rodolfo. A pergunta que não quer calar, já trocou de nome da moto ali? Já não é mais Hulk, né, cara? Tem uma faixa verde essa tua moto e tu é incrível com esse negócio de Hulk de novo.
3: Não, ela já tá batizada, é incrível Hulk, não tem como tirar, não. Nasceu, botou o nome comigo, não vai trocar, não. Mas ela é verde, ela é verde.
0: Não é verde.
3: É, então tá bom, tudo bem. Não vamos discutir por causa disso, por causa da cor.
2: Tem lá o XRE, por baixo do XRE é verde.
4: É uma fita verde.
2: Só que tá assim, bom, mas é que tá com a questão. O Hulk é dele, homem. Deixa ele com o Hulk dele.
3: Não, vamos fazer, quando fizer o programa, no próximo programa na Gambato Motos, aí a gente vai perguntar direto pro gerente, vai trazer documento de fábrica.
0: Fazer um negócio diferente, vou trazer um policial pra averiguar essa tua moto. Aí eu quero ver a coisa ficar difícil pro teu lado.
5: É, rapaz. Faz isso lá no Gambato, tá, fala bom, que então é verde e a polícia isso, pega você.
3: Eu vou dar uma boa tarde a você, Andrei, boa tarde a Vitor Hugo, boa tarde a Incrível Hulk que tá lá fora, boa tarde Matias Brasil. Zanetti, Ronezito, um grande abraço.
2: Salve.
3: Então fala aqui.
2: Ô, Ronê, esqueci de você, Ronê, que eu estou sem retorno aqui, mas você mora no meu coração, você sabe disso.
0: Ah, você é fera. Vai, Tchali Brown.
3: Valeu. Boa tarde a você, ouvinte, que está conectado aí na Oeste Capital. E boa tarde a todos aqui da... Como é que chama?
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3: Eu gosto dele que ele tem uma voz assim, Maple Bear. Eu já não consigo ir nesse tom, mas é um lugar fantástico e estamos aqui, quem tá na live aí tá vendo a nossa recepção aqui, maravilhosa, um cafezinho, uma bolachinha, um chocolate, uma bolacha, rapaz. Vai ser quantas horas de programa hoje?
0: Dá até pro jogo da... Nós vamos ficar aqui para ver os outros jogos.
3: Ah, hein? É? Tá bom, mas boa tarde a você e deixa o que o Andrei falou aí da moto, é tudo em verdade.
0: 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Vamos falar um pouquinho mais, o Matias Brasil, começando contigo justamente para a gente falar do mercado da bola internacional, como está essa movimentação parada na Copa, mas os clubes se movimentando bastante, Matias.
5: Exatamente, viu, Andrei? O Leipzig rejeitou proposta aí de 100 milhões de euros do Liverpool pelo Diomandé. O Leipzig, então, quer mais de 100 milhões de euros pelo jogador, pois ainda tenta mantê-lo e entende que esse jogador aí vale cerca de 120 milhões. Poderia ser o caminho esse, né? O início, segundo informações aí apuradas pelo pessoal, de que o Leipzig é muito mais do que 100. Ele espera que o PSG e outros clubes entrem na disputa, né? O PSG que já sondou o jogador, já pensou aí na contratação, então pede mais de 100 milhões de euros. Diz que de 90 a 100 milhões não tem negociação. Mercado da bola internacional marcando aí então o jogador do RB Leipzig. E o Ajax está seriamente interessado no Caio Henrique. Com o seu contrato expirando em 2027, a transferência pode valer cerca de 10 milhões de euros, mais os bônus. E o Flamengo está de olho no jogador, viu? O Caio Henrique pode estar se encaminhando aí para o Ajax. O Flamengo também está de olho nesse atleta. É outro que pode estar desembarcando aí no Rio de Janeiro. Flamengo que também não para as movimentações no mercado da bola nessa Copa do Mundo 2026. Bem, pra gente fechar todas as informações, o Liverpool, então, como eu falei há pouco, né, fez a sondagem pelo jogador do Leipzig e eles pediram mais de 100 milhões de euros. E a gente fala aí também sobre o acordo do Liverpool com o Vitor Muñoz, do Osasuna. O Vitor Muñoz, então, acerta com o Liverpool está com total força, vamos colocar assim, Andrei, nesse mercado da bola, chegou à final da Champions League, está tentando contratar, sonha com a Champions League, com o título da Champions League, e já comunicou aí de forma oficial o Vitor Muñoz, o espanhol, que vem vestir as cores do Liverpool para a sequência da temporada de 2026 e segue rodando o mercado da bola em busca de grandes nomes para essa sequência de temporada e o início da próxima temporada lá na Europa.
0: Valeu, Matias Brasil, trazendo informações também do mercado da bola internacional. Claro que os clubes do futebol aí, Premier League, da Espanha também, vão se reforçando, já pensando no próximo, na próxima temporada que vai iniciar logo após a Copa do Mundo. 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Tá rolando Suíça e Bósnia, pagando 1.85 na vitória da Suíça e 7 na vitória da Bósnia, além de 1.29 na vitória do Canadá e 9.82 na vitória do Catar. Canadá e Catar que se enfrentam às 7 horas da noite, e hoje 10 horas, tá pagando 2.04 na vitória mexicana e 3.82 na vitória da Coreia do Sul. 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Ô Rony Zanetti, sei que tu tá de olho aí, a situação da Suíça e da Bósnia, nada de gol aí, ô Rony Zanetti?
2: Nada de gol, 0-0 ainda esse jogo, como o Vitor Hugo falou aí, jogo terrível, jogo feio aí, mas nessa noite tem também futebol no Brasil, às 9 horas da noite tem Sport Recife enfrentando o Atlético Goianiense, rodada de número 14 aí da Série B, né, do Brasileirão Série B. No sábado, a rodada segue com Londrina e Atlético, Vila Nova e Náutico, Ceará e Botafogo, Avaí e Cuiabá no domingo, e CRB e Fortaleza também no domingão, São Bernardo e Juventude, Goiás e Operário, Ponte Preta e Novo Horizontino para fechar a rodada lá na segunda-feira, dia 22. Ah não, tem mais um jogo na terça-feira, dia 23, o América Mineiro pega o Criciúma, é a rodada de número 14 do Brasileirão Série B, Andrei.
0: Lembrando, o Brasileirão da Série B, Série C e Série D também não param nessa Copa do Mundo, né? Somente a nível principal, a primeira divisão do Campeonato Brasileiro, que dá essa pausa durante a Copa do Mundo. Vou falar um pouquinho mais também sobre os jogos de ontem que a gente teve, o Vitão e Rodolfo. A gente estava fazendo o golaço ontem, até comentou da questão da vitória da Inglaterra, mas faltou você falar um pouquinho mais. Talvez foi o melhor jogo que a gente teve até o momento, hein, Vitão, dessa Copa do Mundo. Um 4-2 da Inglaterra, mas a Croácia em nenhum momento ficou para trás. No entanto, que buscou o resultado duas vezes, buscou o empate. Um jogo bem interessante, né?
2: Aliás, a questão da pergunta nossa do dia hoje, eu vou te falar.
0: Que faltou falar, né?
2: Não, mas...
1: Que eu ainda não tinha falado. Muito bem lembrado, Vitor Hugo.
2: Não, não, eu tô esperto aqui, mas na questão não é nem essa, porque eu quero falar, já ia responder já nesse comentário. Já,
1: mas eu vou fazer a pergunta primeiro pro pessoal que pode participar no 3361-3130. 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Qual jogador da Copa você queria na Chapecoense, Vitão?
2: Então, rapaz, eu fiquei pensando nisso aí, né? Claro que é uma brincadeira nossa, mas eu queria um Harry Kane, sabe por quê? Porque ele tem a capacidade de armar jogadas e de finalizar além da liderança. O Haaland é um trator, né? Se você citar outros jogadores, acho que tem muitos que vão responder Messi e tal. Mas o Harry Kane, assim, pensando na Chapecoense, seria um sonho ter um jogador minimamente similar, né? É, vamos dizer que o brasileiro que mais chegou próximo em estilo e não em performance foi o Firmino, né? Que conseguia fazer ponta de lança, ser um cara vir buscar bola e ao mesmo tempo finalizar. Mas o Harry Kane é um extra classe aí. Vai passar o Lineker, né? Que é um grande artilheiro da história inglesa, e ele vai se tornar um dos maiores jogadores, pelo menos já é hoje um top 5 aí, de melhores da história da Inglaterra, né, e tem muito por vir pra ele, seleção da Inglaterra, que dessa vez veio forte pra Copa.
1: Além, é claro, dessa vitória da Inglaterra, o Rodolfo, a gente teve também a vitória da Gana, placar de 1-0 contra o Panamá, já no final da partida, aos 50 minutos do segundo tempo, e a Colômbia sobre o Uzbequistão de Fábio Cannavaro, ou seja, já foi o melhor jogador do mundo, né? O Cannavaro, histórico jogador italiano, que hoje é o treinador do Uzbequistão, mas não deu, porque a Colômbia venceu pelo placar de 3-1, Munhoz, Luiz Dias e Campas marcaram os gols da seleção colombiana. Bom jogo também da Colômbia, né? Um time sul-americano também que a gente fica de olho, uma seleção sul-americana. Mas o jogo que chamou mais atenção foi esse jogo da Inglaterra. Não tem como não falar de outro jogo no dia de ontem aí, o Rodolfo.
3: E um jogo muito duro, né? A gente tava fazendo o programa, depois cheguei em casa, fui ver os melhores momentos. Muito duro, com a qualidade técnica altíssima, né? As movimentações, a marcação, o bloco subindo na transição ofensiva e a movimentação dentro da área dos atletas. Gostei muito do jogo. E o Harry Kane fazendo esses dois gols, e tava um jogo duro, porque tava 3-2, o quarto gol, né, ele foi buscar o empate, 1-1, 2-2 buscou o empate, aí fez o 3-2, mas o gol de o quarto gol já foi no final da partida, então foi um jogo duro, tenso e muito emocionante, né, aí tá entre Holanda e Japão, e esse aí superou, né, fazendo aí esse 4-2 da Inglaterra. E um lance que me chamou a atenção ontem, que eu sou admirado por um jogador como o que o Cucho Hernández fez ontem, e a luta, porque o jogo estava, a Colômbia estava ganhando de 2-1, uma bola no final da partida, que foi onde originou o terceiro gol. Quem não viu, dá uma olhadinha lá. O Cucho Hernández, ele pega uma bola na extrema direita, na ponta direita, e ele é meio que atropelado na marcação pelo zagueiro. Só que quando ele é atropelado, o zagueiro cai por cima dele, ele se levanta, vai na lateral, briga pela bola, perde a bola, depois recupera a bola, puxa pra linha de fundo e faz um cruzamento belíssimo na cabeça do... Tá aí na tua frente, né? O terceiro gol.
4: Campas.
3: E aí ele faz o gol de cabeça. E aí você vê a luta do Cucho Hernández assim. Os jogadores saíram pra comemorar com ele, mas assim, você vê a luta no final da partida. Aí eu fiquei pensando, será que o brasileiro, ele ia fazer o que ele fez, ou ele ia cair, pedir falta, fazer a cera, sabe, rolar pra um lado, pro outro? Então é essas coisas que eu me admiro cada vez mais. E ele foi um exemplo ontem da garra, porque estava ganhando, mas ele abdicou de querer ficar pedindo falta e foi para um cruzamento, e foi um belíssimo cruzamento fazendo o terceiro gol da Colômbia.
1: E é interessante a gente ver a questão do Campas, que foi o jogador que fez o terceiro gol da seleção colombiana. Foi uma das contratações mais caras da história do Grêmio, né? Passou pelo Grêmio naquele ano, inclusive, do rebaixamento do Grêmio para a segunda divisão, a última vez. Não deu certo no Grêmio, conseguiu se recuperar. E agora tá fazendo um bom trabalho, querendo ou não, na Colômbia. Na seleção colombiana ganhou cada vez mais espaço o Campaz, ô Vitão.
2: O Grêmio não fez o que o Palmeiras fez com o Flaco, né? De esperar, porque o jogador estrangeiro, quando chega, precisa de um período de adaptação. Todo mundo tem pressa, todo mundo quer fazer tudo de maneira acelerada. O Flaco Lopes, a partir do segundo ano, tá na Copa e numa seleção ainda mais concorrida, né? O ataque da Argentina, para tu conseguir uma convocação, precisa jogar muita bola, né? E ele conseguiu depois da adaptação do primeiro ano, né? O torcedor do Palmeiras chamava ele de Fraco Lopes, né? E agora você vê, hoje ele é respeitado, né? Fazendo função múltipla em campo. E é o mesmo acontece na situação do Campaz, que não tiveram a paciência devida, né? Quando você traz um estrangeiro, precisa entender esse processo. Você faz um contrato de 2, 3 anos, às vezes mais, e quer que em 6 meses ele já dê o retorno, né? O torcedor não tem paciência e o dirigente também não, Andrei.
0: É, com toda certeza. Lembrando que o Campaz, eu tava até dando uma olhadinha aqui, ele que tá no Rosário Central da Argentina, pra gente frisar, nessa última temporada teve 21 jogos e 3 gols o Campaz, que saiu justamente do Grêmio e foi pro Rosário Central, onde se firmou e hoje é um dos jogadores titulares da seleção colombiana. Falando justamente de atacante, hoje a gente teve essa vitória da República Tcheca, ou a Tchequia, enfrentando a seleção da África do Sul, empate, né? Melhor dizendo, 1-1. E o Patrick Schick, né? Jogador da República Tcheca, protagonizou um momento bem interessante o jogo. Logo nos primeiros minutos da partida, teve um lançamento para a grande área, ele estava livre na pequena área, ele, a bola, o goleiro, o gol de cabeça. Ele não pegou legal na bola, errou, foi para fora a cabeçada do centroavante Patrick Schick da República Tcheca, ele que já é bastante conhecido, tem rodagem forte na Europa, e ele levantou as mãos reclamando da iluminação do estádio, Rodolfo. Botou a culpa na luz, diz que a luz não tava legal aí, por isso que ele perdeu o gol no minuto inicial, tentou passar o Miguel, o Patrick Schick aí, o Rodolfo.
3: Cada um com seus problemas, né? Se ele achou a solução, dizer que é por causa do refletor, ele assume a responsabilidade dele. Eu já passei por um momento como esse, mas depois do lance, realmente, jogando aí, imagina você jogando, Vitão pegou essa fase aí, nos anos 2000, aí a gente ia jogar em campos, de interior, em estádios interior, que era um postezinho baixinho, arquibancada baixa, e você no escanteio, qualquer falta lateral, aquela luz, e era uma luz antigamente que, meu Deus do céu, era, sabe, encandeava, incandescente, enfim, e a gente não conseguia enxergar a bola realmente no cruzamento. O que é que a gente fazia e os treinadores de goleiro orientavam? A gente tinha que olhar na direção reta, sem olhar para cima, e esperar a descida dela, porque você olhar para cima e depois, quando você baixa a visão, você não enxerga nem sem a luz, sem a sua referência na frente. Então, a gente passou muito por isso. Agora, no estádio de Copa do Mundo, com toda essa estrutura, né? E ele colocar, tudo bem, foi a primeira. Eu já peguei atleta, só para não me alongar muito, que foi motivo de piada entre nós mesmos jogadores, porque ele reclamou do sol. E quando todos foram ver, o sol estava do outro lado, não tinha nada a ver com a jogada que ele cometeu no jogo à tarde, para você ver que às vezes o atleta ele se direciona e tenta justificar com alguma coisa, mas é um lance cômico, né?
0: É, nos primeiros lances, o Schick, que é jogador do Bayer Leverkusen, o Vitão, tem 30 anos e marcou 22 gols em 42 partidas na última temporada aí no Campeonato Alemão e nas demais competições com o Bayer Leverkusen. E lembrando que o jogo foi no Mercedes-Benz Stadium, né? Um belo estádio que tem lá. E ele deu um miguezinho, o Vitão. Diz que a culpa era da iluminação, mas olha, o estádio é... Bom, é estádio de Copa do Mundo, né, amigos?
2: É, fica feio até pra ele, né? Porque, imagina, então, se você pegar cada equipe que usou 16 jogadores aí, né? Então, 5 substituições, os 11 que entram jogando. Somadam 32 jogadores, teve 24 jogos, cara. E aí, só um achou ruim da luz? É. Não pode estar certo, né?
0: Mas tava se queixando o Schick, mas logo após o jogador da República Tcheca conseguiu fazer o gol, a África do Sul chegou a empatar o marcador. E foi números finais dessa partida que abriu a segunda rodada também da competição da Copa do Mundo, 1-1 para a República Tcheca e África do Sul. Vamos fazer o seguinte, vamos para o nosso primeiro intervalo aqui na 93.3 do nosso golaço, porque na volta vamos falar um pouco mais sobre a Chapecoense, o Verdão, como está o mercado da bola também nacional, Série B do Campeonato Brasileiro, técnico da Inglaterra que reclamou de fotógrafos e, claro, vamos conversar com o pessoal aqui da Maple Ver Chapecó. A gente volta já no nosso golaço.
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1: 5 horas e 26 minutos.
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1: 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Vamos para um rápido intervalo e na volta tem mais golaço nas ondas do rádio.
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15: Brasil e Haiti voltam a se enfrentar amanhã e esse vai ser o quarto encontro entre as seleções e o primeiro em 10 anos. A última partida ela aconteceu no ano de 2016, quando o Brasil venceu por 7-1. Mas a seleção haitiana chega agora com uma história diferente. Dois remanescentes daquela goleada permanecem no elenco. O goleiro, Johnny Placid, e o atacante, Dunkins Nazum. Os dois ajudaram a construir a campanha que levou o Haiti de volta ao principal torneio de seleções do mundo, encerrando uma espera de 52 anos desde a única participação anterior. Nós, como torcedores brasileiros, esperamos um novo 7-1. Eu sou Melina Calduro, de Morriston, para o AK.

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13: Muito bem, estamos de volta com o golaço nessa tarde de quinta, fim de tarde em Chapecó, temperatura de 17 graus agora. E quando, neste momento, a Suíça abre o placar. Ô, Vitão, mãos para o alto então aí, ó. Você falou que tinha que agradecer se alguém fizesse um gol, pois a Suíça abriu o placar para cima da Bósnia e Herzegovina. Quem marcou foi o Johan Manzambi, aos 74 minutos, agora 76 minutos de partida. 1-0 para a Suíça, Andrei.
14: Tá aí, valeu, Rolê, Zanetti, estamos de volta, já trazendo informação importante desse gol, então, da Suíça, estamos de olho nos duelos da Copa do Mundo. 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Está aqui na Maple Bear Chapecó e vamos conversar com a Misquiesa para falar um pouquinho mais do fundamental aqui. Eu quero que tu explique um pouco mais como funciona a metodologia, como é trabalhar com essa turminha. Boa tarde.
15: Boa tarde, tudo bem? Enquanto professora dessa escola, é um prazer poder explicar mais pertinho da comunidade mesmo o que acontece aqui nesse prédio tão volumoso, né? Então, a Maple Bear, ela iniciou em 2021 com suas atividades e nós temos esse espaço bilíngue de verdade. A gente gosta de falar de verdade por quê? Porque quando se traz o bilinguismo para a comunidade, é algo novo. Não é algo que a gente vê com muita frequência ainda na nossa região. Então, nós trabalhamos aqui enquanto inglês como língua materna, digamos assim. Então, as crianças da tenra idade, na educação infantil, aprendem essa língua como aprendem a língua mãe. No ensino fundamental, que é a fase que eu estou agora, eles já têm os componentes curriculares em dois idiomas consolidados. Então, a minha área, que é a língua inglesa, eu trabalho matemática na língua-alvo, que é o inglês, ciências na língua-alvo, que é o inglês, a educação física é na língua-alvo. Então, são componentes curriculares que permeiam esses dois idiomas. Por isso que é um espaço bilíngue de verdade. Porque não é a língua inglesa potencializada, ela é pano de fundo. As experiências acontecem nesse idioma. Então, nós estamos aqui em Chapecó enquanto espaço bilíngue com a metodologia canadense, que é uma metodologia internacional e que eu penso que faz toda a diferença no resultado final para as crianças.

0: gente tá, daqui a pouquinho a gente vai conversar com elas, a Olivia e o Benício aqui. O Benício tá querendo falar de futebol, já vi pela cara dele também aqui, que ele acho que ficou feliz até com o gol da Suíça. Como funcionam os horários também, prof. Missa, Riqueza, para o pessoal entender um pouco mais as aulas também no Fundamental?
1: Sim, hoje nós temos... O período matutino serve mais para oficinas, né? Oficinas, tem o que a gente chama de student moment, que é um espaço reservado para um atendimento individualizado para quem precisa, né? Então, através de uma convocação didática. Mas o nosso turno, ele é vespertino. As crianças são recebidas da 1 e podem permanecer conosco até as 7, né? Às 19 horas, entendendo que a aula termina por volta das 6h40. Então, eles têm ali 20 minutos de espaço para interação ao aguardo das famílias, o que é um ganho gigantesco, né? Falando enquanto mãe, você poder sair do teu trabalho com tranquilidade, né? Não ter que vir correndo para pegar a criança com uma certa tranquilidade e segurança. Então, a gente tem esse horário estendido e a necessidade também é de estender isso para os anos que vêm depois, né? Que é middle years. Depois a gente vai falar um pouquinho da extensão.
0: Exatamente, daqui a pouquinho a gente vai falar sobre isso. Antes disso, quero ouvir de você, Olivia, muito boa tarde. Tu gosta de estudar aqui? O que tu mais gosta também aqui da Maple Bear? Boa tarde.
2: Boa tarde. Eu gosto muito de estudar na Maple Bear porque vai além do bilíngue. Nós temos a oportunidade de estudar em grupos, tipo, na maioria das escolas é só uma fileira, um atrás do outro. Mas já que nós ficamos em duplas para a gente pegar as nossas, tipo, eu tenho uma dúvida, eu posso ver com o meu colega... Para a gente ficar, trabalhar mais em grupo, a gente tem os centers, que é um período que a gente faz atividades em grupo, normalmente com 4 ou 5 pessoas, que a gente está ali por um período de tempo fazendo nossas atividades. Eu acho isso bem legal. E a coisa que eu mais gosto aqui, meu componente favorito é ciências, porque a gente está agora fazendo alguns experimentos, que até o Benício, ele fez uma apresentação hoje, tipo, reação, meio que uma reação química. Foi bem legal ver, e eles explicam, e amanhã vai ser... Eu vou apresentar eu com a minha amiga, e daí é bem legal isso, eu gosto muito disso na minha Pobre.
0: Vou conversar com o Benício, deixa eu vou ir pro lado de lá conversar com ele, que fica mais próximo. E aí, cara, tudo certo? Boa tarde. O que tu gosta mais aqui da Maple Bear? Tu gosta de estudar aqui?
3: Boa tarde, eu gosto muito de estudar aqui, porque é uma metodologia diferente, né, do que as outras escolas. E a parte que mais gosto daqui é a quadra.
0: Ah, tu gosta? Ah, gostei dessa resposta da quadra. E a Olivia falou que tu fez um experimento de ciência, eu queria que tu explicasse pra nossa audiência o que foi isso.
3: É, foi uma experiência que a gente fez com vinagre, carbonato de sódio, daí a gente colocou dentro de uma garrafa e daí a gente colocou o bicarbonato de sódio dentro no vinagre e daí encheu o balão.
0: Olha aí, que legal. Tu tá assistindo muito a Copa do Mundo, tá gostando da seleção, tá torcendo só pra seleção brasileira ou pra outro time também?
3: Se a seleção cair antes, eu vou torcer pra Portugal, por causa que o Cristiano Ronaldo é a última Copa dele, ele ainda não tem nenhuma.
0: Ah, não, é uma boa pergunta, é um bom também. Tem outro jogador também, mas tu gosta mais do Cristiano. A gente tem uma pergunta hoje no nosso programa, que a pergunta do dia é a seguinte: qual jogador tu queria ver na Chapecoense, que tá na Copa? Tu queria ver o Cristiano na Chape ou outro jogador?
3: Cristiano
0: Ronaldo? Tu acha que ia fazer muito gol na Chapecoense?
3: Sim, porque ele ajuda muito a Chape, né? Porque ele tá na Série A. Ela tá na Série A.
0: Então tá bom. E você, Olivia, tu gosta bastante de futebol? Tá acompanhando a Copa?
2: Eu só acompanho, na verdade, jogos do Brasil.
0: Tá gostando da seleção? Tu acha que nós vamos conseguir ganhar a Copa do Mundo hoje, esse ano?
2: Eu acho, apesar do meu pai e do meu irmão, que estão mais ligados, falarem que é poucas as probabilidades, eu ainda acho que há chance de nós ganharmos a Copa.
0: O pessoal tá confiante aqui, o Ronei Zanetti. Misa, eu quero te agradecer novamente, te liberar também. Sei que o pessoal tá ansioso. Que a Olivia tava conversando contigo, que queria fazer?
1: Sim, nós temos hoje, essa semana é a semana de revisões para as posteriores avaliações. Então, nós temos uma prática nessa turma em especial, assim, de fazer o Kahoot, que é uma plataforma, uma mídia, né, pedagógica, onde eu, enquanto professora, seleciono o conteúdo e eles brincam. Então, é uma revisão guiada. E sistematicamente do que precisa rever de uma forma que eles gostam muito, né? Que daí podem trazer tablet, iPad, telefone celular. Então eles curtem bastante.
0: Que legal, que legal. Mesmo a gente agradece também o Olívio e o Benício. A gente vai seguir com o nosso golaço aqui, mas daqui a pouquinho a gente vai conversar mais com o pessoal da Maple Bear. Matias Brasil, tem informação do mercado da bola nacional, é isso, Matias?
4: Exatamente. A gente começa a falar a partir de agora sobre o mercado da bola aqui no nosso golaço, trazendo as últimas atualizações, e a gente vem pro Brasil. É assunto também aqui na 93.3 FM. Primeiro assunto envolvendo o Cruzeiro, que acertou a contratação do lateral esquerdo argentino Gabriel Rojas até o fim de 2029, de vínculo com o Racing. Eu já havia antecipado essa situação no nosso Som e Café News e agora a gente então ratifica a informação. O Racing fez negociação com o Cruzeiro e Gabriel Rojas é o novo nome do cabuloso para a sequência da temporada. E o goleiro Raus não deve continuar no esporte. A partir da próxima janela de transferências, ele recebeu propostas de um clube da primeira divisão de Portugal e iniciou as negociações aí. Então, Raus não deve permanecer no esporte para essa sequência de temporada em 2021. E o Cuiabá recusou uma proposta do AFS de Portugal por Gabriel Questowicz. O time português queria o zagueiro de 22 anos por empréstimo e opção de compra de 90% dos direitos econômicos. O Dourado recusou aí porque entende que o jogador será peça importante para o segundo semestre, algo que valoriza Gabriel no cenário europeu. E é que ele tem passaporte polonês também, né? O zagueiro tem 11 jogos neste ano pelo Cuiabá e faz parte da campanha de sucesso do Mirassol em 2025, que deu aí ao defensor crédito no mercado não só nacional, mas também no mercado internacional. Para a gente fechar as informações, então, o destino de Maceió é o futebol japonês, mas precisamente o Kyoto Sanga do Japão. Eles que disputam a elite nacional. O atacante será cedido pela Portuguesa em um empréstimo de um ano. A SAF Rubro Verde aí vai receber cerca de 1,5 milhões pela cessão do jogador de 22 anos. O acerto prevê a opção de compra com o valor estipulado ao fim do ano e do empréstimo. O atacante ainda tem vínculo com a Lusa até o fim de 2027.
0: Valeu, valeu, Matias Brasil, atualizando informações aí também do mercado da bola. Diga lá, Ronei.
5: Tem gol, a Suíça ampliou para cima da Bósnia, agora 2-0 para a Suíça. Dessa forma, se o jogo terminar desse jeito, né, esse momento aqui, ó, 86 indo pro final já o jogo, a Suíça lidera o grupo B com 4 pontos e a Suíça então ganhando de 2-0 da Bósnia nesse momento na Copa do Mundo 2026, Andrei.
0: 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Vamos falar um pouquinho, ô Vitão, sobre essa questão do Gabriel Rojas, né? Jogador lateral esquerdo que estava no Racing. Jogador se destacou nas últimas temporadas, vestindo essa camisa do time argentino e que agora vai reforçar o Cruzeiro. Cruzeiro que é adversário da Chapecoense na Copa do Brasil.
6: Alguns até já compararam, pelo menos em estilo, né? Em scout, com o Bernabéu, porque ele é um cara muito mais ofensivo que defensivo, né? Então a preocupação com esse jogador, se podemos citar o ponto fraco dele a princípio, seria essa questão do momento defensivo aí na hora da marcação. Ele precisa de mais jogadores apoiando ele, mas a principal vocação dele é realmente ofensiva, de chegar, buscar a linha de fundo, de dar amplitude pelo lado. Então eu acho que o Cruzeiro buscou principalmente essa questão ofensiva com esse lateral. Jogando no Racing, né, já é um clube hoje que é considerado dos grandes da Argentina pelo momento que vive nos últimos anos. É uma boa contratação, sim, até pela dificuldade que se tem nessa posição no Brasil, né? O futebol brasileiro nas laterais tem uma dificuldade e tem uma característica aqui de alguns hermanos aqui, né, dos sul-americanos, de serem muito aguerridos jogando pelo lado do campo. E no Brasil se distinguiu muito o cara. Ou ele marca, é bom marcador, é de linha de 4, ou é muito bom ofensivamente. Quando na real o equilíbrio é o que deve se buscar, né? E nesse caso desse atleta em específico, ele tem uma vocação mais ofensiva do que, na verdade, um jogador equilibrado entre defesa e ataque. Como eu citei o exemplo do Bernabé, né?
5: 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Os times vão se reforçando, né? O adversário da Chapecoense na próxima fase da Copa do Brasil, Cruzeiro, buscando esse nome, o Gabriel Rojas. E a gente vê o valor, as cifras pagas para ele, acho que é 31 milhões de reais, né? Pago para adquirir o Gabriel Rojas. A gente vê tanto Cruzeiro, Palmeiras e Flamengo estão num patamar muito forte financeiro, né?
7: É o que a gente falava em alguns programas atrás, eu e o Vitão, a gente comentou, né? A questão do Flamengo e do Palmeiras. Eles se tornaram os dois clubes, assim como na Espanha, Real Madrid, Barcelona, estava ali na ponta durante muitos anos. E o Cruzeiro, ele acabou se espelhando nesses dois clubes, né? E hoje, por exemplo, o contrato dele, ele está fechando até o fim de 2029. Para você ver que o Cruzeiro, ele está querendo um planejamento a longo prazo e para estar aí nessa prateleira de cima, entre os três, sempre brigando por títulos. Claro, esse ano ele deu uma queda, mas está se reestruturando para que isso possa permanecer. E você só permanece quando você tem um elenco qualificado e duradouro no time. Então ele está fazendo esse investimento, é um investimento altíssimo, 6 milhões de dólares, né? 31 milhões de reais aproximadamente, para até final de 2029. É um excelente atleta e a gente sabe, vai estrear possivelmente contra a Chapecoense, Andrei.
6: É, vamos ver como está essa situação. Não sei como que é na Copa do Brasil, se pode haver inscrição. Acho que nessa fase já pode inscrever novamente os atletas, né, Vitão?
8: É, tem como a gente checar essa informação direitinho, mas o que eu posso te dizer é que, rapidamente analisando os números básicos de scout, comparando ele com o titular Kaique, né, que aliás é uma grande promessa, pode ser até que seja negociado.
6: A expectativa é que ele sairia nessa janela, talvez, né?
8: Sim, ele tem uma questão assim, é muito distinto os números, né? Um tem números bem melhores defensivos e outro números bem melhores ofensivos. Então tu vê que o Cruzeiro tá buscando um equilíbrio no elenco para poder ter dois laterais diferentes um do outro. Eu acho que isso é muito inteligente de ser feito, porque tu dá um maior número de ingredientes diferentes ali pro treinador, né? Fazer o papel do chefe de cozinha. Diga aí.
4: Segundo o chat GPT, tive que partir para ele aqui para ser mais rápido. O regulamento da competição de 2026 permite a inscrição de atletas até o primeiro dia útil anterior ao jogo de ida das semifinais.
8: Ah, então tá longe ainda.
6: Segundo o que, Matias Brasil?
4: Chat GPT, tive que partir aqui para tecnologia para ser mais rápido.
8: Não, mas vou te falar, sabe uma coisa que é bem interessante? Porque regulamento é chato. Você baixa o PDF, você joga dentro do... Eu uso mais a chinesa, né, do que a do chat GPT, mas você joga lá pra dentro o documento e aí você faz questionamento sobre aquele documento e aí ele consegue até te explicar de maneira didática. Até que é espertinho o chinês.
6: É ligado, né?
5: 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A pergunta do dia hoje: qual jogador da Copa você gostaria de ver jogando na Chapecoense? 33613130. O recado da audiência, Rony Zanetti.
9: Legal, tem participação aqui. A Cléo respondeu que gostaria muito de ver o Vinícius Júnior jogando no Verdão, já que ele é brasileiro e aí ficaria mais fácil de conversar com o Vinícius. Fala, galera do Golaço, Tomás aqui na escuta. Sobre o jogador que eu gostaria de ver jogando na Chapecoense poderia ser o Vozinho, né? Que é o goleiro de Cabo Verde, o Vozinha. Jogador que ficou muito famoso recentemente, me coloca no sorteio aí do Quinto, nosso bar. O Isaac tá aqui na escuta também, vai mandar o seu recado, tá digitando. Vamos ouvir o áudio aqui do nosso amigo Leandro Rambo, que tá na audiência e mandou seu áudio direto de Seara. Fala aí, Leandro, beleza?
10: Fala, galera do Golaço, Leandro aqui de Seara, acompanhando aí o programa, respondendo a pergunta aí e comentando também sobre o jogo de ontem. Dizer que não precisaria nem ter jogador, né, desses da Copa no time da Chape. Tendo o árbitro da partida da Croácia e da Inglaterra ontem, já chegava. porque se vocês olharem o que ele fez, a lambança que ele fez naquele pênalti, parece Série B do Brasileirão ou nem isso.
9: Muito bem, nossos comentaristas aí podem falar o que, que eles estão achando da arbitragem dessa Copa do Mundo, quando a Suíça amplia o placar, 3 para a Suíça, e a Bósnia descontou. A Bósnia e Herzegovina faz o seu primeiro gol na partida, então 3 para a Suíça, 1 para a Bósnia nesse momento. Suíça segue líder do grupo com 4 pontos, Andrei.
0: Ô Vitão, tu segue com aquela tua zica muito forte, né? Tu falou do Bayern de Munique, o Bayern começou a perder, né? E coisa e tal. Agora tu falou que não ia sair gol. Tá 3-1 no jogo, Vitor Hugo.
6: Não, mas aí é outra coisa, torcer. Eu não tô torcendo pra ninguém aqui. O negócio não é. É quando se eu resolver torcer pra algum aqui, tá meio complicado realmente. Oi.
0: Daqui a pouquinho. Ouviu? Matias, tamo bem! Ouvinte participando, Matias, eu tô mandando 20 agora aqui.
6: Olha aí, cara, nem entendi o que ele falou. Não.
11: Cara, eu queria vir te dar um abraço, velho.
6: Ah, tá bom, eu gostei do urso aqui, cara.
11: Tu gostou, cara? Eu adorei esse urso, velho.
6: Olha, não, é porque ele tá participando. Se tu parar pra pensar, ele tá participando.
11: Tá gostando aqui do programa aqui, cara?
6: É, cara, ursão legal, né?
0: Pra quem tá acompanhando pelo lado, tem os ursinhos aqui da Maple Bear, e o Matias se apaixonou pelo urso da Maple Bear aqui.
11: Adorei esse urso, cara. Adorei o urso.
0: É bonito mesmo. Muros. O que eu sabia? Eu perdi o fio todo da meada, o Vitão, depois desse
6: cara, negócio. Olha, se tu quiser uma receita de bolo, eu não sei.
0: Tu não sabe?
6: Não sei.
0: O Rodolfo, tu sabe a receita de bolo, Rodolfo?
12: Eu faço bolo se precisar.
0: É um cara, é um gentleman mesmo, né? É um cara diferenciado. Vamos falar sobre o técnico da Inglaterra, porque ontem a Inglaterra venceu a equipe da Croácia ao placar de 4-2. Só que o Thomas Tuchel foi pra coletiva, rasgou elogios, porque a Inglaterra jogou muito bem, né, Rodolfo, na partida de ontem frente à equipe da Croácia. Mas uma coisa chamou atenção e deixou irritado o Thomas Tuchel ontem, tá? Foi a questão dos fotógrafos durante a execução do hino nacional. Vou até te mostrar a foto aqui, Rodolfo. A galera pode ver também no nosso Instagram, @oestecapitalesportes, o posicionamento dos fotógrafos na hora da execução do hino nacional da Inglaterra. Eles foram todos pro meio, na frente do banco de reservas da seleção inglesa, e ninguém da comissão técnica, dos jogadores ali da Inglaterra no banco, conseguiam ver o campo, ou ver algo relacionado ao estádio, porque os fotógrafos estavam ali na frente, impedindo essa visualização, justamente para tirar foto do Thomas Tuchel. E ele reclamou bastante, disse que não é legal, disse que ele estava esperando esse momento por anos da execução do hino nacional do seu país e queria ver os seus jogadores em campo, olhar para a torcida, e não conseguiu porque tinha um paredão de 50 fotógrafos a meio metro de distância dele. Ele implorou para a FIFA, disse que tem que mudar. Na hora do hino nacional, acho que não deveria ser permitido. É o questionamento do Thomas Tuchel junto à FIFA, mas a gente tem do outro lado também, né, Rodolfo? Tem o lado do fotógrafo também que tá ali pra tentar tirar essa foto que pode ser histórica mais pra frente também, dependendo da situação da Inglaterra na competição, mas o Tuchel ficou bastante irritado na coletiva após vencer o 4-2.
12: A gente sabe que tem que ter protocolos, uma coisa é 1, 2 fotógrafos, uma coisa é 50 na frente. Então o que a gente tem que entender o lado do atleta também, que é um momento único, né, ou seja, ele quando ele está ali no banco de reservas, que ele vai cantar o hino nacional, ele quer ficar de pé, ele quer olhar o que está acontecendo ali dentro de campo, quer olhar, ter aquele momento. E imagina você, na hora de você fazer isso, ter aquele batalhão de fotógrafos, né? Como você falou, 50 à sua frente. Então isso incomoda um pouco, então tem que ter algum protocolo que isso possa minimizar, ter uma área que ele possa ficar e não impedir essa vista. Mas enfim, é algo que na hora, como você falou, ele daqui a pouco ele esperou, fez a expectativa para ser de uma maneira, quando chegou lá foi impedido por essas lentes aí, caríssimas dos fotógrafos.
0: Não é brincadeira essas lentes, é verdade, Rodolfo. Tu viu o Tuchel irritado, Vitão, com os fotógrafos, cara?
6: Cara, eu lembro, na verdade, é do Branco que deu uma bolada num fotógrafo. O jogo acho que era Brasil e Escócia, tinha até uma lenda, né, em torno disso. Diziam que tinha, primeiro que tinha matado o homem, depois diziam que tinham cegado, mas na verdade foi uma coisa nem outra.
0: Tá vivo, tá bem, não.
6: Mas
0: não sei agora, né? Agora também
6: O chute do Branco era doído, hein, Rodolfo? Mais de 100 km/h, qualquer chutinho dele de graça.
0: Mas é uma revolta que tá tendo com o pessoal que usa câmeras, tá? Porque ontem, no jogo do Uzbequistão e da Colômbia, a gente teve um fato também muito grave, tá? Porque o Kusanov, que é jogador que passou pelo Manchester City também, ele tava numa disputa com o Luiz Dias da Colômbia. E, cara, ele chegou, fez a falta no Luiz Dias e depois atropelou o cinegrafista da, que tava cobrindo,
8: mas, olha, o amarelo foi a falta do cinegrafista,
0: hein? É, ele levou o cartão amarelo por isso aí?
8: Não, o cinegrafista teve que receber atendimento médico e não voltou pra partida, sem brincadeira. Teve que ser substituído,
0: cara. E você quer assistir isso aí, acessa aí o nosso perfil no Instagram, aí, que a imagem... O André, inclusive, me mostrou... Né? Na tela do celular dele aqui, nosso. Então chegar na conta aí no Instagram.
8: Mas agora vamos ver porque tá subindo bastante. A gente tava,
0: é demais, né, Rodolfo?
8: A gente tava em 28 mil, agora 28.500.
0: Enquanto vai procurando. 28 mil, né? Eu vou lembrar de. E 500. Eu vou lembrar do meu amigo que apitava os jogos do Sub-15 e Sub-17, quando eu disse a você que ele apitava de caneleira lá no Sport Recife, quando eu era da base.
8: Ah, é?
0: E muitas pessoas viram. E ele dizia, eu apito o jogo amador, que se eu não tiver de caneleira, vai respingar em mim. Tá aí, o fotógrafo não tava de caneleira, teve que
8: foder. Mas o fotógrafo ia ter que estar com a roupa de astronauta pra se livrar dessa do Cussa Nova.
0: Mas olha, mas tu vê, não é uma ideia. Eu duvido que esse cara de novo não vai pensar nisso. Se der pra ele assim, vai de caneleira, não custa.
8: Eu acho que esse cara, ele vai dizer, não, eu quero ficar naquela posição que fica em cima do gol lá, que fica...
0: Não, mas quem topa, o cara operando. Da grua tomava umas boladas também, hein, Rodolfo? Também. Já viu o homem da grua ali tomar uma no corpo,
8: Rodolfo? Falando em cinegrafista, sabe quem foi cinegrafista já?
0: O Ney Zanetti já tomou bolada, o Ney Zanetti? Algum jogador te atropelou, Ney?
8: Lá ele, mas acho que não.
0: passou ileso, Anísio. Então tá bom. Quem quiser ver esse lance, arroba Oeste Capital Esportes no Instagram.
8: Olha quem surge ali. Que menino lindo que está chegando. Mas
0: pelo jeito
8: aqui.
0: Tá frio, né? Quando a gente chegou, tava um pouco quente. Eu acho que pelo jeito tá frio.
8: Olha aí, chegou mais um urso.
0: Estilo do
8: verdade.
0: Do só Matheus tinha eu aqui de urso.
8: Chegou mais
0: agora, um. Agora, o Matias é o peposo, né? Aquele ursinho que tinha.
8: Vamos fazer o seguinte, vamos pro nosso intervalo. Porque na volta vamos falar um pouco mais. Tem jogador que a Chapecoense fez sondagem, jogador de time de Série A de Campeonato Brasileiro. Vamos falar da seleção brasileira. Neymar tá fora do jogo contra o Haiti. Quem vai contar todos esses detalhes é César Augusto, diretamente dos Estados Unidos. E os jogos de hoje da Copa do Mundo, tudo isso e muito mais na volta do nosso intervalo.
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4: Muito bem, estamos de volta com o golaço aqui na West Capital FM para a segunda hora, 18 horas e 6 minutos e a temperatura descendo vertiginosamente aqui na capital do Oeste. Já estamos na noite de quinta-feira agora, 16 graus aqui em Chapecó, na Copa do Mundo. Fim de jogo para a Suíça e Bósnia e Herzegovina. 4 gols para a Suíça, 1 gol para a Bósnia. Dessa forma, a Suíça lidera o seu grupo e seguimos com o nosso golaço aqui nas ondas do rádio. Andrei, Maple Bear, tá muito frio aí, meu velho?
5: Tá quentinho, cara, tá ótimo, tá aqui bom, nessa tá bela sala da Maple Bear aqui. Daqui a pouco a gente vai conversar com o pessoal da Maple Bear também. 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Matias Brasil, os seus destaques para a segunda hora do golaço, Matias.
6: Nessa segunda hora do golaço, a gente vai falar sobre o mercado da bola da Chapecoense. Tem jogador do Verdão sendo sondado, a Chapecoense está realizando sondagens, já a gente vai estar falando sobre isso. É assunto também nessa segunda hora do golaço, Andrei e amigos. Essa questão envolvendo o departamento médico do Verdão, como é que está o DM da Chapecoense?
5: A gente vai falar muito sobre isso, principalmente essa situação de jogadores podendo deixar a equipe da Chapecoense, outros nomes sendo sondados também neste segundo tempo do golaço. 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Matias Brasil, vamos com os seus destaques, vamos falar justamente sobre esse jogador que a Chapecoense está fazendo sondagens, é isso, Matias?
6: Exatamente, a gente começa então as informações da Chapecoense já justamente falando sobre esse atleta que o Verdão está sondando para a sequência da temporada. Sabemos aqui que a Chapecoense está no mercado da bola em busca de novos nomes para a sequência de 2026 nessa parada da Copa do Mundo. Bem, a Chapecoense realizou uma sondagem pelo volante Luan, de 27 anos, que está liberado pelo São Paulo para definir o seu futuro. O jogador também desperta interesse esse aí do Remo e do Juventude. Nos bastidores, o clube paulista sinalizou que aceita negociar o atleta em definitivo ou por empréstimo, desde que a equipe interessada assuma totalmente o salário do volante. Revelado pelo São Paulo, o acumula mais de 180 partidas pelo clube e tem passagens recentes por empréstimo ao Vitória. Em 2026, disputou 14 jogos pela equipe paulista e não marcou nenhum gol. O Luan é um dos perfis da qual a Chapecoense busca. A Chapecoense está buscando ainda, né? Já sabemos que contratou esse meio atacante, que é o Max Alves, busca ainda um volante, um meio campista, um volante, busca também o lateral direito e um centroavante, né? Na lista de prioridades da Chapecoense, primeiro vem aí o centroavante, depois o volante, o lateral direito nessa lista que a Chapecoense possui em mãos hoje, né? O Verdão ainda trabalha com possibilidades de mercado internacional, pelo que a gente ficou sabendo também. Mas a sondagem do dia, a informação do dia, é o Luan, volante aí da equipe do São Paulo, Andrei.
5: É, tá aí essa informação apurada por Matias Brasil, do Luan, volante da equipe do São Paulo, que pode ser um dos jogadores a desembarcar em Chapecó. 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E aí, ô Vitão, começo contigo sobre a situação do Luan, volante da equipe do São Paulo, tem o seu nome ligado junto à Chapecoense, jogador que pode chegar por empréstimo, não sei também a questão salarial, tem que ver tudo isso, no momento apenas uma sondagem, né?
7: É, pra mim o que é importante, até sendo sondagem, é saber o perfil que se busca, a posição que se busca, ficar claro que a Chapecoense quer um outro jogador de forte marcação, volante de forte marcação. O Luan, a preocupação dele é muscular, porque ele já teve muitos problemas com relação aos adutores e passou por uma... Eu até tive que anotar para não falar errado, né? A remoção de uma calcificação no músculo adutor. Ele jogou esse ano 14 jogos, mas 2025 fez apenas 7 jogos. Ele é formado no São Paulo, teve empréstimo pro Vitória. É um jogador que tem esse problema aí que parece ser crônico. É uma dificuldade que ele tem, ele perdeu força, ele é um jogador que usava muita força para marcar, não é um jogador barato, eu não vejo como uma boa opção pelo risco com relação à contusão e com relação ao baixo uso da força dele nas últimas partidas, né? Porque ele não é o mesmo jogador antes de ter esses problemas nos adutores.
5: A gente sabe da qualidade técnica dele, mas só que também o Rodolfo, não dá pra cair na mesma, de repente, do Rafael Thierry. A gente tá vendo a situação do Rafael Thierry. Todo mundo sabia, o Vitão, você falava, tipo assim, da questão que o Thierry tinha fisicamente nos últimos anos, no esporte, que não tava conseguindo jogar. E a gente tá vendo uma repetição acontecendo aqui com o Rafael Thierry. É um jogador que tem muita qualidade, tudo, mas não tá conseguindo jogar. E também pode se repetir isso caso o Luan venha aqui para o Chapecoense. A gente sabe da qualidade, do potencial que ele tem, mas sofre dessa lesão, como o Vitão bem alertou.
8: É, o histórico recente dele, né? Então a gente sabe que é um jovem, 27 anos é diferente do Thierry, mas a gente tem que pegar os últimos dois anos, né? Poucos jogos nesses últimos dois anos. A qualidade dele não está em discussão, é um ótimo profissional, um ótimo atleta. Agora, claro que a Chapecoense tem que se precaver quanto a isso, porque o investimento ele tem que ser analisado na parte esportiva, na parte comportamental e também na parte física, né? Como é que está clinicamente o atleta. Ah, não, mas ele está bem no momento, está treinando, sim. Mas aí tem que ver o histórico para ver em quanto tempo é que ele está bem. Ele tem uma longevidade ele, na parte física, ele fica ou ele vai para o DM em dois meses, em três meses. Isso aí é um histórico que, claro, que a Chapecoense está se precavendo quanto a isso, espero que sim. Mas falando da parte de dentro de campo, é um bom atleta e com certeza ajudaria muito a Chapecoense.
5: Tá, então o volante Luan da equipe do São Paulo, Chapecoense, que fez essa sondagem. Daqui a pouco a gente vai falar, porque tem jogador da Chapecoense que tá recebendo sondagens de outros clubes. Mas antes disso, Matheus Montevideo,
9: seja bem-vindo, nosso colega. Ah, que saudade que eu tava de você, cara. Que saudade, Rodolfo. Parece que faz 5 dias que a gente não se enxerga, né? De tanta saudade aqui. Bom, eu vou aproveitar e trazer a Meipober hoje, programa todo especial. Que lugar legal, os ursos muito legais aqui da Meipober. Eu vou conversar com a Karina, que é a proprietária e diretora da Meipober, para falar sobre novidade e para falar sobre a Meipober. Tudo bem, Karina?
10: Tudo bem, Matheus. Eu tô bem encantada de estar aqui. Cheguei, fiquei impressionada. Vocês estão numa biblioteca que é assim um aquário, então as crianças vêm, as famílias também, assim, maravilhoso. Então, obrigada por isso, né? Fico muito feliz. E sim, a gente está aqui com vocês, tendo esse privilégio de poder falar um pouco da Meipober. Então, antes das novidades, eu só vou dar uma introdução, porque a Meipober é uma escola canadense internacional. E é também uma escola bilíngue de verdade. Então, o que é bilíngue? A gente ensina tudo através do inglês. Então, ciências, matemática, é uma escola regular, onde todos os corredores e todo mundo fala inglês, exceto português, história e geografia. Então, é realmente um pedaço de um país de primeiro mundo na nossa cidade. Isso é algo que a região toda considera. Nós já estamos muito considerados no país como uma das melhores da rede. Então, é um grande sucesso e a gente fica muito feliz disso estar acontecendo.
11: Hoje nós temos crianças de que idade até que idade estando aqui na Meupauber?
10: Neste momento, nós temos crianças até o quinto ano, que a gente chama de Year 5. Então, a escola ela cresce organicamente, porque não tem como as crianças virem sem inglês. Então, eles começam lá quando tem passos firmes, um ano e 10 meses, e eles já têm tudo na sala, é tudo em inglês. Então, até os 5 anos é uma imersão. Não tem português, não tem nada disso, é tudo inglês. E a partir da primeira série, eles são introduzidos esses outros idiomas. Mas imagina você fazendo aula, né? Porque a gente não está acostumado, podendo pensar em duas línguas. E nós temos familiarizações com outras, né? O espanhol, agora, esse ano nós vamos ter o italiano. Então, as crianças, elas têm contato com o mundo maior. Eles estão sendo preparados para universidades fora do país, aqui no nosso país também, e fazer a diferença nessa sociedade. A gente sabe que está trazendo indivíduos com valores, as famílias são muito engajadas, entendem o valor da nossa escola, o preço e também o valor, porque isso tem um preço, mas cada coisa tem um valor maravilhoso.
11: Karina, você me falou que até o quinto ano, mas o pessoal do quinto ano, ele tem que pular, não pode ficar no quinto ano a vida toda. Vai ter novidade em relação a isso aí?
10: Sim, a escola sempre se comprometeu com as famílias até a quinta série, que eu queria entender como é que a cidade via o nosso trabalho, porque é importante o feedback, né? A gente faz o melhor, mas eu queria entender. Então eu fiz um compromisso com eles, mas eu estava estudando para até o nono ano e até o high school. O que é high school? É o primeiro, segundo e terceiro ano em que eles fazem para depois entrar na universidade. Chama high school, aqui a gente chama ensino médio, né? Então, nós firmamos o compromisso até o nono ano. Então, assim, é uma novidade para a cidade, para as pessoas, que nossa escola está crescendo. A comunidade escolar já sabe, né? Então, nós vamos ter o sexto ano e assim progressivamente. E aí, lá, daqui 4 anos, a gente vai ter mais novidades sobre o high school. Mas nós vamos devagar e com os pés firmes, que é muito importante, né?
11: Que legal, que novidade bacana. Agora, você me falou que a escola tá puxando quinto, sexto, sétimo, oitavo agora. Agora, de repente, tem um pai e a mãe aí que estão nos acompanhando e tem um interesse. Vamos lá, o filho tá com 3, 4 anos, iniciou em outra escola, enfim, outro processo. Consegue trazer aqui para Meupauber?
10: Excelente pergunta. Obrigada por essa oportunidade, nem eu tinha lembrado de falar disso. Sim, as crianças que vêm de outras escolas, elas vão ter a adaptação para entrar numa escola bilíngue. As crianças, elas têm essa capacidade que às vezes a gente como adulto não tem, que é da absorção, né? Nós, assim, temos vergonha de falar inglês, né? Ou de se expor, ou de errar. As crianças não têm. Então, emocionalmente, elas são mais preparadas para essa... para se expor. Então, sim, eles vêm e vão se adaptando. Claro que se tu começa desde o início, o inglês, o repertório fica maior. Sim. Mas é possível e elas são bem-vindas e se adaptam tranquilamente.
11: Quanto antes a pessoa conseguir estudar o inglês, até para o entendimento e outra, a gente vai ficando mais velho, vai tendo outros compromissos e vai enchendo a cabeça com outras coisas, né? Então, pô, a criançada aí começar é sensacional. Bom, me fala um pouquinho, Karina, a gente tá conversando aqui, tem duas coordenadoras, a parte do português e do inglês, para ver o quanto a escola ela leva a sério o assunto do inglês, né? Tem duas coordenadoras, me explica como é que funciona.
10: Então, nós temos essa questão que do bilíngue. Eu gostaria de reforçar uma coisa que para a comunidade isso é importante, saber o que é bilíngue de verdade. Então, nem todas as escolas que falam bilíngue são, porque no MEC hoje no Brasil não tem uma regulamentação oficial. Então, às vezes, eles usam indevidamente. Então, isso é uma importância de eu explicar para a comunidade, mas a gente segue regras internacionais. Então, qualquer escola internacional que tenha na França, eles vão ter inglês e francês. Então, para nós, esse é o primeiro ponto. Mas quando a gente fala em educação de primeiro mundo, o Canadá, com seu currículo, abordagens e método, está sempre entre os 5 melhores do mundo. Atinge várias vezes o primeiro. Então, vamos, o inglês é o feijão arroz que nós temos que entregar. E isso é uma obrigação. E o método e o currículo traz a eles o acesso a uma educação, uma formação de raciocínio muito diferente. Então, apesar de ser uma escola regular, ela não é tradicional. E a gente, como brasileiro, às vezes não tem nem como imaginar. Se um dia vocês quiserem assistir uma sala de aula e ver como é que é, é algo que não tem parâmetros para nós, né? Mas é muito incrível. E a segunda pergunta que tu me fez foi das coordenadoras. As coordenadoras, a escola, ela precisa ter 2 coordenadores. Um do setor de História, Geografia e Português, porque nós nunca podemos botar um professor de inglês para dar aula de português. Por quê? Porque as crianças têm que entender que eu falo inglês com você e que você não vai me dar abertura para falar português. É um código, né? Como é que eles vão saber se você fala inglês contigo, português? Então, entrou na sala de aula para História, Geografia e Português, é só português. Aí o resto é tudo inglês. E a gente não dá...
11: Matemática, tudo?
10: Matemática, ciências, futuramente agora vai ter biologia, química, assim como vai se desenvolvendo. Então, você imagina você ter 2 vocabulários e, de certa forma, 2 tipos de raciocínio. Porque nós trazemos um outro jeito de raciocinar matemática. É incrível, Matheus. Eu poderia falar aqui horas e horas, porque esse é o motivo dessa escola estar aqui, desse amor muito consciente, maduro sobre educação. Faz 30 anos que eu sou empresária da área de educação, com a Wizard desde 97. Então, esse ano estamos fazendo, no final do ano, 30 anos. E esses últimos 6 anos tem sido muito intenso esse trabalho. Então, a Suames, Mrs. Maniotto, uma pessoa reconhecida de trabalho, de escola e de tudo mais, ela é uma representante incrível na coordenação, então ela acompanha os professores. E nós temos canadenses, que vêm todo ano. Então, no primeiro semestre, eles ficam 2 semanas, no segundo, mais 2. E um só para ver se tudo o que a gente faz aqui está de acordo. Financeiro, plano de excelência. Eles circulam a escola inteira para dar notas para a gente. E a gente tem conseguido as melhores. Por isso esse reconhecimento também dentro da rede, né?
11: Muito bom, muito bom. Para a gente fechar bate-papo aqui, a Karina, que é a proprietária e diretora da Maple Bear. Como é que o pessoal faz aqui para vir conhecer, né? Porque às vezes a pessoa quer vir aqui sentir como é que é a escola, a energia... Outra coisa, tem a parte aqui da frente fácil para estacionar, a gente vê os pais chegando aqui na boa, na tranquilidade, então tem essa facilidade também. Me fala um pouquinho das pessoas que estão interessadas.
10: Matheus, eu fico muito feliz em receber a comunidade toda. Às vezes as pessoas pensam, eu não vou ter condições de ter acesso a uma escola dessa. Mas, além de tudo, eu gosto de contar para as pessoas isso que nós temos na cidade. Porque, no mínimo, se eventualmente estiverem aqui e entenderem que não é possível, mas é mais possível do que se imagina, eles vão aumentar a regra de exigência. Eles vão entender o que suas escolas precisam ou o que falta. Então, quando tu vê, a gente vê muito claramente o valor. A pessoa liga para a nossa escola, para o comercial, né, o atendimento às famílias, e aqui a gente agenda um dia, recebe as famílias, às vezes tem 1 hora, 2 horas que a gente mostra a escola, mostra o método, porque escolas tradicionais não falam sobre o método, né? E nós temos esse método para mostrar. Então, é muita alegria, todo mundo pode vir, e nós vamos ter o privilégio de poder contar dessa escola, e quem sabe a pessoa pertencer aqui, né?
11: Karina, muito obrigado pela parceria, por recepcionar a gente, por acreditar no nosso trabalho também, na Rádio West Capital, nos Jogos da Chape, nessa parceria que a gente teve lá no estádio com o Ursão da Maple Bear. E obrigado, tá? Pode contar com a gente sempre.
10: Eu quero também mandar um abraço para a Luciana, que eu admiro muito o trabalho dela, e ela é minha vizinha. Então eu fico muito feliz.
12: Você mora lá, verdade.
10: Eu moro lá. Então, eu passo sempre pela Cundá, e eu tenho bastante orgulho desse trabalho que vocês fazem. É muito bonito. Venham mais vezes, porque foi incrível, né? Eu fiz jornalismo um semestre, mas na época eu não pude fazer por uma questão financeira, e acabei escolhendo dar aula, me apaixonei novamente, mas jornalismo. Então, assim, eu entrei e já fico impactada, né? Parabéns, rapazes, vocês são incríveis, é.
11: Que legal, cara. Olha que bacana. É uma pessoa quase da nossa área, né? Você viu a desenvoltura?
6: Diferente, André.
11: Obrigado, Karina. Valeu, obrigado. É contigo, Andrei.
6: Vamos lá, vamos falar um pouco mais ainda de Chapecoense. Esse bate-papo incrível que a gente teve com a Karina aqui da Meio Poubert. A gente segue aqui, daqui a pouquinho a gente vai conversar com mais o pessoal aqui da Meio Poubert também. 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Matias Brasil, vamos falar sobre o jogador que estão recebendo, um jogador que está recebendo sondagens de diversos clubes, um jogador que pertence à Chapecoense, é isso?
12: Walter Clark pode estar de saída do Verdão. Lateral esquerdo de 31 anos recebeu sondagens do futebol mexicano e não deve permanecer na Chapecoense para a sequência da temporada. Pode não ser o destino México, mas não deve permanecer o Walter Clark. Contratado em definitivo junto ao Taquari do Paraguai em 2024, o Clark disputou 86 partidas com a camisa da Chapecoense e nesse período participou das campanhas que levaram a Chapecoense a duas finais do Campeonato Catarinense e uma final de Copa Sul-Sudeste, além de um acesso à Série A do Campeonato Brasileiro. Ou seja, então, já foi sondado por outros clubes, mas a sondagem, assim, principal é do México, pode estar deixando o futebol brasileiro e se encaminhar para o México, Walter Clark. A princípio, não tem nenhuma proposta oficial pelo atleta, somente sondagens do futebol mexicano pelo Walter.
6: Mas o que tu tá sentindo, bastidor, é que ele não fica.
12: Não fica. Eu não vou cravar aqui para você,
6: sim,
12: pra não ser uma pessoa apressada e não me falar nada. Mas aqui, cara, ele não vai ficar, velho. Ele não vai ficar. O Walter Clark não fica na Chape. Hoje, não. A Chapecoense conta com o atleta.
6: Eu não vou cravar. Ele não vai ficar na Chape.
11: Não, assim, ó, dá pra ver que o desejo mútuo é de não... É, da Chape e do Walter Clark. Agora você tem que achar uma alternativa, né? Porque o Walter Clark tá num patamar salarial e tem que achar caminho, Vitão, pro jogador, né?
7: É, ele tem bons números, né? Se pegar a... O que ele fez desde que ele veio do futebol paraguaio para cá, credencia ele sim a conseguir um outro clube. É, o mercado internacional vê com bons olhos jogadores com o perfil dele. Eu digo, esse mercado, até de América do Sul, ou contando até com o futebol da América do Norte, né? Mas eu, sinceramente, quando eu vejo, eu só tô vendo notícias de jogador saindo, né? Eu quero saber se vai ser, vai ter reposição, né? Eu tava falando com o Matias em off aqui, eu falei, ó, tudo bem, se é o Luan, se é o João, se é a Maria. Eu quero saber, assim, vai ter então outro volante? Ok. Porque eu não escuto falar sobre lateral direita. Será que eles acham que com essa lateral direita que a Chapecoense tem hoje vai dar pra encarar até o fim, projetar um ano que vem? Porque tem jogadores que têm contrato. E o Giancarlo, se sair, vai ter substituto? Eu acho que isso é uma coisa que o torcedor tá preocupado, porque ele tá vendo mais sondagem de saída do que de chegada, Matheus.
11: Eu tô preocupado. Eu acho que, Vitão, a própria contratação do Max, enfim, porque sempre foi falado assim, vai chegar 4 ou 5 para serem os titulares. E aí a gente vê, cara, quem tá chegando, quem tá sendo sondado para chegar aqui, vão ser os caras para ser os titulares ou vai manter o mesmo nível de time?
7: Ó, eu só queria falar sobre isso, porque já passei por isso estando dentro do departamento de futebol, em mais de uma situação. Eu cheguei para presidente e falei, tanto no Ceará quanto no Chapecoense, olha, esse jogador aqui já tá contratado, só que não é um bom nome para soltar primeiro. Vamos esperar ter um nome maior, um nome que dá mais, digamos assim, satisfação pro torcedor, e aí coloca um nome de menos peso junto. Porque você tira até a questão da cobrança em cima da contratação do jogador menos conhecido e do próprio jogador, né? Então, isso que eu acho que às vezes falta um pouco de sapiência, de malícia, de experiência por alguns clubes. A Chapecoense não tá fora disso, falta experiência ali dentro. Eu sempre falo sobre isso e os fatos acabam comprovando. Porque é mais uma vez, contratou o Max, não diz logo que ele foi contratado. Segura, não tem porquê, ninguém conhece muito bem o jogador. Ah, agora eu contratei um cara, pô, veio um centroavante. Aí tu solta o nome do Max junto. Ou vai ter uma apresentação com coletiva do Max. Sinceramente, gente, a gente tem que saber o tamanho dos jogadores que a gente tá lidando, né?
11: Se você tivesse um cartucho para gastar mais, o Rodolfo Vitão, um cartucho que ele é bala pesada, em quem vocês apostariam em termos de posição? O cara mais caro, assim, das contratações.
8: O que eu vejo é que a Chapecoense ele não tem como chegar a um para resolver, né? Isso aí é nítido. Então, o trabalho ele tem que ser pensando a longo prazo. É, a minha preocupação também é do Vitor Hugo, a questão que está saindo alguns atletas, ou está especulando que vai sair alguns atletas, que têm condições e eram os que poderiam ficar. E aqueles que não estão rendendo não estão em especulação. Então, a gente tem que esperar definir, bater o martelo, quem sai, quem entra, para a gente poder ter uma opinião mais concreta agora que a Chapecoense. Ela está me parecendo da mesma forma que terminou o ano passado. A gente esperava um centroavante, a gente esperava um lateral direito de qualidade, não veio. A gente esperava os jogadores de beirada, que eu toquei tanto no assunto, não vieram. Eu quero saber qual foi o jogador de beirada que a Chapecoense contratou, que eu falei. Ó, o Messi, a pergunta do dia é: qual jogador que eu traria para a Chapecoense? Eu tenho minhas dúvidas se o Messi poderia chegar, porque é capaz dele nem jogar na Chapecoense. Porque na Chapecoense, tiver um meio de qualidade, não jogou esse ano. Então, se você tem um time que é para fazer uma marcação na Série A, para ter uns volantes marcadores e ter os pontas para jogar em velocidade, a Chapecoense não fez isso. A Chapecoense não tem um jogador de lado com velocidade até hoje. Ou seja, qual foi o planejamento para isso? Foi falho. Tem que corrigir? Tem. Então, a gente não pode falar, porque pode ser que a Chapecoense está armando aí uma boa contratação e daqui a pouco vem aí um pacote e tem que ser para ser titular. Porque se vier os atletas para esperar, não, a gente está esperando, ele vai ter a oportunidade dele, ele vai ter que ter a meritocracia para entrar. Aí, meu amigo, aí a gente vai passar maus bocados, até pensando já no ano que vem, Matheus.
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11: Informação no trânsito na São Pedro, São Cristóvão, colisão agora entre carro e moto com vítimas, com dores ali no membro inferior. Então, o que nós temos? Atendimento dos bombeiros, indo pro local na São Pedro, no São Cristóvão, esse horário sempre muito movimentado.
13: Vamos fazer o seguinte, vamos fazer conexão com os Estados Unidos, com o nosso correspondente César Augusto, que atualiza informações de mais um treino da seleção brasileira. Neymar que teve presente, mas tá fora do jogo, é isso, César? César, seja bem-vindo.
14: Fala, galera do Golaço! Estamos chegando aqui com as informações da seleção brasileira diretamente dos Estados Unidos. Estamos a caminho da Filadélfia, onde amanhã o Brasil joga contra a seleção do Haiti, segunda rodada da fase de grupos da Copa do Mundo. O Brasil que está no grupo C e empatou na estreia contra a seleção de Marrocos em 1-1. Hoje tivemos treinamento em New Jersey, no CT de Colômbia, 15 minutos abertos à imprensa, e nós tivemos de novo a presença de Neymar participando pela segunda vez deste trabalho. Porém, logo depois, a CBF confirmou que o Neymar sequer viaja para Filadélfia, fica em New Jersey tratando os últimos momentos, né, da sua lesão, os últimos momentos dessa sua recuperação, a fase de transição, e aí sendo preparado para o jogo da semana que vem contra a Escócia na quarta-feira em Miami. A seleção brasileira deve ter como provável time para esse jogo contra o Haiti Alisson no gol, Danilo na lateral direita jogando na vaga do Ibanez, a defesa com Marquinhos e Gabriel Magalhães, e na lateral esquerda o Douglas Santos. O meio de campo da seleção brasileira com Casemiro, Bruno Guimarães, e aí tem a primeira dúvida do meio, né? Ou é o Lucas Paquetá ou será o Matheus Cunha. Na frente, Vinícius Júnior e Rafinha são as certezas do time. E aí, outra dúvida, o Igor Thiago começou contra o Marrocos, mas pode ser que ele fique no banco de reservas, dando vaga a Luiz Henrique e aí mudando a formatação do time do Brasil. Seleção brasileira ainda tem hoje entrevista coletiva do técnico Carlo Ancelotti, já no link.

0: né? Com a galera, porque esse aí gera expectativa, principalmente a gente tá vendo aqui, ó, um monte de crianças. As crianças têm expectativa com relação ao Neymar e a gente sabe que tão cedo não vai ver ele em campo. Eu nem contra a Escócia tenho uma expectativa, para ser sincero.
1: Pois é, eu ia fazer justamente essa pergunta. Será que ele vai jogar contra a Escócia, gente? Olha, é desanimador essa situação do Neymar, o Rodolfo. Como o Vitão foi perfeito na fala dele, porque o pessoal falava, ah, contra o Panamá vai estar à disposição. Aí a seleção disse, ah, não, talvez até contra o Marrocos ele esteja à disposição. E agora nem contra o Haiti ele joga.
2: É, eu acho que ele deve voltar aí contra a Escócia, é a minha opinião. Mas a gente sabe que isso aí lá atrás, quando falou que era panturrilha, né, a gente imaginava, era os 40 dias, não tem como. Panturrilha é um lugar que é complicado para o atleta, é a pisada, né? É onde faz todo o movimento. E é muscular, não é articular. Articular ainda você consegue fazer algo ali, voltar um pouco antes, né? Tem a medicação, mas muscular tem que esperar a recuperação, né? A recuperação do músculo, sarar. Para não ter problemas, porque aí voltar e depois machucar de novo, então não tem. Mas eu acho que contra a Escócia, ele possivelmente deve estar tá voltando, se não for titular, mas que ele possa ter uma vaga ali já para o segundo tempo, para ir voltando aos poucos.
1: Nosso goleiro da galera, nosso comentarista rodou. Vamos fazer o seguinte, vamos pro último intervalo aqui no nosso golaço para Boa Visão Imóveis, Lojas Bom Sucesso, Chapecó, Distrisul e Vila Serena. Na volta vamos falar sobre o departamento médico da equipe da Chapecoense, os jogos de hoje da Copa do Mundo e vamos conversar mais um pouco com o pessoal aqui da Maple Bear Chapecó. A gente volta já, Ronei Zanetti.
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4: Muito bem, estamos de volta com o nosso golaço nessa tarde e noite de quinta-feira, quando em Chapecó a temperatura já está na casa dos 15 graus. Noite de quinta-feira, já 20 minutos faltando para 7. A pergunta do golaço de hoje: qual jogador que você está vendo na Copa do Mundo gostaria que estivesse atuando pela Chapecoense? Boa tarde, a Ana Cristina por aqui. O jogador que eu gostaria de ver na Chape é o Messi. Com certeza, né? Não custa sonhar. Me coloca nos sorteios do quinto aí. Fala aí, Arlete Josiane Fraga também tá aqui na audiência. Fala aí, galera. Aqui é o Tomás Tuchel, o alemão. E é claro que...

0: que eu gostaria... Peraí, é o Tomás mesmo? É isso aí mesmo?
1: Tomás Tuchel?
0: É, Tomás Tuchel, o treinador da Inglaterra. Não, ele disse que ele gostaria de ver o Tomás Tuchel, o alemão, e também gostaria de ver o Harry Kane jogando pela Chapecoense, o Jandir Osmar, que tá aqui participando, viu, Andrei?
1: O treinador da Inglaterra tá mandando mensagem, Onizanete.
0: Aí sim, né?
1: Valeu.
0: Teve um outro Tomás aqui, né?
1: Ah, show de bola. Pessoal, pode mandar seu recado, 33613130. 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Abração pro Cleiton, pro Wesley. 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Vamos de novo com o nosso coordenador Matheus Montemeso, vai conversar com quem agora da Maple Bear, Matheus?
2: A Miss Zata é o trouxe uma convidada muito especial que já vai conversar com a gente aqui e já tá aqui de olho aqui nas movimentações. Exato, fala com a gente um pouquinho aqui, a professora da criançada dos 5 anos, legal, da iniciação. Como é trabalhar com esse pessoal? Eu sei que você tá com tuas aulas em inglês também e essa interação com isso. E como é que é também a Maple Bear no dia a dia também, para explicar um pouquinho para quem tá nos acompanhando. Matheus, Andrei, todo o pessoal aqui do Oeste Capital, boa noite.
3: Olá a todos, é um prazer, né, estar falando com vocês. E sim, eu trabalho com as turmas da educação infantil, e como você falou, é inglês, né? A Maple Bear, ela oferta então 100% inglês no início da, né, na educação infantil para as crianças, até um certo momento, aí quando, né, no final da educação infantil tem a entrada da língua portuguesa, mas até então a gente tem somente 100% inglês, que é o nosso grande diferencial, que é a imersão da língua inglesa.
2: Isso quer dizer que a aula toda é inglês. Eu venho aqui pedir para ir no banheiro em português, você não vai me deixar no banheiro, não.
3: Não, não vai poder, não. É tudo inglês. Eles também têm aula de expressão corporal, né? Que seria educação física, PI, que nós falamos em inglês. E é tudo em inglês também. Então, a educação infantil, ela é focada 100% na língua inglesa.
2: A gente falava aqui sobre pessoas, estudantes que estão em outras escolas nessa idade, que a Maple Bear, um ano já pode aqui fazer parte da escola. Agora tem muitos pais, com certeza, nos acompanhando, com um filho de 2, 3 anos. Dá para incluir no processo? Como é que fica o aprendizado no dia a dia também das pessoas que estão fora e que vão ter que iniciar o inglês ali um pouquinho mais tarde do que 2 anos?
3: Sim, eu acredito que é um grande medo das famílias, né? Ah, porque não iniciou desde o primeiro ano de Maple Bear, então não pode, não vai acompanhar a língua. Mas é uma fase tão linda onde eles têm, e é o grande momento para eles fluírem no inglês. Então não tem problema, eles podem vir, tem um período de adaptação. Eu mesmo tive a experiência de receber alunos na metade do ano e que hoje estão super adaptados à metodologia, já inseridos na língua inglesa também.
2: Que bacana. Vem aqui conversar comigo, garoto. Qual é o teu nome?
4: Maria.
2: Quantos anos você tem, garota?
4: 5.
2: Gosta de estudar aqui na Maple Bear?
4: Sim.
2: A professora aqui é querida?
4: Sim.
2: Não pode falar que não é querida, né? Mas ela é, né? Me fala, garota, um pouquinho, o que você está aprendendo nesse momento aí na escola? O que você aprendeu hoje? O que foi hoje na escola? Travou. Mas prof, pode falar, né? O que o pessoal empreendeu hoje? O que você mais gosta?
4: Das atividades.
2: Que tipo de atividade?
4: Atividade de inglês.
2: Você gosta de inglês, então? Então dá um boa noite pra todo o pessoal da Oeste Capital. Boa noite, pessoal da Oeste Capital.
4: Boa noite.
2: Querida, bom demais. Então tá todo mundo convidado a vir aqui a conhecer, né, prof, essa metodologia que é diferente, que interage com o inglês desde pequeno e que tem aqui, ó, uma aluna que adora inglês e que já está desenvolvida, né?
3: É, isso mesmo. Então, assim, a gente, enquanto professora, eu posso falar que é um grande prazer poder estar trabalhando aqui. Eu tenho 22 anos de sala de aula, né? E aqui e participei de outros projetos que são bilíngues, mas, de fato, esse projeto, essa imersão, de fato, aqui ela acontece. É, então, a nossa rotina do dia a dia com eles, 100% em inglês, os treinamentos que os canadenses vêm até aqui nos ofertar enquanto professores, né, para que saibamos, que a gente possa entender melhor a metodologia deles, né? Então, isso é gratificante para nós e para poder ofertar realmente um trabalho de qualidade e aí sim conseguir essa imersão e esse 100% de aproveitamento da língua inglesa.
2: Perfeito, então, prof. Um good night para a galera aqui, né?
3: Então, good night. E todos, por favor, venham para conhecer a Maple Bear. A escola está sempre de portas abertas para receber, para nos visitar. Nossas salas, nós recebemos, estamos acostumados a visitas estarem entrando todo tempo na nossa sala de aula para nos observar, conhecer o ambiente, toda a estrutura que a gente tem, que é diferente da nossa metodologia tradicional brasileira.
2: Ô, Maria, dá um good night para a galera aqui. Que legal, cara. Obrigado, prof, por conversar com a gente. Maria, um beijo aqui, ó. Um beijo pra você, tá? Um beijo pra toda a família, pros colegas também.
5: Não, gostei do teu boa noite, tá? Nossa, teu inglês tá. Ainda bem. O pessoal também, por menos, vou te dar umas aulas também, o Matheus, ontem mesmo.
2: Dá pra se inscrever desde o primeiro ano já? Com essa não dá mais agora. Né?
5: Agora já foi, hein?
2: Vamos poderia ter meio problema pra gente, né?
5: Seria ótimo. O Matheus Brasil não precisa, o Matheus Brasil é. É very, very good.
2: É. Craque.
5: Craque. Vamos falar um pouquinho mais da Copa do Mundo, porque daqui a pouquinho tem jogo, tá? Tem Canadá e Catar, justamente falando da Maple Bear, tem a metodologia canadense. O Canadá entra em campo daqui a pouquinho contra a equipe do Catar. E a principal novidade nessa equipe é Alphonso Davies, tá? Lateral, meia da equipe do Canadá, que vai estar à disposição. Ele estava fora do jogo de estreia do Canadá na Copa do Mundo por conta de uma lesão, mas volta, tá no banco de reservas. O Alphonso Davies vai ser uma opção para esse segundo tempo. A equipe do Canadá que enfrenta o Catar que conquistou seu primeiro ponto na história da Copa do Mundo na primeira rodada. E às 10 horas da noite a gente tem México e Coreia do Sul. Matias Brasil, vamos falar um pouquinho mais do departamento médico da Chapecoense, como está a situação dos jogadores da Chape nessa parada da Copa.
6: Vamos falar mais sobre o departamento médico da Chapecoense, jogadores que seguem trabalhando nesse departamento médico e tentando retornar pós-Copa do Mundo. O zagueiro Bruno Leonardo, que sentiu aí uma pancada na coxa, o edema na coxa, ele já está recuperado, já está nas suas férias. Inclusive é um dos jogadores que estava entregue ao departamento médico, mas já está totalmente recuperado. Ainda entregues o departamento médico jogadores pontuais e que a Chapecoense necessita, como por exemplo o zagueiro Eduardo Doma, que teve uma lesão de grau 3 na coxa, e o zagueiro Vitor Caetano, que teve uma lesão na panturrilha. Eles ainda fazem trabalho em Chapecó com o pessoal da fisiologia, com o pessoal do departamento médico, porque já estão entrando em uma fase de transição para retornar logo após essa parada para a Copa do Mundo. São atletas que a Chapecoense acredita que já no retorno, aí no dia 22 para a partida contra o Flamengo, estejam à disposição da Chapecoense para esse jogo que acontece na Arena Condá. Lembrando que não só o departamento médico está a todo vapor, como também o pessoal na Arena Condá está 100% trabalhando para esse espaço, essa nova praça de alimentação que está dia após dia, né, ganhando mais cara da Chapecoense.
5: 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Vitor Hugo, Rodolfo, vamos falar um pouquinho mais dos jogos de hoje que a gente tem na Copa do Mundo, Canadá e o Catar, que se enfrentam logo mais 7 horas da noite, e às 10 horas, México e Coreia do Sul. Dois confrontos bem interessantes, né? A gente vê essa forte equipe da Coreia do Sul, uma boa equipe, a equipe do Canadá também ainda se formando frente a essa equipe do Catar, que vai começando a ter definição, já tá na segunda rodada, esses times aí vão fazer o seu segundo jogo e depois vai restar apenas um para buscar essa tão sonhada classificação para a próxima fase. Rodolfo!
7: É, agora é a hora de separar os adultos das crianças, né? É, são jogos aí que vai começar a encaminhar ou a classificação ou a volta para casa. Então, dois jogos importantes. Hoje eu vou a Matias estava falando que eu estava tomando um cafezinho aqui exatamente para sustentar. O jogo às 11, né? Termina perto da 1 hora da manhã.
5: Às 10 hoje.
7: Às 10, né?
5: Hoje é um pouco mais cedo.
7: Meia-noite, é. Então eu pedi para ser um pouco mais cedo. até para dormir. Mas vai ser jogo importante, né? O México aí. E o outro jogo que você falou?
1: Daqui a pouquinho, Canadá e Catar.
7: Canadá e Catar. É que a gente está aqui no, numa escola com metodologia canadense. Então a gente já vai atrair aí esse, esse pensamento positivo. Eu acho que o Canadá ele vai, vai fazer frente aí nesse jogo. Mas vai ser agora que a gente vai ver a hora da onça beber água.
1: É, rapaz. Ô, Vitão, sobre essa questão também, falando um pouquinho desse jogo do Canadá, eu trouxe ali a informação, o Alphonso Davies está no banco de reservas, um jogador que é o principal nome, querendo ou não. É uma equipe muito encaixada, tem o Eustáquio, tem outros nomes aí também que são bons jogadores da equipe do Canadá. Mas o diferente é o Alphonso Davies, ele vai estar no banco de reservas também. É um jogador que pode, de repente, no segundo tempo, entrar e chamar a responsabilidade, porque não vai ser um jogo fácil contra a equipe do Catar, né?
8: É, tanto que toda vez que joga pela seleção, ele acaba sendo mais atacante do que lateral, né? Que é a posição de origem dele. Ele acaba sendo a principal válvula de escape ali, mas eu não sei se ele tá de fora por uma opção do treinador ou se envolve...
1: Lesão.
8: É, porque eu achei estranho, né? Porque ele ser reserva da seleção, seria ter surgido uns extra-séries aí, porque ele é o principal nome, né? Do ponto de vista... dos torcedores que conhecem pouco dos jogadores do Canadá, né? Inclusive amanhã eu vou citar os clubes, né? E a performance dos adversários do Brasil e do Haiti, porque os brasileiros estão achando que, olha, pode ser, claro, não é uma seleção forte, mas se você analisar aonde jogam, né? Tem jogadores da Premier League, muitos campeonatos francês, o mais fraquinho dele joga na LDU, aqui do Equador, então... isso de achar que é um bando, né? Um monte de mosca morta aí, que tem torcedor, que lógico, não sabe nosso papel aqui informar. O jogo do Canadá com o Catar tem tudo para ser como foi jogo do Irã e Nova Zelândia, né? Jogos que eles vão de peito aberto, né? Vão para cima, né? Mas o jogo com o melhor nível técnico vai ser o jogo das 10 horas, né? Sem dúvida. A Coreia põe a bola no chão, acho até que é favorita, mesmo o México sendo dono da casa, eu vejo a Coreia como um time, né, coletivamente melhor, Andrei.
1: Vamos ver se vai ter drone nessa situação, nesse jogo, e não descobriram de quem era o dono do drone lá também. 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O que tem aí, Matias Brasil?
6: Chegou mais um aluno aqui. Tudo bem? What's your name?
9: Victor.
6: What old are you?
9: Quê?
6: Sua idade?
1: Não, tu vai querer falar inglês tudo aí, não vai dar certo, Matias.
6: Quantos anos você tem?
9: 9.
6: Você mora onde?
9: Chapecó.
6: Qual bairro?
9: Santa Catarina.
6: Aqui em Santa Catarina, Chapecó. Time torce pra Chapecoense?
9: Torço, é claro.
6: E o teu pai e tua mãe também torcem?
9: Sim.
6: Vai no estádio?
9: Não.
6: Pouco vai?
9: Às vezes.
6: Tá gostando da Copa do Mundo?
9: Tô amando.
6: Tá amando? Tá torcendo pro Brasil?
9: Sim, tô... Quando aparece o Brasil, a gente fez uma bela festa.
6: Tu faz muita festa?
9: A gente faz bastante festa.
6: Qual que é o jogador do Brasil que você mais gosta?
9: Neymar.
6: O Neymar? Não tá jogando ainda.
9: Júnior.
6: O Neymar Júnior? Não tá jogando ainda, né?
9: Neymar Júnior.
6: Tu gosta do Neymar Júnior. Você gosta da camisa da seleção brasileira?
9: Sim.
6: Acha bonita?
9: Sim.
6: Qual outra seleção chamou tua atenção na Copa?
9: Aquela ali que tem um X branco, o X branco azul. Que é por atrás, esse branco azul, aquele ali.
6: Tu gostou dessa?
9: Sim, uma das únicas páginas do meu álbum que eu só completei.
6: Tu completou o álbum já?
9: Uma página.
6: Uma página? Qual seleção que tu completou?
9: A seleção? Seleção nada, não sei.
6: Nenhuma ainda?
9: Acho que não.
6: Tem a figurinha pra trocar?
9: Muitas.
6: Muitas? Quantas mais ou menos?
9: Eu acho umas 30.
6: Umas 30 figurinhas ele teve a trocar? Que isso, hein? É o teu papai?
9: É meu pai ali.
6: Como é que é o nome dele?
9: Eduardo.
6: Eduardo, manda um abraço pra ele.
1: Tá aqui, mano. Muito
6: bom. Parabéns, viu? Gostou daqui?
9: Adorei.
6: Gostou desses tios aqui?
9: Sim.
6: Querido. Obrigado, viu? Tudo de bom.
9: Tchau.
0: Tchau. Tchau, é isso aí.
6: Eu gostei do abraço que ele mandou pra você, não, viu?
0: O legal é a sinceridade da criança. Aí o Matias só perguntou em inglês, o que ele falou,
6: não,
0: cara?
6: Não tenho nada.
0: Louco, Matias Brasil. Vamos falar um pouquinho antes da gente encerrar o nosso golaço dos jogos de amanhã da Copa do Mundo, porque amanhã, 4 horas da tarde, a gente tem Estados Unidos e Austrália, 7 da noite, pelo grupo do Brasil, Escócia e Marrocos, e claro, 9:30 vai ter Brasil e Haiti. Lembrando que na virada, tá? De sexta pra sábado, 6:30 em ponto, Turquia e Paraguai, esse jogo também amanhã. E aí, ô Vitão, principalmente desse lado, claro, amanhã a gente vai comentar mais, mas o jogo da Escócia e de Marrocos, o que tu espera principalmente? Porque a Escócia vai ser a próxima adversária do Brasil, a gente sabe a qualidade da seleção marroquina, então vai ser um bom jogo pra gente poder acompanhar e ver também como a Escócia pode se portar contra a seleção brasileira, né?
8: Ah, mas o Marrocos é mais time que a Escócia, não há dúvida. Mesmo a Escócia sendo uma seleção com mais tradição, né? Aliás, muitos dizem que o primeiro craque da história do futebol foi um escocês e não um inglês, né? Que são os criadores do futebol. Tem até uma série aí que trata sobre esse assunto. Mas o Marrocos é mais time, o Marrocos tem, para mim, o favoritismo nessa partida. Mas para a seleção é importante porque tem um parâmetro, ter enfrentado já o Marrocos. E agora poder observar a Escócia, mas o foco tem que ser no Haiti, porque o Haiti, eu vou repetir, não é a mosca morta que todo mundo tá pensando, tá? Não é mesmo. É claro, pô, tá com medo do Haiti? Não, é só dizendo que não é o que as pessoas em geral estão pensando.
0: É.
8: Se você puder dar um Google e ver onde atuam os atletas, vocês vão ver que não tem nenhum bobo ali, como o pessoal gosta de falar, né? Mas é claro que a seleção brasileira, assim como tinha contra o Marrocos, a obrigação de vencer, né? Porque não há dúvida de que a seleção tem que passar em primeiro no grupo.
0: O pessoal tá... Vocês gostaram do urso da Maple Berg?
6: Eu adorei esse urso, cara. Tem mais um ali do lado que parece o Matheus Montemeso.
0: É bem parecido. Ô,
2: Vitão... Urso magrinho, então, né?
0: Não, com toda certeza.
2: Urso muito bonito, então.
0: Ô, Rodolfo, os jogos de amanhã também. A gente tem esse jogo importante da Escócia, de Marrocos também, pelo grupo da seleção brasileira. Mas tem o jogo da madrugada, de meia-noite. A gente vai estar no ar com o nosso programa pós-jogo. E vai estar tendo esse jogo da Turquia e do Paraguai também. Jogo interessante. E os Estados Unidos, né? Vai ter esse confronto contra a Austrália também.
7: Amanhã a jornada acaba o golaço e já vamos para Escócia e Marrocos, né? Eu acho que vai ter um equilíbrio, sim. E o que o Vitão falou também, o brasileiro acha, agora vamos para a goleada, para dar confiança. Se for, ótimo. Tem que fazer isso dentro de campo, já começando e tendo essa atitude. Agora, não é bem assim. Futebol, a gente está vendo aí, Portugal, né, teve esse empate. O próprio jogo da Escócia contra o Haiti foi 1-0, um resultado apertado. Então a gente sabe que é Copa do Mundo e quem se doa mais, e aí a qualidade técnica sobressai, né? Então espero que o Brasil possa fazer esse grande jogo. Então amanhã tem essa dobradinha, Escócia e Marrocos, depois a gente vai pro Brasil, Havaí, Haiti e depois...
0: Havaí, pelo amor de Deus, chega de Havaí!
6: Não, Rodolfo...
0: Havaí esquece!
7: Eu não tenho trauma do Havaí, se você
6: tem... Só você, porque aqui o resto,
7: eu não
6: pelo
7: tenho,
6: amor
7: eu não
6: de
7: tenho.
6: Deus.
7: A gente tem que encarar a realidade. Então assim...
0: A realidade é dura!
7: É dura, mas tem que seguir em frente, né? Os traumas podem ser pior lá na frente. E aí temos Estados Unidos e Áustria e depois aí Turquia e Paraguai, né? No sábado. Então a gente vai estar acompanhando aí e vamos ficar com saudade aí, sábado e domingo aí, sem estar com a equipe, né? Do golaço.
0: Não, mas a gente te encontra, a gente vai na tua casa.
7: Não, pode fazer um ao vivo, pode fazer um ao vivo. Pode fazer um ao vivo, tamo junto.
0: Ô, Rony Zanetti, quem vai ganhar os R$100 de consumo lá no Quinto pra poder, se quiser ir hoje de noite acompanhar os jogos, se quiser ir amanhã no jogo da seleção, tá liberado, Rony, quem vai levar pra casa esses R$100 lá no Quinto?
10: Foi uma moça, a Ana Cristina Sinelli Brandalize, parabéns, R$100 no Quinto, pra gastar como quiser, né, no Quinto Bar.
0: Tá aí, então, parabéns, você vai poder retirar lá no Quinto Bar. Vamos fechando o nosso golaço na 93.3 nessa quinta-feira. É difícil com o Matheus Montemeso ao lado, cara. Valeu, Vitão, forte abraço, até amanhã.
8: Valeu, amanhã a gente volta no Sonho Café News com o nosso boletim, mas a expectativa pro jogo, né? É grande, amanhã o pensamento e o foco é total na seleção brasileira.
0: Valeu, valeu, Vitão, valeu, o goleiro da galera, forte abraço, Adolfo!
7: Valeu, eu tava falando Havaí, mas é Havaí dos Estados Unidos, vocês que não entenderam. É uma boa noite a todos vocês. É uma boa noite a todos, um beijo no coração e até amanhã.
1: Nós coordena Matheus Montemes, forte abraço, Matheus, que volta às 5 horas da manhã na programação da Oeste Capital. Né?
2: É isso, e o Som em Café amanhã já produzindo aqui, cheio de informação mais uma vez para a audiência.
1: 5:30 mais ou menos, né?
2: Claro.
1: O horário ali de...
6: 5:40. É.
1: Valeu, Matias, forte abraço. 6:15, 6:30.
6: Valeu então, quero agradecer o pessoal que recebeu a gente hoje aqui, um abraço a todos. E no arroba Oeste Capital Esportes, as últimas informações envolvendo a vida da Chapecoense. Vamos voltar a falar sobre Walter Clark. Acesse arroba West Capital Esportes.
1: Valeu, Ronei Zanetti, que teve presente hoje no nosso golaço. Forte abraço, Ronei.
10: Valeu, valeu, galera. Boa noite aí. Muita saúde pra geral.
1: Valeu, Ronei Zanetti. A gente vai fechando o nosso golaço pra Boa Visão Imóveis, Lojas Bom Sucesso, Chapecó, Distrisul, Vila Serena, Central de Negócios, Magnólia, 01.bet, Cosma, Patologia e Biologia Molecular. Agradecer a todo o pessoal aqui da Mempober que nos recebeu muito bem. E a gente volta amanhã, a partir das 7 horas da manhã, dentro do Sonho Café News, com os três tempos do golaço. E às 5 horas da tarde, diretamente da Brasino Carnes. E depois tem o programa pós-jogo da Seleção Brasileira. Tomara que seja com uma grande vitória. Ótima noite pra você, torcedor. A gente volta amanhã. Forte abraço!
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13: Uma das novidades do Mundial deste ano apareceu pela primeira vez nesta quarta-feira, no empate por 1-1 entre Portugal e a República Democrática do Congo. O lance envolveu o goleiro congolês, que demorou para repor a bola em jogo. O árbitro marcou o escanteio para Portugal como punição pela perda de tempo. Dentro de campo, a seleção portuguesa não brilhou. Após abrir o placar cedo, a equipe perdeu a intensidade e permitiu o empate da República Democrática do Congo, que inclusive marcou o primeiro gol da história. Cristiano Ronaldo, cercado de expectativas sobre uma possível despedida, teve uma atuação discreta e não marcou o gol. Eu sou Melina Calduro, de Morriston, para o Acaerte em Campo.
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no seu radinho. Eu sou Ana Miller e a partir de agora até as 20 horas a gente vai juntinhos na sua FM, na FM da galera. Seja bem-vindo! Estamos de volta para abastecer o nosso coração com muita esperança, com muita alegria, com muita conversa positiva. Ter novos aprendizados, perceber o quanto o nosso dia foi bom, o quanto Deus foi bom conosco. Apesar da correria, né, gente? Talvez você esteja voltando aí do trabalho, enfrentando o trânsito, terminando seus afazeres de casa, ou apenas procurando alguns minutinhos aí de tranquilidade. Pois seja bem-vindo, onde você esteja, onde você estiver. Seja bem-vindo. Essa próxima hora é esse lugar de descanso em meio a essa correria, essa loucuragem do dia a dia. A gente vai fazer essa hora muito gostosa. 3361-3130 é o meu convite para você interagir comigo e fazer esse programa super especial no dia de hoje com as suas canções favoritas, com o seu alô, com o seu testemunho, me contando aonde você tá ouvindo a nossa programação. Fique à vontade. Tô esperando você mandar o seu recadinho aqui para mim no nosso WhatsApp. Combinado? 3361-3130. Conseguiu anotar? Vou repetir pra você, 3361-3130. Manda sua mensagem de áudio, seu texto, fique à vontade. Seja bem-vindo no Pode Crer. Já pegou o seu banquinho? Então aqui, ó, uma cuia de chimarrão pra você participar da nossa roda de mate no final do dia.

0: Tem uma coisa curiosa a respeito da gratidão. Ela não aumenta, né? A gratidão não aumenta aquilo que a gente tem, mas olha, ela muda a forma como a gente enxerga aquilo que já recebeu de Deus, não é verdade? E essa música é do Paulo César Barão, que conversa justamente com isso. A Bíblia fala, né? Sobre gratidão, não como uma obrigação religiosa da nossa parte, mas como uma postura de quem reconhece que nem tudo foi conquistado sozinho. Tem portas que se abriram, livramentos, né, que nós nem vimos, pessoas que apareceram na hora certa, oportunidades que chegaram sem aviso aí, coisas que Deus faz por nós. Às vezes a gente passa tanto tempo correndo atrás do próximo objetivo, né, e a gente esquece de olhar pro retrovisor, como diz aquela canção, ou olhar para aquela situação que a gente está vivendo no momento. E quando a gente olha, a gente percebe que Deus já conduziu muita coisa até aqui, né? Então, gente, não significa que tem tudo ficar perfeito, não, tá? Nem que não existam desafios na nossa vida, mas significa que no meio dessa caminhada aí sempre existe algum motivo pra gente dizer obrigado, Senhor, thank you, Lord, né? Thank you, Lord. E por falar em agradecer, gente, obrigado pela sua companhia nessa noite linda! Simbora, o Pode Crer segue junto com você aqui na FM da Galera com mais música boa chegando, mas eu vou dar a passada no WhatsApp, aquele momentinho que a gente fala com os nossos lindos, as nossas lindas, que estão sintonizados com a gente em todo o sul do mundo. Quem tá por aqui, chega mais.
1: Oi, Ana, tudo bem? Boa noite.
0: Adelar
1: Romão aqui do bairro Bela Vista.
0: Tamo seja bem-vindo.
1: Finalizando mais um dia abençoado de trabalho e ouvindo o Pode Crer. Um abraço.
0: Boa, um abraço,
1: garoto. Ótima noite de quinta-feira aí pra todo mundo.
0: Pra ti também, uma excelente noite. Uma boa noite também pro Cleo Ribeiro, né? Quintou hoje, é lógico que ele vai programar TBT, né? E ele tá lembrando hoje da Mara Lima. Oh, meu Deus, Mara Lima é um excelente TBT. Quem não cantou essas, né? Cleo Ribeiro, um beijo pra ti, obrigada pela sintonia.
2: Boa noite, parente.
0: E aí,
2: estamos indo pra casa, né? Depois de um dia abençoado por Deus. Uma semana abençoada também, deu pra nós trabalhar também, né? E amanhã acho que vamos ficar de descanso, né? Vai chover, né? Se de chuva também, né? E temos um novo programa na carona aí. Pode crer. Valeu. Um abração a todos aí.
0: Deus abençoe, querido. Bom descanso pra você. Previsão do tempo com o Miller.
3: Eu te entrego.
0: Parece que amanhã vai chover, né? Sexta-feira.
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0: Previsão do tempo é com uma chuva.

0: família, da Eliane, o Flávio ouvindo a gente essa noite, santo pra sempre, essa adoração, esse momento de oração, nosso Deus, agradecendo pelo dia. Obrigado, queridos, pela sintonia de vocês, Flavião, por aqui mais uma vez, na graça de Deus, mais um dia, né, Flávio? Que Deus abençoe, querido, também na nossa companhia nessa noite, temos um áudio aqui, hello!
1: Opa, boa noite, Ana Miriam, tudo certo?
0: Tudo,
1: sempre que eu acompanho esse programa aí, tá? De parabéns pela programação aí, tá?
0: Obrigada,
1: tá com louvor muito caprichado aí. Que Deus continue te abençoando sempre na programação aí.
0: Amém,
1: tô
0: garoto.
1: Finalizando meu dia também, eu sou esse capitão aí das 5 da manhã, tô indo pra casa agora, escutando no carro aí.
0: Que bênção.
1: Obrigado pela programação maravilhosa e aquele abraço, Laudice.
0: Ah, fico feliz demais disso, tá, do programa tá abençoando a sua vida, o seu fim de dia, tá bom? Um grande beijo. Quem mais? Alô!
2: Boa noite, na graça e na paz do Senhor, Ana. Paulo Júnior, Cordilheira Alta, tamo.
0: E aí, meu garoto?
2: Pra descer pra Chapecó na igreja.
0: Opa!
2: Começa o culto às 8, logo após o programa.
0: Olha só,
2: queria
0: dá pra vir ouvindo.
2: Um abraço pra minha esposa, que tá junto comigo, meu filho, a Graciele e o Iago. E queria pedir uma canção com uma Morada. A canção com o nome da canção é Emaús.
0: Boa!
2: Oferecer para minha esposa e também pro meu amigo Paulo Padilha, que sempre tá na escuta ali do Parque das Palmeiras.
0: Obrigada, querido. Venha com Deus. Um excelente momento de culto ao Senhor para você. A todos indo para a igreja nesse momento, meu abraço especial.

as coisas mudam com o tempo, né, gente? Então, as coisas mudam o tempo todo, na verdade. As notícias, a política, os planos da gente mudam, não é verdade? O humor da gente, como o humor da gente oscila, né? Muda demais! Mas existe uma segurança que não depende das circunstâncias. Quando a Bíblia fala sobre crer em Jesus, ela não tá falando de pensamento positivo, nem de torcer para dar certo. Ela tá falando de confiar em alguém que permanece o mesmo, que não muda. Por isso a fé em Cristo produz essa firmeza, essa esperança, essa certeza. Não porque a vida fique sem problemas, né? Porque a gente sabe em quem está apoiado. O apóstolo Paulo escreveu, eu sei em quem tenho crido, né? 2 Timóteo 1,12, eu sei em quem tenho crido. Tomara que você saiba mesmo, porque crer em Jesus é encontrar esse ponto de apoio firme, sabe? Quando tudo parece instável, quando tudo muda o tempo todo, Jesus não muda. Nele a gente tem a paz de todas as respostas, a gente segue caminhando, mesmo quando ainda não dá para enxergar a próxima curva da estrada, a gente segue. E talvez essa seja exatamente a boa notícia de hoje, né? A nossa confiança não está na força que a gente tem, mas na fidelidade daquele que prometeu estar conosco todos os dias, até o confim dos tempos.

0: A gente volta para a última sequência do Pode Crer.
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0: Estamos de volta com o seu programa Gospel no Rádio Brasileiro do Sul do Universo. E a nossa audiência linda nos acompanhando por aqui. Boa noite, Cláudio Omir, tudo certo? Ele falou que tá na escuta desse programa maravilhoso. Disse ele que gosta muito. Tá fazendo a corridinha na esteira de casa. Oh, maravilha! É porque tá mais fácil hoje correr na esteira do que correr ao ar livre, né? Esse friozinho aí, ó, congela as narinas, né? Ele fica com o nariz congeladinho, mas tá ali ele cumprindo o dever dele. Deus abençoe, querido. Obrigado pela sintonia. Quem mais? Boa noite.
6: Oi, oi.
0: E aí,
6: por
0: meu
6: favor,
0: amor?
6: Toca o hino da Isadora Pompeu, Ovelhinha.
0: Eu toco, meu amor. Eu toco. Quem que não? Quem que diria não pra uma princesa dessa, né? Quem conseguiria? Hello, quem mais?
7: A paz do Senhor Jesus, Ana.
0: Oi, meu bem.
7: Aqui é a Amanda e o Bruno de Entre Rios do Sul, ligadinho no programa.
0: Que maravilha.
7: Obrigada por sempre estar fazendo... Teve nosso trabalho, era nesse horário, a gente tava fazendo entrega, trabalhando, fazendo um momento de leveza e de bênção na nossa vida.
0: Linda.
7: Um grande abração, estamos sempre ligadinho contigo aí. Boa noite.
0: Boa noite, bom trabalho para vocês, queridos.
8: Acabei esquecendo de pedir o louvor, Ana.
0: Ah,
8: se
0: sim.
8: Puder tocar Peregrino para nós que estamos trabalhando aí nesse horário. Valeu, obrigado.
0: Valeu, lindona, bom trabalho. Quem mais? Neuza?
9: Boa noite, aqui é a Neuza. Gostaria de pedir a música do Bispo Marcelo Crivella. E cuida do meu pastor. E oferecer para toda a minha família.
0: Combinado, meu bem. Ovelhinha para nossa princesa e para todas as crianças que amam a Isadora Pompeu e essa canção, né?

0: saber, Thaís Smith. Ela que cantava no Hilson United. Gonna be good. Ela lançou esse álbum agora inteirinho, só ela, sem a banda, sem a Hilson. Aí tem essa vibezinha mais menininha, assim, né? Meu pai diria mais fresca, sabe? Mais fresca.
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0: 6 minutos faltando para as 8 horas da noite, a gente vai fechando o Pode Crer de hoje, agradecendo a sua sintonia, a todos que participaram, interagiram e fizeram a playlist desse programa mais interessante nessa noite. Vou fechar hoje com Rodolfo Abrantes, O Fim é Bom. Eu espero que... Eu sempre falo, né, brincando, se não tá bom ainda é porque não chegou no final. No final dá tudo certo. Espero que sim, né? Espero que sim. Um grande beijo no seu coração, um excelente fim de dia pra você. Rodolfo Abrantes cantando essa canção que é a vontade de Deus, que o nosso fim seja bom. Na sequência, você já sabe, Brasil Rodeio, a boiadeira chegando por aí, Adonis Miguel. Um programa divertidíssimo pra você.

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0: 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Manda aí seu recado no 3361-3130.
1: É, tudo pronto. Amanhã já é sexta-feira, vai ter jogo do Brasil. Será que o Brasil ganha, Bandeira?
0: Eu fiz até minha unha, voz padrão.
1: É, das coisas pra ver se é... Se ajuda!
0: É, pra ver se incentiva.
1: Vamos que vamos! Só Deus sabe a hora do show!
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moda boa, bonita. Manda, velho. 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

0: Bora, 3361-3130. Você que tá na rodagem, tá trabalhando, tá chegando agora. É, mete o dedo aí no zap e manda pra nós um recadinho na programação aqui do Brasil Rodeio, tá bom? 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
3: Boa noite pra Mariana do bairro Refap, voz padrão ligadinho na programação. João Pedro, super abração, um abração pra família dele, pro pai e a mãe, isso, coladinho no rádio, super abração, beijão pra essa família, tudo de bom. Deixa esse recado no 3361-3130.

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1: Um super beijão lá pra Mari e pro Claudir Dutra, Vasco Padrão. Estão ali coladinho com a gente.
0: Aí é bom, aí é bom.
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0: Eita, né, Claudir? Nós é assim, ó.
3: 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Um ataque, eu acredito. Eu comendo que nem toda.
0: Meu sucesso me deixou bonito. É bom demais a conta. Tem que dar uma treinadinha na sinuca que não deu nem graça. Vamos lá.
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0: Aí é mal, segura,
6: Segura,

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0: Informe, boiadeira.
3: Um super beijão lá pra Marizete, voz padrão, tudo de bom. A Mari do Cristo Rei, coladinho na rádio, lavando a louça. Beijão, muito obrigado pela audiência.
0: Vamos fazer festa.
3: Deixe seu recado no 3361-3130.
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0: E amanhã como é que tá o tempo, meu Deus? Já deu uma olhadinha no tempo aí?
3: Pois é.
0: Se informou, digitou ali no Google Tempo agora pra nós saber como é que tá o tempo. E aí, DJ, como é que tá o tempo?
3: Já vai dar pra usar um...
0: Eita, tem previsão de chuva amanhã. Vamos ver, a boiadeira vai dar uma olhada, viu? 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
3: Então, voz padrão, chuva para amanhã.
0: Vamos ver que hora que é a previsão de chuva. Vamos ver. De manhã cedo é pouco aí, ó.
3: Uma chuvinha bem de leve.
0: É. Até meio-dia pra dar uma pegadinha boa. 15 horas 75%.
3: Ixi, Maria. Maquinada. Chove lá dentro, pinga aqui dentro e nós torce.
0: Chove lá fora
3: e pinga aqui dentro e nós torce no Brasil.
0: Essa que nem bebeu já tá trocando as informações.
3: Já tá trocando as pingas.
0: Vai encontrar. Já tá trocando as pingas do mar. Que barbaridade.
3: A Carla do Bairro Jardim, Itália. Beijão, muito obrigado pela sua audiência. Lucas de Xaxim, sentido a Chapecó. Tudo de bom, vai com Deus.
0: Vamos trabalhar! 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
3: Um super abração lá pra Patrícia do bairro São Cristóvão e Anderson do Coronel Freitas, voz padrão, tá ligadinho na rádio.
0: O pessoal de Coronel Freitas, obrigado pela audiência. 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

0: 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E vamos que vamos, boiadeiro.
1: Um super abraço pra Juliana do bairro Esplanada. Bom demais esta programação. Matheus de Pinhãozinho. Um grande abraço pra toda a região do Grande Oeste. Deixe seu recado no 3361-3130.
0: Qual que é o telefone? Repete.
1: 3361-3130. De novo? 3361-3130.
0: 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Nosso programa na reta final tem o quadro Tirando o Chapéu para Deus, sempre no oferecimento da Super Sexta. 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
0: 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É, tá dando recado, coloca lá no Google Maps que larga na porteira.

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5: Aí é bom demais da conta, hein? Bom demais da conta, galera que vai chegando, vai encostando. 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
8: Um super abração lá pro povo, tão passando por São Lourenço, voltando de viagem. Juvir Contini, Alexandre e o Alemão. Bom retorno, tudo de bom. Antônio Poça, da linha Batistello, muito obrigado pela audiência. Deixe o seu recado no 3361-3130.
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5: Deixa eu mandar um abraço lá pro amigo Márcio da mecânica do Márcio, lá do Borma. Tá ouvindo o programa? Já tá metendo lá no peito pra esquentar o peito, velho, né, Bruno? Aí é bom, hein? Deixa o William da W Automotive também ouvindo a gente. Obrigado pela audiência. Essa aqui é das antigas, hein? Ei! 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
8: Um super abraço pra Vanessa do bairro Líder, ligadinha na programação. Diego de Águas de Chapecó, curtindo a programação. Camila do Seminário, beijão, tudo de bom, muito obrigado pela sua audiência.
5: Aí é bom demais, hein? 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

0: Pra chegar na Folha Marcel, galera.
1: Abração lá pro Rafael de Nova Itaberaba, ligadinho sentido a Chapecó. Bruna, do bairro Universitário, deixe seu recado no 3361-3130.
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0: é sexta.
1: É, hoje é sabor sexta-feira.
0: Sabor, cowboy.
1: É, sabor sexta-feira. Deixa eu mandar um abraço ao Jackson Nunes. Eita, tá ouvindo nós aí, o Jackson, velho. E potência.
0: Um super abração, voz padrão, pro mineiro de Cunhaporã, passando por Cordilheira, indo rumo casa. Bom retorno.
1: Tá na hora de voltar pra casa mesmo. Olha, eu Robert, da sensação do aceito, tá ouvindo nós. Depois nós vamos passar lá, viu?
0: Uma volta na frente.
1: E vamos chegar lá e tomar uma caipira, que é pra esquentar o pelo antes de ir pra casa.
0: Uma sopa.
1: Uma sopa, uma delícia. É uma maravilha na sensação do açaí na Getúlio. Toca uma lá pro Robert, uma moda, DJ.

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1: Agora,
0: 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Mandar um abraço pro Gilvânio Jackson, que estão ouvindo aí o programa. Obrigado pela audiência. Povo que pediu Chico Rei para não aumenta o volume.
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0: vamos lá, nosso circuito viola pra mandar a saudade embora pra galera do chapéu.
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2: Pobre daquele que pensa que neste mundo ser feliz é ter riqueza. Feliz é o Reinaldo, que tem Deus no coração, a família unida e a companheira Tereza.

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0: Fé no Pai, que o inimigo cai quando bate o sino da Catedral de Nossa Senhora de Aparecida, anunciando sempre a boa nova esperança. Obrigado, Deus, por mais uma vez poder estar aqui neste momento. Você já se deu conta de que as pessoas vivem por esperar? Esperar por algo, e quando surge uma oportunidade, se dizem confusas e despreparadas, sentem que não merecem, o que o tempo certo ainda não chegou. A vida passa e os momentos se acumulam como papéis sobre uma mesa. Estamos nos preparando para qualquer coisa, mas ainda não aprendemos a viver, a arriscar por aquilo que queremos, a sentir aquilo que sonhamos, e assim adiamos nossas vidas por tempo indeterminado, até que a vida se encarrega de decidir por nós mesmos. Aí percebemos adiante o quanto perdemos. O ser humano se prende em si mesmo por medo e desconfiança, vive como coisa no mundo de coisas. O tempo esperado é agora. Sua consciência vai te direcionar, seus sentidos vão te alertar, suas emoções não são mais desprezadas antes que tudo acabe. É preciso fazer, iniciar mesmo com dor, com sofrimento, antes arriscar do que apenas sonhar. É preciso viver. É preciso ter amado mais. Titãs com Epitáfio.

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